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0: 21h05. Você está curtindo Good Night Pontal em qualquer lugar que vocês estejam, alcançando o nosso sinal. Obrigado pela sintonia. Agora vamos de dose dupla hoje com Phil Collins. Primeira canção, Another Day in Paradise. Outro Dia no Paraíso, sucesso do ano de 1989. E One More Night, mais uma noite do ano de 1985. Confiram aí.
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Ouvimos Dose Dupla com Phil Collins, One More Night, Mais Uma Noite, sucesso do ano de 1985, e Another Day in Paradise, Outro Dia no Paraíso, do ano de 1989. 21:16. Chega da saudade, o eterno Raul Seixas, Metamorfose Ambulante.

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Ouvimos Roxette, Listen to Your Heart, Ouça Seu Coração, Ednardo Pavão Misterioso, Rick Astley, Cry for Help, Pedindo Socorro, e o eterno Raul Seixas, Metamorfose Ambulante. 21 horas e 34 minutos. 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

saiba que ninguém é autossuficiente, que não precisa um dos demais. Viver isolado é secar como uma planta que não tem seiva para se desenvolver. Como é bom viver em harmonia com as demais pessoas, trocar experiências, conversar, solidarizar-se. Ei, procure sempre praticar o bem. A maior alegria do ser humano é poder ajudar os semelhantes.

0: nossa carinhosa carinha, são 22 horas e 4 minutos.
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0: 22 horas e 9 minutos. Saudade para você no aconchego do lar, se preparando para aquele sono recompensador depois de um dia árduo de trabalho, um ótimo descanso, você aí no seu trabalho noturno, em qualquer lugar que vocês estejam, alcançando o nosso sinal. Obrigado pela sintonia.
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0: amigo, minha amiga, é muito importante ver a figura de Deus no próximo. Todos os dias temos oportunidades de estender a mão aos necessitados, entre os quais estão as crianças carentes, os jovens sem rumo, os idosos desamparados e doentes. No Novo Testamento, Jesus disse que aquilo que fizermos a um de nossos irmãos, estamos fazendo a ele mesmo. Meu amigo, minha amiga, pense nisso hoje. Essa será uma bela experiência de vida.
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Domingo da Espontão, tocando o que toca o seu coração. Na nossa carinhosa carinha são 23 horas e 4 minutos. É isso, gente bacana, vou ficando por aqui, agradeço a todos vocês que sempre nos acompanham nessa jornada breve, pela vida e pela música, um beijo no coração de cada um de vocês, aquele abraço. Obrigado, meu querido Deus, amado mestre, por mais uma dádiva de um dever cumprido. Fique com Deus e até lá, saúde e paz, porque o resto a gente corre atrás. Continue com a nossa programação, tá na Pontal, tá legal. E eu voltarei amanhã, se Deus quiser, a partir das 20 horas, com mais um Good Night Pontal. Tchau, tchau, fui.

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2: Ei, lasqueira no caminho da feira, bom dia, bom dia, bom dia, bom dia. Bora levantar, gente, bora levantar. Estamos de volta hoje é terça-feira, 7 de julho de 2026. É, rapaz. Bom dia, bom dia. Bom dia, meus amigos agricultores e agricultoras. Bom dia, meus amigos motoristas, meus amigos pescadores, meus amigos vaqueiros. Para nossos amigos vaqueiros aí na tirança do leite. Bom dia para você que acorda cedo para suas atividades diárias. Bom dia, né, Zé?
3: Graças a Deus, benção, Doc.
2: Deus abençoe. Bom dia para vocês das cidades vizinhas, norte de Minas, de outros estados, vocês que nos acompanham pelo aplicativo, também em outros estados da nossa federação. Bom dia, bom dia, bom dia, viu, gente? São 4 da manhã, mais 51 minutinhos em Carinhanha. 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
2: 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Agora são 4 horas mais 55 minutos. Quem é que vai cantar pra já? João Mineiro e Marciano. Seu Amor Ainda é Tudo. Essa música, eu me lembro dela em 82. Olha pra você ver, Zé, eu tinha 12, 13 anos. Muito bonita essa música do João Mineiro e Marciano. Canta pra gente. Agora são 4h55, carinha. 4h55.

0: é, rapaz do caminho. Bora levantar, gente. Bora levantar. Bora levantar que tá na hora. Agora são 5 horas da manhã, né? É 5 horas da manhã. 5 horas da manhã, mais 2 minutinhos, né? Já já a gente volta. 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Já já a gente volta.
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14: É ele, compadre, é ele de carne e osso até o pescoço. Olha a hora. Olha a hora, olha a hora, dona Aurora. Agora são 5:03. 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
15: 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Eita, nós! Vamos seguindo com a nossa programação, com o programa Amanhecer no Sertão, né, Zé?
16: É, o programa Amanhecer no Sertão, graças a Deus.
15: Pois é, Zé. Eita, nós, viu? Um abraço aí para meus amigos vaqueiros. Aí na Tirança do Leite, é, rapaz. Bora levantar. Um abraço aí para toda vaqueirama, vocês que acordam cedinho, né? Vocês que acordam cedinho, né? Para poder dar conta do recado, né, Zé?
16: É verdade, Toquinho.
15: Ô Zé, falando em conta do recado, né? É o seguinte, Zé, falando em conta do recado, olha, atenção. Vem aí dia 11 de julho, é sábado agora, a partir das 19 horas, a tradicional quadrilha dos quadrados, em homenagem a João da Cruz e Dr. Oswaldo. Vai ser uma grande festança. Nós vai botar pra quebrar, vai ser uma festa de arrombar, viu, Zé?
16: Oi aí, Doquinha.
15: É uma brincadeira onde homem se veste de homem e homem se veste de mulher. Entre outras atrações, teremos shows com Rony Costa e Léo Lopes. Organizador da quadrilha dos quadrados é Joanito, do Furacão 2000. Colaboração Prefeitura Municipal de Carianha, Secretaria Municipal de Esporte, Cultura e Lazer, apoio Jardinha, Piau e Negão de Piau. Queremos a participação de todos. É sábado agora, dia 11. É, rapaz, a tradicional quadrilha dos quadrados que acontece lá na Rua de Baixo, viu? A tradicional quadrilha dos quadrados, viu, Zé? É onde homem se veste de homem e homem se veste de mulher, Zé.
16: É, e é bom para os incubados, né, Doug?
15: É, se o cara for bem incubado, gosta do pensamento, é a hora essa, né, Zé?
16: Eu vou é lá, se Deus quiser.
15: Pois é, a quadrilha dos quadrados vai ser sábado agora, dia 11. Bora levantar, gente, bora levantar. Vamos atender o pessoal aqui. É, deixa eu ver aqui. Bom dia, Doacia, aqui é Jailton Vaqueiro. Alô, Jailton Vaqueiro, né? Aqui é Jair Duarte. Mande uma música de Teodoro e Sampaio, Cachorro Pitoco, para todos do assentamento Serra Grande e para todos da Fazenda Pinga, Boa Esperança. É. Olha, a Fazenda Pinga, Boa Esperança. Aí a Pinga é boa, né? Já que tem mais nós aqui também. Bom dia, Duarte. Seu celular. Seu celular tá sem net. Ah, porque às vezes eu esqueço de ligar aqui. Quem é? É Janete. Lá no Govi. Bom dia, Janete. Meu amigo, lá ouvindo a gente também sempre, meu amigo Raimundo, lá em Pitarana. Raimundo Alves Pereira. Um abraço, pessoal, de Pitarana. Pitarana é distrito de Montalvânia. Montalvânia. Um abraço aí pra todo mundo, viu? Bom dia, Doacir Santos. Passa uma música de André e Andrade. Pássaro sem ninho. É Mateus de Olhos d'Água. Mateus de Olhos d'Água, bom dia. Bom dia pra você que acorda cedo. Você que é cedeiro, né, Zé? É. Você que é cedeiro, bom dia. Eita, nós mandou um bom dia aqui pra quem? Pra Toninho lá no alto da peroba, lá em Iuiú, ouvindo nós. Alô, Toninho, bom dia, família. Hoje eu converso com o Dr. Ronaldo Santos, né, Zé?
16: Ah, é, Doc?
15: Hoje eu converso com o Dr. Ronaldo Santos, né? Pessoal que tá perguntando, pedindo o telefone aqui. 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
16: Será que eles não conseguem o dinheiro de minha... A energia minha tá na conta de frouxinho.
15: 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Agora são 5 horas mais 21 minutinhos, quem é que vai cantar pra nós? É? Ah, Teodoro, ah não, trio Parada Dura, é isso? É, Zé? Ah, quem é que vai cantar pra gente? Ah não, você é Teodoro e Sampaio Pitoco. É o Pitoco que vai cantar pra nós.
16: É o Pitoquinho, Doca?
15: É o Pitoquinho, Zé. É o Pitoquinho, Zé. Quem é que tá mais nós aqui? É. Ah, já... 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Gente, quem vai cantar pra gente é o... Quem é Pitoco, Zé? É Teodoro Sampaio, Pitoco. Agora 5 horas, mais 24 minutos em Carinhanha.

0: churrasqueira no caminho da feira. Bora levantar, gente. Bora levantar, bora levantar. Olha a hora, dona Aurora. Agora em Garinha são 5 horas, mais 30 minutos. 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
1: Graças a Deus.
0: Agora são 5 horas da manhã, 5 horas mais 31 minutos. É daqui 2 dias pra poder passar a mão no dinheiro, né, Zé?
1: É, eu já liguei aqui pra frente pra ver se a conta de energia tá em dias, pra me pegar o dinheiro.
0: Ai, Ana Senhora, viu? Zé já tá doidinho pra poder fazer empréstimo, viu, Zé? É, basta com as contas, tem que estar em dia, né, Zé? Parece que sim. Aí a pessoa vai ligar lá e informar, Zé. 5 horas mais 32 minutos. Vamos trazer agora a previsão do tempo pra esta terça-feira.
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0: Agora sim, vamos ficar sabendo como que vai o tempo e a temperatura para Carinhanha e toda a região nesta terça-feira. Hoje, dia de sol, com algumas nuvens e névoa ao amanhecer. Noite com poucas nuvens e a temperatura máxima está aumentando, chega a 32 graus. Agora em diante aumenta, viu? A temperatura máxima 32 graus, a mínima 18. Já a umidade relativa do ar máxima 71%. A probabilidade de chuva é de 0%, viu, Zé? Viu, Zé? Não tem chuva, não.
1: Vai chover não, Doug?
0: Não, vai chover não. Tá, o vento tá aí a 5 km por hora, Zé. Agora são 5 horas da manhã, hein, carinha? 5 horas, macho, velho. 5 horas mais 33 minutos. Vamos aos nossos comerciais e já já a gente volta.
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2: Ei, lasqueira no caminho da feira. O pessoal tá pedindo aqui o telefone, né, velho? 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Mande aí, Duacê, o número da Drogaria Mineira novamente. Vou mandar pra você, viu? Aqui no Pedro, né? Deixa eu mandar pra todo mundo aqui, tá bom? Agora são 5 horas mais 39 minutos. É o programa Amanhecer no Sertão, aqui na comunicação do Cabra Velho do Assis Santos e meu assistente Zé Ruela, né, Zé?
3: Graças a Deus, Duquinha.
2: Bora levantar, gente, bora levantar. Agora são 5 horas, mais 40 minutos. 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Bora levantar, gente. Bora levantar. Bora atender o pessoal aqui, Zé. Deixa eu ver quem tá mais nós. Nossa amiga Nedine Baixinho, lá na Fazenda Vazegrande, ali perto da Feirinha Santa Luzia. Professora Edivane Andrade, bom dia. Olha o Theo da Ema aí, ó. Bom dia, Theo.
4: Bom dia, Doce.
3: Até pega que desse o fato, tá botando ovo, Doquim.
2: Pois é, Théo. Ei, Théo. Agora é o pato que tá botando ovo, Théo. O ovo é a pata, Théo.
3: Esse terro cheio de pataquada, né, Doc?
2: Cheio de pataquada, né? Tem até perguntando se o pato tá botando ovo. Eita, é um cheio de criatividade, né? Meu amigo Salvador Bernardes aí na ilha de Malhada. Bom dia, meu amigo, como é que vai?
5: Bom dia, Doce, como é que tá aí, meu irmão? Tudo bem?
2: Tudo jóia.
5: Família, tá bem?
2: Tudo bem.
5: Agora já plantou muita mandioca. Aqui tá tudo bem, graças a Deus.
2: Ah.
5: E Deus abençoa.
2: Certo.
5: Seu dia e sua família. Eu preciso tocar pra nós uma música com Zezé e Camargo Luciano, meu país, tá ok? Pra todos que estiver na escuta nesse momento.
2: Valeu, Salvador.
5: Seu programa.
2: Obrigado.
5: Bom dia, meu irmão.
2: Valeu, um abraço.
5: Deus abençoa.
2: Ele falou de mandioca aqui, Salvador Bernardes mandou para mim e também para Lourival Araújo. Preste atenção, o que é que pode acontecer? É, Salvador mandou para mim umas manivas daquela mandioca amarela. Eu plantei 60 pés lá na roça. Lourival Araújo, meu diretor, plantou aqui também no sítio dele. Rapaz, Lourival pegou cada mandioca, rapaz. Um mundo, velho. Agora a minha, Salvador, não saiu nenhuma mandioca. Não sei, eu conversei até com o pessoal aqui na rua. Estive lá em Renatinho, aqui na Agroterra, conversando com alguns agricultores. Eles não entenderam. Um ano e dois meses, Salvador, não deu nenhuma raiz. Ficou só aqueles fiapos. E a de Lourival, do mesmo, a mesminha, a mesma, mesmo dia. Eu não sei se foi que plantou errado, se eu molhei demais, eu não sei, Salvador. Eu deixei uma carreira lá, já tem um ano e dois meses que Salvador mandou para mim, Salvador Bernardes. Até ele vai me ligar aqui e me explicar o que foi que aconteceu, né, Salvador? A de Lourival mesma, rapaz, ele, olha, ele mostrou as fotos, eu vou dizer, era mandioca que dava quase 500 quilos, viu? E a minha já não produziu, não entendi se tem alguma coisa. A minha terra lá, acho que é um pouco melhor do que a dele, entendeu? Eu não sei o que é que aconteceu, Salvador, não sei. Agora eu deixei já uma carreira lá pra poder a gente esperar ao menos um ano e seis meses pra tirar, não sei, eu não entendo muito bem, mas... Pensa nas manivas que tava bonita, rapaz. Você olha, brilhava os olhos. Elas cresceram, ficaram lindas. Mas a mandioca lá embaixo não cresceu. Não sei o que é que aconteceu, viu? Tá bom? Mas é assim mesmo. Salvador vai me passar o que foi que aconteceu. Ele deve entender que ele é plantador, né? Ele é agricultor, ele entende mais do que eu. Agora são 5:45. Quem é que tá mais nós aqui? Tem mais gente mais nós aqui, rapaz. É, meu amigo Edson lá em Alagoinhas. São Félix do Cori. Valeu, Edson, bom dia.
6: Ô,
2: o som de Edson aqui misturou com o áudio. Ele tá perguntando sobre a festa. Nós encontramos lá na Agrovila 23, no sábado, né? Ele até tirou a foto, mandou eu lá em cima do palco. Ele tava lá com a dona Eleni. E também com os familiares, também com os familiares de Milton, né? O genro de Milton. Muito bom mesmo. Mandar um bom dia pra Janete lá no Govi. Um abraço. Quem mais? Professora Edivane Andrade, bom dia. Zé Fininho, Morro da Cambota, perto da Bahia. Alô, Zé, bom dia.
7: Bom dia, tá sabe? Zé Fininho, perto do Morro.
2: Tá bom, Zé?
7: Bom dia pra todo mundo. É o da Ré, Maria Calipto Doce, Edemar Rocha, todo mundo que tá assistindo a rádio aí. Bom dia pra todo mundo.
2: Certo. Um abraço pra você, meu irmão, viu? Um abraço aí no Morro da Cambota. Morro da Cambota aqui em Carinha. Meu amigo Galego do Doce, alô, Galego, lá no Morro do Defunto, em Yuyu, perto de Pindorama.
8: Ei, Doce Santo, bom dia. Doce
2: bom
8: Santo.
2: Dia.
8: Bom dia a você, bom dia a todos. Terça-feira abençoada a todos. Abençoa o bom dia para o Bedemar. Abençoa o bom dia para Zé Magica. Todos aí, que Deus abençoe a Bereta, o Aníbal, o Zilda. Todos estão ouvindo o programa, que Deus abençoe.
2: Amém. Um abraço. Galego do Doce, ouvindo a gente, né? Quem também aqui também é o Bedemar, lá no Pará. Alô, Bedemar, bom dia.
9: Bom dia, seu Darcy Franco. Bom dia, seu Zé Ruela. E aí, seu Zé Ruela, tudo bem, né? Bom dia, Theo. Bom dia, Beré. Bom dia, Galego do Doce. Bom dia, César Pamonha. Bom dia, Joaquim do Mamão. Bom dia, Zé Ferrino, Morda Cambota, Anivalda, Marcionile. para toda vaquerada, embora ela tá vaquerada, tá na hora, vaquerada, tirar o leite. Um bom dia para todos vocês, um ótimo terça-feira para todos vocês. Quem fala é o Bedemar Rocha, do Novo Repartimento Pará.
2: Um abraço lá no Pará, Novo Repartimento, lá no estado do Pará, tá longe, tá? Tá longe, hein, Zé?
3: Tá longe, Doquinho.
2: Quem é que vai cantar? Quem foi? Ah, meu, cadê meu país? Encontrei aqui. É que o Zezé de Camargo e Luciano, meu país. É, rapaz. Bora levantar, não encontrei, não? É. No dia que eu saí de casa, desse coração estrói. Vou ter que procurar ali no computador. Não tem aqui. Canta pra gente. Quem é? Goiânia e Paranaense? Ou Mato Grosso e Matias Cresça do Peão? Vamos lá. Ah, cadê Zé? Joga pra lá, meu filho. Pode botar pra lá, viu? Conta aí pra nós. Vamos lá, meu filho. Coloca aí pra nós. Mato Grosso e Matias, Crença de Peão. Agora faltando 12 para 6 em Carinha. Bora levantar, gente. Bora levantar.

0: Luciano, meu país, aqui no programa Amanhecer no Sertão, meu irmão. Muito bonita a música, né, Zé? Olha a hora, gente, olha a hora. Agora são 5 horas da manhã, mais 56 minutos. 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
0: Bom dia, doutor Ronaldo Santos, falando aí da pomada Nova Mistura, né, Zé? Eita, nós, é. Ô, Zé. Ó, já passaram as notícias aqui para mim, o que é que tá acontecendo com a mandioca, viu? A de Lourival Araújo, eu vou dizer, viu? É, rapaz. A dele ficou boa, ele plantou a mandioca, deu quase 10 quilos, a minha não deu nada, viu? Ele disse que tem que plantar na época da lua. A lua é o que mesmo, Zé? Deixa eu ver aqui. A lua. Deixa eu ver aqui como é que fica a lua, né, Zé? Tem que plantar na lua minguante, Zé. Diz que é na lua minguante que tem que plantar a mandioca, viu, Zé? E depois que plantar a mandioca, você fica 3 dias sem beber água, viu?
2: Ué, do que? Ninguém aguenta ficar. Como é que o negócio é? Tem que ficar sem beber
0: água? Tem que ficar 3 dias sem beber água, depois plantar a maniva, viu, Zé? Falar da mandioca, a maniva. Ele fala, a mandioca é a que fica abaixo da maniva, entendeu?

0: Eita, no... rapaz, bom demais da conta, né? Bom demais da conta, né?
1: O Éder o quê? Tem que ficar sem beber água pra poder plantar a mandioca.
0: É, tem que ficar 3 dias sem beber água, 3 dias sem tomar álcool, 3 dias sem namorar.
1: Meu Deus, que mandioca atrapalhada é essa, Doquinha?
0: Pois é, Zé, que diz que é 3 dias sem beber água, sem tomar álcool e sem namorar, Zé, viu? Aí que vai nascer uma mandioca boa, né, Zé?
1: Meu Deus do céu. Ué, sem beber água eu não consigo. É, sem beber água eu também não consigo. Agora o outro aí eu consigo.
0: Tá de meio dia pra tarde, né, Zé?
1: Eu tô bem devagar, Franchinha fala, Zé. Eu falei, que foi, Franchinha? Falei, bora. Falei, pra onde?
0: Ah, minha nossa senhora. Gente, agora são 6 horas da manhã. Vamos atender um pessoal aqui. Deixa eu ver, tem um pessoal aqui. Vamos atender. Olha quem tá com a gente aqui também, rapaz. É meu amigo, nós nos encontramos essa semana bastante, né? Nos eventos do município. Nosso amigo Nilson Matiz, o popular Dil do Núcleo, vereador Dil do Núcleo, aí no Núcleo. Bom dia, Dil! Bom dia, meu amigo. De um cara bom, um cara muito simpático, um cara respeitador. Peixe num caba humano, é Dil do Núcleo. Um abraço aí pra você, meu irmão. Muito obrigado pelo carinho, pela audiência. Dil do Núcleo, nosso vereador aqui de Carinhanha, viu? Um abraço, meu irmão, viu? Alô, Preta, bom dia. Quem tá mais nós ali também? É a Juliana, lá do município de Malhada. Bom dia, ótima terça-feira pra todos. Amém, minha amiga. Amém, amém, amém. Um bom dia pra todo mundo aí, viu? Eita, Euclides lá em Alagoinha tá com a gente também. Alô, Euclides, bom dia, meu irmão. Como é que vai? Tudo bem? Tudo jóia? 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
0: 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Gente, não vai dar tempo pra mais nada, né, Zé? Não vai dar tempo pra mais nada, Zé.
1: Ué, Doquinho, não vai não?
0: Ó, mas tem rapidinho aqui, ó. Tem rapidinho aqui, viu? Olha, vem aí dia 11 de julho, é sábado agora, Márcio Velho. A partir das 19 horas, a tradicional quadrilha dos quadrados. Sem homenagem a João da Cruz e Dr. Oswaldo. Vai ser uma grande festança. Nós vai botar pra quebrar, Zé. Vai ser uma festa de arrombrar. É uma brincadeira onde homem se veste de homem e homem se veste de mulher. E entre outras atrações, teremos show com Rony Costa e Léo Lopes. organizador da quadrilha dos quadrados, é o Joanilton. Joanilton do Furacão. Eu não sei se o Joanilton é o nome do gongo, né? Joanilton da Furacão 2000. Colaboração Prefeitura Municipal de Carianha, Secretaria Municipal de Esporte, Cultura e Lazer, apoio Jardim Epial e Negão de Piau. Queremos a participação de todos. É sábado agora, viu, Zé?
1: Mas nós vai lá, se Deus quiser, graças a Deus.
0: Pois é, Zé. Eita, não. Agora chegou o momento que todos esperam. É o momento da oração da manhã, né, Zé? Tem hora que o programa é corrido, Zé. Não dá nem para atender os nossos queridos ouvintes. Mas as pessoas compreendem e sabem que é corrido mesmo. O programa é curtinho e a gente tem que fazer o possível para atender todos com carinho. Porque você já faz parte da família Pontal FM, do programa Amanhecer no Sertão. Então estamos aqui mais uma vez para agradecer o nosso pai nessa manhã abençoada. Nessa manhã abençoada de terça-feira, Zé. Como é bom a gente agradecer a Deus, como é bom a gente ter essa conexão com o Espírito Santo todos os dias, acordar recheado do Espírito Santo. Agradecer a Deus por estarmos aqui de pé, já pronto para a batalha, para enfrentar mais um dia da semana. E a gente tem que agradecer a Deus por essa dádiva da vida, pela essa oportunidade que Ele nos conduz, nos proporciona. Então, obrigado, Deus. Então, vamos trazer a oração da manhã. Vamos trazer a oração da manhã de agradecimento. Pai do céu, bondoso e misericordioso, que bom despertar, abrir os olhos nesta manhã de terça-feira e me sentir vivo, pronto para mais um dia diante de Ti. Que bom saber que todos aqueles que amo estão bem, com saúde e cheios de entusiasmo. Fica conosco, Senhor. Abençoe nossos lares, proteja-nos das maldições da vida, livre-nos das ocasiões de pecado, ensina-nos a compreender e a perdoar as pessoas. Sei que muitas vezes peco pelo excesso. Ensina-me a ser mais moderno nas palavras e que, com humildade, eu consiga alcançar o coração das pessoas. Ainda tenho muito que aprender, Senhor. E Tu és o meu mestre. Venha, ilumine-me, Senhor, e seguirei o meu caminho em paz. Então, Pai Todo-Poderoso, meu Deus e Senhor, cubra-nos com a Tua bênção e nos fortaleça mais esse dia, que nos preparaste com cuidado e carinho. Ensina-nos a vivê-lo com gratidão. Diante das dificuldades, esclareça a minha mente e coração para tomar as decisões mais precisas e sensatas. Derrame bênçãos sobre minha família, para que diante de diagnósticos super desfavoráveis, tenho fé e confiança em Ti para superar todos os desafios. Que o desânimo e a falta de fé não recaia sobre nenhum de nós. Que tenhamos sempre em mente: o Senhor é o meu pastor e nada me faltará. Nada me faltará. Então, Senhor Deus, é quando o dia desponta no horizonte que eu volto meus pensamentos para Ti. Em primeiro lugar, para agradecer por acordar, abrir os olhos e contemplar a nova chance que me dás de viver. Posso já sentir a fé invadindo meu coração, através da Tua presença, que me faz acreditar que posso continuar contigo e conquistarei, contigo vencerei. Renda cada desejo do meu coração, cada decisão que será tomada hoje, e peço que guie meus passos pelos Teus caminhos. Engrandeço Teu nome também por tão grande bondade e misericórdia que se renova sobre mim. Se comigo em casa, então, se comigo em cada instante, Senhor. E assim farei a Tua vontade. Então, Senhor Deus, venha nesta manhã de terça-feira te agradecer pela Tua bondade para comigo, por ter me guardado e protegido esta semana. e esta madrugada, essa noite. Continue crendo continuo crendo, Senhor, na cura daqueles que estão enfermos, na salvação dos que ainda não conhecem a Ti. Crendo na restauração dos casais, sendo no Teu agir e poder sobre cada membro da minha querida família. Então, crendo no Teu agir e poder sobre cada membro da minha querida família. Grandioso Tu és, e que eu possa estar agradando o Teu coração nessa manhã, e que Tua proteção permaneça sobre a minha vida, Senhor, me dando mais inspiração para a vida. Então, bom dia, amado Deus. Bom dia, vida. Bom dia, terça-feira. Obrigado, Senhor, por generosamente permitir que eu abrisse os meus olhos nesta manhã e contemplasse o brilho do sol, o perfume da natureza, o canto dos pássaros, a alegria da vida, o despertar da cidade e o vai e vem frenético das pessoas. Obrigado por nos guiar, nos iluminar e, acima de tudo, nos abençoar. Conceda-nos um dia abençoado, esteja à nossa frente abrindo caminhos, derrubando muralhas e nos guiando rumo à nossa vitória. Cobre nossos lares com teu manto sagrado e faz desdobrar nossos celeiros. Que o seu amor e a sua compaixão seja para nós, teus filhos, o passaporte para uma vida de comunhão, regada de paz e sabedoria e amor. Amém, amém, Senhor.
1: Dá vontade de chorar, Deus.
0: Mas é bonito mesmo, Zé, viu? Mas é bonito mesmo. Então vamos agradecer a Deus em oração. Em oração. Bom dia, Doacy. Uma excelente terça-feira abençoada para todos nós. Deus no comando sempre. Maria Lúcia de Barrinha. Ouço o seu programa todos os dias. Adoro a oração da manhã. Obrigado, minha amiga. Que Deus lhe abençoe. Abençoe a sua família. Que traga muita paz para a sua vida e para a sua família. A família é o esteio da vida. Que Deus abençoe. Neta Nogueira, lá em Malhada também, né, Neta? Bom dia, Neta. Ela mandou o melhor. Bom dia. Que tenha para lhe oferecer hoje é: Deus te abençoe, não somente hoje, mas todos os dias da sua vida. Bonito, né? O melhor bom dia que tenho para lhe oferecer hoje é: Deus te abençoe, não somente hoje, mas todos os dias da sua vida. Amém, amém, amém. Amém, amém. Que Deus abençoe ricamente. Vamos atender as pessoas aqui, mais gente, né, Zé? Tem mais gente pra gente atender nessa manhã maravilhosa. Vamos lá. É o Nelson Souza em Luiz Antônio, São Paulo. Bom dia. Ser feliz não tem nada a ver com o que você leva no bolso, mas sim que você carrega no coração. Tá vendo aí? Ser feliz não tem nada a ver com o que você leva no bolso, mas sim quem você carrega no coração. E é verdade, sem sombra de dúvidas. Professora Edivane Andrade, lá na Fazenda Pai João, Coribe. Acalma e descansa seu coração. Deus sabe de todas as suas dificuldades e tem a cura para todas as suas dores. Ame, tenha fé e confie. O amanhecer de bênçãos está sendo preparado especialmente para você. Amém, amém, amém, amém. Mais gente aqui. Nossa amiga Nedinho, baixinho, lá da Fazenda Várzea Grande, ali pertinho da feirinha Santa Luzia. Só existe um plano que pode dar certo. É aquele que estás nas mãos de Deus. É verdade. Esse plano é infalível. Jeane, lá do Govir, amanheceu. O dia começa abençoado com a certeza de que as misericórdias do Senhor se renovam a cada manhã. Deus é bom em todo o tempo e está presente em cada novo dia. Amém, amém, amém. Que bonita, né? Professor Ruth Gaspar, lá da Agrovila 23. 7 de julho, bom dia. Que você tenha um dia iluminado, repleto de bênçãos e bons momentos. Feliz terça-feira. Feliz terça-feira para todo mundo. Rogério Nunes, eu não sei se o Rogério retornou à Goiânia. Jesus diz: eu sou o caminho, a verdade e a vida. Ninguém vem ao Pai se não for por mim. E é verdade. Ninguém vem ao Pai se não for por mim. Edson, lá de Alagoinhas. Bom dia. Que Deus esteja no controle da nossa vida e na direção do nosso coração. Que Ele nos livre de todo mal e seja para todos sempre a nossa proteção. Amém, amém, amém. Vera de Pouso Alto. Bom dia, Doacy. É Pouso Alto ou Govi? Bom dia, tudo bem? Sou Vera de... Ah, Pouso Alto. Tô te ouvindo. Bom dia, Verinha. Bom dia, família. Pouso Alto é município de Coribe, lá na Agrovila 23, Marcinho da Borracharia. Bom dia. Nossas maiores vitórias vencemos em silêncio. Nelas não tem ninguém nos aplaudindo, mas tem Deus nos honrando. E é verdade. É isso aqui interessante. Deus nos honrando. O Rogério Nunes já está em Goiânia. Quem é aqui? Deixa eu ver. Raquilda Neves, lá da Vila São José, cheira cabelo. Raquilda Neves, vamos lá. Opa, saiu aqui. Bom dia, abençoado. Mais uma manhã se inicia e com ela, a gratidão por até aqui Deus ter nos ajudado e nos sustentado em mais um dia. Que bonito, né? Que Deus abençoe ricamente, não é isso? Que Deus abençoe ricamente, não é isso? Hoje já está 14 graus lá em Goiânia agora. Tá frio lá em Goiânia, hein? Na capital do Goiás. E pra gente finalizar, deixa eu ver se tem mais aqui no outro. Mas é bom a gente agradecer a Deus, né? É bom a gente agradecer a Deus. É. Pronto, Roger. Cara, quem tá aqui, Zé? Ah, no outro telefone ali, Zé. No outro. É nesse telefone aqui, nesse outro aqui. Ah, agora sim. Tem o Carlão, lá da comunidade Garças. Bom dia, Carlão. Bom dia, Garças. Bom dia, família. Talvez hoje você só precisa ler isso. Preste atenção. Pai meu, Pai seu, Pai nosso. Existe um Pai no céu que nunca desampara os seus filhos na angústia. Quando tudo parece incerto, Ele continua sendo refúgio, direção e cuidado. Não é apenas o Pai, é o seu também. Não é apenas o meu Pai, é o seu também. Um Pai que acolhe e corrige com amor, fortalece os cansados e permanece ao lado dos que confiam nele. O amor dele não muda com as circunstâncias, porque sua paternidade é eterna. Descanse o seu coração. Você tem um pai que jamais abandona os seus filhos que ama. Fique firme, fique forte, fique com Deus. Um bom dia. Que bonito, né, gente? Gente, eu vou ficando por aqui. Tem mais gente. Vamos olhar aqui, né? Tem mais gente no outro celular agora. Pra gente finalizar, Toninho lá do Alto da Peroba, em Yuyu. Bom dia, que Deus fortaleça seus sonhos mais preciosos e transforme esse dia através de grandes bênçãos e realizações. Amém, amém, amém. Muito obrigado, viu, gente? Que Deus os abençoe ricamente, cada um de vocês. Eu retorno amanhã, se Deus quer falar nisso, segunda-feira eu já retiro os meus 15 dias de férias. É segunda-feira agora. Eu peguei 15 dias de férias, há uns 3 meses aqui atrás, ou 2 meses, e eu vou concluir as minhas férias, né? Só peguei 15 dias, então segunda-feira eu já entrarei de férias 15 dias, viu, gente? 6 horas mais 20 minutos. Fiquem todos com Deus, porque com Ele eu estou indo. E que Deus abençoe, continue abençoando a sua família e seu lar. Grande abraço e até amanhã. Tchau, tchau.

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1: Muito bem, eu já tenho aqui uma mensagem de voz. E quem mandou a mensagem de voz foi a Oneide Aparecida. E ela é da cidade de Picos, no estado do Piauí. Ela mandou uma mensagem para essa amiga que vos fala, cartomante Delamare. E eu quero ouvir. Vamos ouvir?
2: Eu não sei o que eu fazer, a quem recorrer. Só peço a misericórdia de Deus e da Virgem Maria. Porque o meu casamento está sendo destruído. Eu tenho certeza que é por obras malignas. A minha vida, meu marido, minha filha, meus filhos. Tem a minha filha que não se dá com meu marido por desentendimento em casa. Do meu marido sempre sair e voltar para casa. Eu estou numa situação que eu já não sei mais a que recorrer. Me ajuda, pela misericórdia de nosso Senhor Jesus Cristo.
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1: Minha amiga Oneide Aparecida e de Picos, no estado do Piauí, eu ouvi com muita atenção a sua mensagem de voz. E enquanto eu ouvi a sua mensagem, eu senti uma coisa muito, mas muito ruim. Filha, minha amiga, você diz aí na sua mensagem que o seu casamento está sendo destruído. E você acha que isto é obra maligna? Brigas na família, sua filha não se entende com seu marido e você diz assim: Mãe Delamare de Iemanjá, eu não sei mais o que fazer, eu não sei a quem recorrer, me ajuda, Mãe Delamare de Iemanjá. Minha amiga Oneide Aparecida, presta atenção, isso que está passando é sim um problema espiritual. Eu vejo isso e eu vou te explicar. Vejo que há um mal na sua vida. Desde o momento em que você está com esse companheiro, tinha muita gente contra a união de vocês. É, e fizeram coisa ruim, viu? Fizeram coisa ruim para vocês, para não dar certo. Por isso que está tendo brigas, desavenças, desentendimentos. Olha, tudo ia bem, mas quando você oficializou, quando você disse às pessoas, olha, a partir de hoje, esse daqui é meu companheiro. Aí começou as brigas, os desentendimentos, problemas. As coisas ficaram difíceis, né, Oneide Aparecida? É porque fizeram coisa ruim em cima de vocês. Por isso que todos aí da tua família, da tua casa, estão nervosos. Tudo tem dado errado, muito desentendimento, os caminhos estão trancados. Parece que vocês mais andam para trás do que para frente. É verdade ou não é? Mas minha amiga Oneide Aparecida, eu quero te ajudar.
4: Mãe d'água, rainha das ondas, sereia do mar.
1: Eu quero ajudar você. Você diz que não sabe a quem recorrer, não é? Mas olha, se você está me ouvindo aqui pela rádio, é porque Deus colocou a Mãe Delamare de Iemanjá no seu caminho. Deus está te mostrando o caminho e Ele vai te ajudar. Minha filha, faz o seguinte, venha falar comigo. Pode vir no

0: 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Venha falar com essa amiga, mãe dela, Mare de Iemanjá. Eu vou te ensinar o que você deve fazer para você quebrar este mal que lançaram em você e contra a sua família. Eu vou ensinar você a fazer a trezena com os orixás, rezar na sala dos pretos velhos e fazer os pedidos de libertação, porque é assim que tira o mal, que afasta o mal, tá? Com a vela da Cruz de Caravaca, eu vou te ensinar. E eu tenho certeza que depois que você terminar a trezena dos orixás, se você fizer direitinho, este mal será tirado. E você vai ver que todos os problemas vão cessar. As brigas vão cessar. Esse desentendimento vai cessar. É obra maligna mesmo, como você disse, filha. Mas fica tranquila, você vai deixar de ser uma pessoa fracassada e passará a ser uma pessoa vitoriosa. 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
2: Epa, rei!
0: Fé e confiança é muito importante, minha gente. A carta de hoje é de uma senhora que fez uso da água fluidificada que fazemos todas as sextas-feiras. E ela ficou curada. O depoimento é dela, da Bárbara Amarante Formosa, que mora lá em Aquiraz, no estado do Ceará. Ela diz: hoje sou uma mulher recuperada da coluna. Minha gente, vamos então à sua história? Amiga mãe Dela Mare de Iemanjá, venho por meio desta carta lhe agradecer. Antes eu não acreditava na senhora. Quando foi um dia, meu esposo escutava o seu programa e era um dia de corrente de fé. Ele colocou um copo com água perto do rádio quando a senhora fazia a sua oração. Banhei minhas costas com aquela água e no outro dia eu já estava me sentindo melhor. E desde esse dia pra cá, nunca mais perdi um programa O Guardião das Sete Chaves. Fico ansiosa até chegar o dia da corrente de fé. Mãe Dela Mare, pensei comigo: se através da corrente de fé da senhora, através daquela água que a senhora benze, eu fiquei boa da coluna, por que que os outros problemas eu também não ficaria? E por isso, Mãe Dela Mare, eu lhe agradeço. Antes que a senhora faça algum trabalho para mim, eu já agradeço, porque eu já tive a prova. E agora irei até a senhora com mais fé, com mais vontade, pois sei que ao chegar no Ilê Axé Palácio dos Orixás, a senhora irá resolver o meu mais difícil problema. Assina Bárbara Amarante Formosa, da cidade de Aquiraz, no Ceará.
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2: Epa, rei!
0: Ah, minha amiga, é um prazer imenso ler a sua carta. Bárbara Amarante Formosa, de Aquiraz, no Ceará. E olha que esta carta estava bem embaixo aqui de muitas outras. Quando eu faço a corrente de fé, a corrente de proteção espiritual, é pedindo forças astrais, forças celestiais. É pedindo forças para os orixás, para aquelas pessoas que estejam nos escutando, que também tenham fé e façam uso daquela água benta, benzida, fluidificada, através das forças divinas. Porque quem cura realmente é Deus. Eu sou apenas uma enviada de Deus aqui na Terra. E graças a Ele, a senhora teve fé. Fé nas forças divinas, naquela água benta, naquela água fluidificada. ficou boa da coluna. E o seu problema também será resolvido. A senhora irá comparecer no Ileaxé Palácio dos Orixás. Compareça, que eu, Mãe Delamare de Imanjá, terei o maior prazer de resolver, de solucionar o seu mais difícil problema. E para ir adiantando a sua cura, eu, Mãe Delamare de Imanjá, já coloquei o seu nome em minha corrente de fé e proteção espiritual. 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E tenho também um recado para as pessoas que querem mandar cartas. Quero te dizer que só estamos recebendo no momento mensagens de áudio. Como você faz? Vou te explicar. É simples. Aí mesmo no seu celular, pelo WhatsApp, você vai gravar e mandar o áudio dizendo assim: Mãe Delamare de Imanjá, ou então Guardião Oxóssi, eu me chamo, diz aí o teu nome completo. Tenho tantos anos, moro em tal cidade, e conta o seu problema que eu, Mãe Delamare de Imanjá, ou ele, o Guardião Oxóssi, nós vamos escutar o seu problema. Vamos jogar os búzios, colocar as cartas sagradas. E aqui no rádio, vamos esclarecer o seu problema e te dar a solução. E só mais uma coisa, não vai ficar aí esperando a sua carta ser lida para vir fazer a consulta, não. Não espere não, viu? Pois são muitas. E pode ser que seja tarde. E o seu problema não tenha mais solução, então venha logo. E me traga o seu mais difícil problema. Olá, minha gente, eu sou a Mãe Delamare de Imanjá. E eu tô aqui com uma carta. O nome, gente, eu não vou falar, mas a cidade sim. Aconteceu lá em Feira de Santana, Bahia. Este ouvinte, esse homem, é o casado e separado, sem nome. Ele pediu pra não falar o nome dele, porque o caso é melindroso. Gente, ele vivia com uma companheira já há 15 anos. Ele diz assim, que era a pessoa que ele buscava, porque ele é um cara trabalhador. Um cara assim, que sabe, aquela pessoa responsável, né? E ele já tinha tido alguns relacionamentos que nunca deu certo. Porque ele falava que os relacionamentos anteriores, ele só se relacionava com pessoas encostadas. Já ouviu falar em pessoa encostada? Pois é. E aí ele conheceu essa senhora. Deu muito certo. Começaram a conviver e tava indo tudo bem. Até que, de repente, né, a coisa começou a mudar. É, começou a mudar pelo seguinte. Essa companheira dele tem uma filha. Essa filha fez recentemente 21 anos. E sempre eles conviveram. Essa menina cresceu, né? Praticamente com ele. Mas nos últimos tempos, quando ele estava em casa sozinho, porque a esposa, a mãe da moça, trabalhava também, a companheira dele. Essa menina começou a ter uns comportamentos estranhos. Gente, é o seguinte. Às vezes, ela vinha, ele conta. Por exemplo, ele estava na sala assistindo televisão e ela saía do quarto dela e falava: Fulano, você quer ver a cor da minha calcinha? E mostrava. É, baixava assim a roupa e mostrava a pontinha da calcinha. Do cos da calcinha, né? Olha só que situação. E ele ficava assim, sem jeito com aquela situação. E isso se repetia. E ela dizia assim. Ela, né, falava pra ele. Fulano, você não tem ideia. Eu, quando visto roupas vermelhas, eu fico louca. Eu me transformo, negócio doido, perigoso, rapaz. Então ele disse que estava se sentindo coagido com a situação. E disse que já vinha acontecendo isso, ó, há mais de um mês. Quando ela tinha oportunidade, ela fazia. E ele disse, eu nem sei descrever isso, cartomante Delamare. Ela se assanhava pra ele? Será que é isso? Ora, se oferecia pra ele? Bom, aí ele fala o seguinte. Em uma oportunidade de conversa com a mãe, a esposa, ele falou com ela. Olha, tá acontecendo uma coisa estranha. Fulana não era assim, mas a sua filha está fazendo isso e isso. E relatou o que estava acontecendo. Oh, meu pai do céu. O caldo engrossou. A mãe dela, ele conta aqui, a minha mulher disse que jamais a filha dela faria isso. E me botou, ó, pra fora de casa. Estamos separados. E essa menina está assim. Parece que tá comemorando. Eu quero voltar pra ela. Ela, a minha enteada, tem a parte com capeta, viu? Tô achando. Cartomante Della Mari, ela é de outro mundo. Assina, casado e separado, sem nome.
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0: Casado e separado, sem nome. Olha, deixa eu ver aqui, eu vou me concentrar, tá? Olha, casado e separado, eu joguei aqui meus búzios, coloquei minhas cartas sagradas dos orixás. Rapaz, é, tem uma situação estranha. Não é normal uma pessoa se comportar assim, até porque já tinha uma convivência anterior, né? E ela nunca tinha feito isso. Mas vamos buscar aqui na espiritualidade qual é essa situação aí. Só os búzios pra responder, porque a coisa tá feia pro teu lado, hein? Olha, salve, salve. É, salve, salve as pombas giras.
3: Moça que caminha na calunga.
0: Que situação, viu? É, meu amigo, é uma cilada mesmo. Você caiu aí em uma cilada. Essa mulher está preparada para separar você da sua esposa. E é o que ela sempre quis, separar o casal. Essa insinuação foi proposital, meu amigo casado e separado, sem nome. Ela nunca teve a intenção de ficar com você, de ter alguma coisa com você. A intenção é de separar, era de separar. E foi o que aconteceu. Ela ficou criando toda aquela atmosfera, criando aquela situação. Quando ele foi falar com a mãe, essa interferência, essa negatividade floresceu ali na cabeça da mãe, colocando contra o marido. Ele, consequentemente, teve, ó, que puxar o carro, teve que ir embora. Então, ela conseguiu exatamente o intuito que ela sempre quis. Ela nunca quis ele, muito menos ele com a mãe. Ô, pessoinha ruim, viu? Uma pessoa dessa fazer toda essa situação, essa sedução, pra conseguir, com o intuito de separar, a gente vê situações por aí de todas as formas. Agora, eu vejo que você, casado e separado, sem nome, precisa de uma ajuda pra acalmar os ânimos, pra que essa mãe veja a filha que tem. Porque mãe é mãe, né? Ela nunca vai deixar de ser filha. Não vai deixar. Mas a mãe também, nesse caso aí, tem que abrir os olhos, fazer um trabalho espiritual pra acalmar o ori dessa filha e pra abrir o coração e os olhos, pra ver que a filha está com a armação. É, exatamente. Ela tem que compreender. A mãe precisa ter essa capacidade de ver que tudo foi uma armação da filha. Mas só que ela está cega. Ela não vai acreditar assim. Ela precisa de uma ajuda mesmo pra ter esse entendimento. 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A filha faz parte aí da vida deles. Não tem como mudar isso. Mas no momento que a mãe conseguir enxergar verdadeiramente quem é essa menina, porque isso foi um caso, aí virão outros. Essa menina é manipuladora. É aquela pessoa capaz de qualquer situação para se beneficiar do que ela deseja. Eu, no caso aí, assim, eu botava ali para dar um sacode nela. Ela merece tomar um sacode, é? Ô, Maria Padilha, dá um jeito aí.
4: Bora lá, Maria Padilha!
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1: Eu quero falar com você, meu amigo. Quero falar com você, minha amiga. Você que está ouvindo o programa O Guardião das Sete Chaves. O programa que é apresentado pelo Guardião Oxóssi e pela cartomante Delamare de Manjá. Você que está cheio de problemas, cheio de fracassos, espera aí, meu amigo. Não, não mude de estação, não desligue o seu rádio. Escute o que eu tenho para lhe dizer. Eu sei que você já está cheio de ouvir falar que seus problemas serão resolvidos, que nós poderemos ajudar você. Mas e aí, como você vai ficar? Vai desistir? Vai desistir de continuar lutando? Então tudo bem. Pode ficar se lamentando, querendo até morrer, achando que tudo vai se resolver assim. Mas eu lhes digo, nada vai mudar, sabia? Você tem que lutar, você tem que lutar, você tem que dar a volta por cima. Você que tem ouvido nesse programa pessoas que dão depoimento de vitórias em suas cartas de agradecimento. Pessoas que estavam com problemas e foram vencedoras. Escute, escute, você também pode vencer. Vamos, saia desse marasmo, saia desse sufoco. Venha falar com o Guardião Oxóssi e com a cartomante Delamare de Manjá. Depois venha agradecer aos orixás, porque você receberá tantas vitórias, mas tantas vitórias, que você vai poder mostrar para as outras pessoas que sempre há uma saída através dos orixás. Bom axé para você, meu amigo. Bom axé para você, meu amigo ouvinte. Guardião Oxóssi. E aí, Alorixá Delamare de Emanjá.
0: Meus queridos e amados ouvintes, estou aqui em mãos com mais uma carta. E esta carta é do Geraldo Lúcio Gomes, da cidade de Senhor do Bonfim, no estado da Bahia. Ele escreve para essa amiga, mãe Delamare de Emanjá, e escreve desesperadamente. E ele diz: mãe Delamare de Emanjá, com muito respeito lhe escrevo, porque escuto o seu programa todos os dias aqui na cidade de Senhor do Bonfim, na Bahia. Já lhe escuto há uns 3 anos. E a coisa agora despingolou para o meu lado. Estava casado há 9 anos. Passei da fase dos 7, então pensei, estava correndo tudo bem, né? Meu coração fervia de amor pela minha mulher. Mulher linda, maravilhosa, ô minha mãe. Eu estava sendo enganado e não sabia, porque amava demais e os olhos ficaram cegos. E eu não queria saber. Ô, minha amiga, mãe Delamare de Emanjá, eu preciso tanto da sua ajuda. Estou chorando e escrevendo essa carta. Chorando e escrevendo porque eu tenho vergonha de dizer, mas eu a amo ainda, mãe Delamare. Depois de tudo que ela fez comigo, eu ainda a amo. E eu quero lhe contar agora. Primeiro, haviam me falado que ela tinha um caso com um rapaz bem mais jovem do que eu. Esses rapazes de academia. Aí eu falei que nada, isso é mentira, tem nada. Tudo bem, passou batido. Mas tinha, mãe Delamare de Emanjá. Eu que fiquei cego. Depois, a mesma pessoa me falou: olha, Lúcio, eu vi sua mulher entrar num carro de um cara que eu conheço. Ela estava saindo de um salão de beleza. Olha, abre os olhos. Sua mulher tá te traindo. E eu, ah, tá bom. Mas eu não via isso nela. Não via, mãe Delamare. Os dias foi se passando, os meses passando. Aí eu vi que ela começou a me tratar com desprezo, com frieza. Gritava igual uma louca. Eu fiquei achando aquilo estranho, né? Amor, não. Já tinha esfriado. Olha, mãe Delamare, cheguei a pensar que eu estava impotente, porque eu não sentia mais tesão. Mesmo sentindo amor, eu não sentia tesão. Estranho, né, mãe Delamare? A minha irmã chegou para mim e falou assim: olha, presta bem atenção no que eu vou lhe dizer. Não fique bravo comigo não, mas eu vou lhe dizer. Olha, Lúcio, ela está te traindo com o compadre de vocês. Que é isso, Elza? Que é isso? É verdade, Lúcio. Ela está te traindo. Ela é uma mulher maquiavélica. Ela sabe jogar. Ela sabe fazer o teatro de não trair, mas sabe jogar. Sabe fazer o teatro para te maltratar também, então abra os seus olhos. Foi o que disse minha irmã. Até que um certo dia, um amigo desse compadre, um amigo dele, me liga e fala: olha, Lúcio, fulana tá te traindo. Abre os olhos, não vou dizer com quem, mas tá te traindo. Sabendo eu que ele era muito amigo dessa pessoa, eu engoli a seco e desliguei o telefone. Comecei a beber a frequentar noites e ela nem se importava. Cheguei para ela e falei: olha, tá acontecendo isso, isso, isso e isso. E ela? Ela negou, mãe dela Mari. Negou tudo. Eu pedi a ela a separação e ela falou que não. Olha, vamos pensar melhor, vamos conversar. Mãe dela Mari de Manjá, eu quero o seu conselho. Me separo dessa mulher ou não? É verdade ou é mentira? O que está acontecendo? Minha esposa está me traindo, mãe dela Mari. Ela está me traindo. Me ajuda, por favor, me orienta, pelo amor de Deus. Antes que eu cometa uma loucura, me ajude, pelo amor de Deus. Assina teu amigo e ouvinte, Geraldo Lúcio Gomes, da cidade de Senhor do Bonfim, na Bahia. Bom, então vamos fazer as confirmações com o Ifá, com os búzios sagrados. É, os orixás mostraram. Os búzios mostraram. Que pouca vergonha. Eita coisa ruim, que coisa. Geraldo Lúcio. É, Geraldo Lúcio Gomes, aí da cidade de Senhor do Bonfim, no estado da Bahia. Você deu a sua vida por essa mulher. Você tirou essa mulher do lamaçal. Deu o melhor pra ela. E infelizmente, ela é uma cachorra sem vergonha que te traiu e continua te traindo, sim. Todos que falaram pra você, te falaram a verdade. Agora, quem sou eu? Que autoridade tenho eu pra dizer a você pra se separar dessa mulher? Cabe a você tomar uma decisão. Não é trabalho de magia, porque quando eu digo, é e pronto. Essa mulher tem a coisa, tem a pele quente, não pode ver um perna de calça. Ela transborda desejo por outros homens. Nunca te amou, na verdade, ela nunca te amou. Eu sei que você tem saído à noite, tomado umas e outras, e eu vou te ajudar. Ligue pro meu telefone, tá? Você tem meu telefone, então liga pra mim. Peça pra falar comigo, que o que eu tenho pra falar pra você, eu não posso falar aqui no ar, mas eu vou te ajudar. Venha, venha, meu amigo, porque comigo é pau ou pedra. Mas nesse sentido de separação, a mãe dela Mari não pode dizer assim: olha, separa, une. Eu posso mandar unir, mas separar, eu não posso.
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0: Amigos ouvintes, vamos orar? Oração ao Senhor Zé Pilintra, rei do Catimbó. Salve Deus Pai Criador de todo o universo. Salve Oxalá, força divina do amor, exemplo vivo de abnegação e carinho. Bendito seja o Senhor do Bonfim. Salve, salve Zé Pilintra, mensageiro de luz, guia e protetor de todos aqueles que em nome de Jesus praticam a caridade. Dai-nos, Zé Pilintra, o sentimento suave que se chama misericórdia. Dai-nos o bom conselho. Dai-nos o apoio, a instrução espiritual que necessitamos para dar aos nossos inimigos. O amor e a misericórdia que lhe devemos pelo amor de nosso Senhor Jesus, para que todos os homens sejam felizes na terra e possa viver sem amarguras, sem lágrimas e sem ódio. Salve Zé Pilintra, salve Zé Pilintra. Tomai, tomai-nos, Zé Pilintra, sob vossa proteção. Desvia-nos dos espíritos atrasados e obsessores enviados por nossos inimigos encarnados e desencarnados. E pelo poder das trevas, iluminai nosso espírito, nossa alma, nossa inteligência e nosso coração, abraçando-nos na chama do vosso amor por nosso Pai Oxalá. valei-nos, valei-nos, Zé Pilintra. Nesta necessidade, concedei-nos a graça do vosso auxílio junto ao nosso Senhor Jesus. Em favor deste pedido, eu faço e peço a Deus nosso Senhor a infinita misericórdia, que através do seu Zé Pilintra eu não caia em armadilhas, nem balas e nem facas penetrem em meu corpo, e que meu corpo fique fechado contra as maldades terrenas, contra todos os males que possam vir contra mim. Que sejas meu padrinho, meu protetor, Senhor Zé Pilintra.
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0: senhores, muito bom dia. Estamos chegando com o nosso Café com Notícias. Hoje, terça-feira, dia 7 de julho. Sejam todos bem-vindos ao nosso Café com Notícias. Esta é a sua rádio Pontal FM de Carinhim. A gente está ao vivo para todo o Brasil. Estamos aqui nessa cidade maravilhosa, cidade de Carinhim, às margens do Rio São Francisco, ao lado da cidade de Malhada, e na divisa com o estado das Minas Gerais, Norte Mineiro. E onde você estiver, que você tenha um dia especial. Eu sou o Jota Pinheiro, o Jotão. É uma alegria muito grande ter você com a gente. Está aqui perto da cidade, está aqui na região, ouvindo a programação pela Sintonia 91.5. Está mais distante, quem sabe outros estados, até outros países. Meu amigo, minha amiga, muito bom dia. Vamos cantar para Deus abençoar. Terça-feira, 7 de julho, o nosso Café com Notícias está apenas começando. Bom dia, amigo. Bom dia, minha amiga. Vem com o Jotão. A gente acorda cedo.
1: A gente acorda bem cedo.
0: Vamos ligando o rádio, todo mundo aí.
1: E o rádio é um grande companheiro.
0: Esses ouvintes maravilhosos e maravilhosas.

0: abraçar aqui professor Dão acompanhando a gente, também acompanhando a gente aqui João Rocha, muito bom dia João. A secretária de Agricultura Ivani também, muito bom dia. Os cursos já começam, hoje, né Ivani? Aqueles cursos lá do Senar. Ah, muito bem, bom dia. Josino do Berrante, bora berranteiro, muito bom dia. Dona Luzia do Manel Bai na Santa Luzia, tudo bom Dona Luzia? Como é que a senhora tá, mulher? Coisa boa, viu? Obrigado pela atenção, pelo carinho de sempre. Deus abençoe, nos abençoe sempre. Amém. Vamos lá, meu povo, vamos lá. Também acompanhando a gente, Dr. Gilson, advogado, Dr. Gilson Josefino. Rapaz, a família toda reunida aí, né? Rapaz. Família grande, né? Os filhos de Josefino e os netos de Josefino. Então quem ficou feliz foi ele, né? Ah, meu amigo Josefino, grande abraço. Toda a família aí, muito bom dia. Doutora Nilma Messias, sobrinha, bom dia, doutora Nilma. Como é que você tá, Nilma? Tudo bem? Ah, mulher, graças a Deus. Deus abençoe a todos nós, viu? Um dia por vez, a vitória já tá chegando. Graças a Deus. Muito bom dia. 7:14. Bartira de João Manezinho. Conhece? Bom dia. Ela mesma. Tá com frio, mulher? Seu esposo Roselman também, grande abraço, muito bom dia. Alô, Roselman, muito bom dia. Vamos lá, gente, 7:15, tem mais abraço? Mané do Abacate, abracei Mané do Abacate, o fã do Holland, do Haaland. É isso. Você gosta, né, Manel? Cadê o Abacate, Manel? Muito bom dia. Ronaldo Santos, do Nove Mistura, bom dia, Ronaldo. Alô, Ronaldo Santos, Nove Mistura, muito bom dia, Ronaldão. 7:15, o nosso Café com Notícias está apenas começando. David Porto, tá pronto aí, Porto? Pode chamar logo o Porto, produção? Pode chamar o David Porto logo para começar aqui o programa? Prepara aí, Porto, prepara que a gente vou começar contigo já. Certo, então, prepara aí, já te chamo, hein, 7:16, o nosso Café com Notícias, 7:16. 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Alô Luiz do Julião, bom dia Luiz, um abraço. Olha pessoal, hoje começa aqueles cursos do Senac, a Ivani esteve aqui para anunciar, lembra que ela, eu já vou falar com a Ivani para reforçar o informe que começa hoje. Tá na linha a Ivani, vamos conversar com a Ivani Santos, secretária da Agricultura de Carinhé, para confirmar, começa hoje mesmo, Ivani, muito bom dia, secretária.
1: Bom dia, Jota, bom dia a todos os ouvintes da rádio. Pois é, Jota, hoje a gente começa nossos cursos, né, que a gente teve aí na rádio conversando, a carreta chegou ontem na cidade para poder organizar todinha para recepcionar nossos alunos hoje no curso de panificação, que começa, vai até, são 3 dias de curso de panificação, 2 dias de curso de bolo e 3 dias de curso de derivados da mandioca. E aí a gente começa com esse de panificação, que teve muita demanda, viu, Jota? A gente quase já está formando outra turma, né, para estar agendando um próximo curso. E também informar que a gente, a carreta ficaria, né, em frente à Câmara de Vereadores. Sim. Mas devido a detalhes técnicos, né, de energia, a gente teve que colocar em outro lugar que atendesse essa demanda, né, elétrica da carreta, e então ela está na Praça do Cais.
0: Ah, então agora é Praça do Cais.
1: E a gente aguarda. Isso, agora ela está lá na Praça do Cais. E também, assim, mesmo aquelas pessoas que não estão tomando curso, queira conhecer, né, a carreta, porque é espetacular, né, uma estrutura realmente que a gente olha assim, que não imagina que dentro de uma carreta tem uma estrutura daquela, né, mas muito profissionalizante o curso. A gente está muito feliz de ter conseguido trazer essa carreta para Carinhanha. Como eu informei, foi quase 3 anos. É uma carreta que já está com agenda até fevereiro de 2027, para você ter ideia.
0: Rapaz, é muito concorrida.
1: Isso.
0: Oi, Ivani.
1: É,
0: ó,
1: muito concorrida.
0: Então, essa etapa já foi, já começa hoje. Agora, aproveitar que você tá aqui na linha comigo, deixa eu só tirar uma dúvida contigo. Eu até já te encaminhei ontem à tarde, eu não sei se você consegue dar muitos detalhes para a gente agora, mas é em relação a algumas mensagens que vários ouvintes estão recebendo. Sobre, e é mensagem oficial, pior que é mensagem oficial, mas a gente fica preocupado com a questão de ser golpe. Por exemplo, é uma mensagem assim, ó, eu vou ler a mensagem que o povo está recebendo. Olá, fulana de tal, olá, Maria, uma comparação, olá, Maria, é que tem muita Maria, olá, Lucilene, olá, Tereza, olá, João, o governo do Brasil, tem essa mensagem no celular deles, eles que estão cadastrados no GOV. O governo do Brasil informa o Plano Safra, eu vou ler até devagar. O governo do Brasil informa o Plano Safra da Agricultura Familiar 26-27 está disponível. Acesse o simulador Pronaf para conhecer as possibilidades para o seu perfil. Então, Ivani, aí se não deseja mais receber essa mensagem desse programa do governo, digite sair. A mensagem é essa aqui. O que é que está acontecendo? O povo está achando que é garantia safra. E aí tá tendo essa dúvida. Malhada, Carinhanha. O que, que você pode falar para a gente sobre isso, Ivani? Já aproveitar e esclarece aqui.
1: Pois é, Jota, aí vários agricultores que têm DAP ativa, né, receberam de fato essa mensagem do governo federal no intuito de divulgar, né, o Plano Safra, que todo ano é lançado um Plano Safra, né, que é sempre no mês de julho, Então, foi lançado agora o Plano Safra 2026-2027, que vai até. E esse plano, na verdade, é o plano de recursos que o governo federal destina, né, para o campo, para a agricultura, não só a agricultura familiar, né? Então, é para o agronegócio, para a agricultura familiar. Existe, ela é dividida em duas partes, né? Uma parte para o grande produtor e uma outra parte destinada para a agricultura familiar, e um desses dessas políticas é o PRONAF, não é o Garantia Safra. O Garantia Safra faz parte do plano, mas não é, essa mensagem é só para informar do lançamento, que existe já novos recursos aportados, principalmente para o PRONAF. Mas, ao mesmo tempo, realmente o governo federal encaminhou essas mensagens, mas a gente sempre tem que tomar cuidado. Nós sabemos que muitas pessoas podem se aproveitar nesse momento, né, que realmente o governo federal encaminhou essa mensagem, e tentar dar golpes. Então, é mais importante procurar o banco, procurar a Secretaria de Agricultura para ter maiores informações, mas deixando bem claro que essa informação não é o Garantia Safra. Ainda não começou as inscrições. Assim que começar, nós informaremos as pessoas sobre o Garantia Safra e não o Plano Safra. Espero que tenha ficado bem claro isso.
0: Eu vou até reforçar, gente, ó, não é, ó, o não bem grandão, não é Garantia Safra. Não é, vou falar mais uma vez, não é Garantia Safra. Vocês entenderam. Depois vão criar confusão aí. Ivani, muito obrigado, viu? Boa jornada para você aí. Grande abraço, obrigado por nos atender assim, sem agendar, sem programar. Muito obrigado. Grande abraço.
1: Obrigada a vocês, estamos sempre à disposição. Um abraço.
0: Ivani Santos, secretária da Agricultura, gentilmente nos atendendo aqui, até para esclarecer também algumas informações. Essas informações são muito importantes. Bom, 7h25, David Porto, vamos trabalhar, repórter! Vamos trabalhar, com quem você está aí agora? Vamos lá, sim. Ah, rapaz, ó, David Porto tá aqui na linha com. Já está aqui num bate-papo, fazer uma entrevista aqui. Ele fez uma entrevista com a deputada Ivana Bastos, presidente da Assembleia Legislativa do Estado da Bahia. Ah, rapaz, tem aquela polêmica também com o prefeito da Lapa, tem? Vamos esclarecer aí? Vamos esclarecer então. David Porto, muito bom dia, David Porto. Acorda, repórter!
2: Bom dia, isso mesmo, Pinheiro. Bom dia, ouvintes da Rádio Pontal. Nós estivemos com a deputada estadual e presidente da Assembleia Legislativa do Estado da Bahia, Ivana Bastos, durante o evento que aconteceu no município de Iuiú, e nós tivemos a oportunidade de falar com ela, conversar um pouco, tanto sobre o seu mandato quanto a sua estadia como presidente, né? A primeira presidente da Assembleia Legislativa, né? A primeira mulher a assumir esse cargo. Perguntamos qual a dificuldade, mas também não poderíamos deixar de perguntar sobre aquela polêmica envolvendo o prefeito de Bom Jesus da Lapa e também ex-deputado Eures Ribeiro.
0: Muito bem, Porto. Realmente, entrevista feita lá no São Pedro do Iuiú, correto. Deu uma polêmica mesmo.
2: E vamos começar. Durante a fala, nós questionamos a prefeita. A primeira vez, assim que ela assumiu a Assembleia Legislativa, nós entrevistamos ela lá no município de Malhada durante uma festa de Santa Cruz, né? E ela falou sobre o sonho e a alegria de estar assumindo a casa. E agora, após passar um bom tempo dirigindo aí a Assembleia Legislativa, nós perguntamos, e agora, como está a sensação de ser presidente da Assembleia Legislativa?
3: E aí, a senhora disse que estava começando a realização de um sonho. E de lá para cá, já deu para sentir como é ser presidente da Assembleia Legislativa? É difícil ou não? Como que está sendo?
4: A responsabilidade é muito grande. Eu não esperava tanto trabalho. Tanto, o meu dia tem que ser mais de 24 horas. Mas é um desafio muito grande que a gente está, graças a Deus, acertando. Estou abrindo espaço para outras mulheres. É a primeira vez em 192 anos de existência da Assembleia que uma mulher senta na cadeira de presidente, e isso é abrir espaço, é dizer que a mulher pode também. E isso me deixa. caixa, muito feliz, tô fazendo a minha parte, pode ter certeza.
2: E aí não poderíamos deixar de perguntar, deputada, sobre aquela fala do prefeito de Bom Jesus da Lapa sobre a segurança, onde Eurys Ribeiro disse que a deputada estava excedendo no número de seguranças. Estava com mais polícia que o governador do estado da Bahia. Nós perguntamos à deputada sobre esse assunto e questionamos também, ou seja, que a segurança que ela utiliza nos eventos é algo estabelecido pela Assembleia Legislativa, são normas da casa ou se não. E a deputada nos respondeu.
4: O prefeito de Bom Jesus da Lapa, ele já foi deputado. Ele sabe os protocolos da Assembleia Legislativa. A Assembleia Legislativa é o segundo poder, governo do estado, depois o poder legislativo. Ele já votou em um presidente, que é o Adolfo.

0: mais votada da Bahia. Ele diz também que as pessoas não gostam de mim, que eu não sou querida e que eu não gosto das pessoas. Se fosse assim, eu não seria a deputada mais votada do estado da Bahia e eu não seria hoje a presidente da Assembleia Legislativa. Então isso é mandar recado para Dinho. Então diga a Dinho que tá tudo bem e que a gente tá aqui no Iuiu.
1: Deputada, muito obrigado.
0: Eu que agradeço e me coloco à disposição.
2: Então, essa foi a entrevista com a deputada, onde abordamos esses temas principais para trazer para você, ouvinte da Rádio Pontal.
3: Obrigado, Porto. Uma fala rápida e gravar num evento assim é sempre muito complicado, né? Muito som, e conseguiu até captar um áudio razoável, Porto. Obrigado pelo registro aí. 7h30 no nosso Café com Notícias, 7h30, daqui a pouco David Porto volta para interagir com a gente, da sequência que é o nosso Café com Notícias, 7h30, Ronaldo Santos, 9 mistura, alô Ronaldão, não é o Ronaldo Fenômeno do futebol, é o Ronaldo Fenômeno do 9 mistura, Ronaldo Santos, e falar sobre 9 mistura, é falar sobre saúde, é falar sobre qualidade de vida. 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
3: Abraço, Ronaldo, amém, amém, amém. Grande abraço, 7h34 no nosso Café com Notícias. Fazer uma cobrança aqui, gente, fazer uma cobrança. Assim, tem horas que, né, é muito grotesco, é muito escancarada a situação e, como jornalista, a gente precisa falar, não tem como não falar. É uma... faz parte do nosso trabalho, não tem como falar. Às vezes, algumas pessoas não concordam, outras, né, concordam, mas contra os fatos, infelizmente, não existem argumentos. Eu quero falar, é uma coisa

bem simples até, mas que infelizmente já provocou um acidente aqui no centro da cidade, Avenida Santo Antônio. Ontem à tarde teve um acidente ali próximo ao hospital de Carinhanha, envolvendo motocicletas. Ali em frente à Drogaria Mineira, não tem aquele acesso ali, é tipo uma lombada, onde as pessoas que estão saindo aqui da rua Francisco Timóteo vão acessar Santo Antônio e pegam a esquerda para subir a avenida para o centro, ou à direita para o Alto da Colina, ou quem vem pela Santo Antônio do Alto da Colina e precisa acessar aqui a Francisco Timóteo, tem aquele cruzamento em frente ao hospital, em frente ao Colégio Alice Salles, ali é muito movimentado. E o que acontece é que, por ser movimentado, precisa ter uma estrutura, uma sinalização mais adequada, precisa ter um trecho com condição de trânsito adequada ao fluxo que por ali passa, fluxo de veículos e de pedestres também. E tem uma coisa bem simples que eu vou falar agora, que pode ter sido um dos motivos aí que provocou esse acidente ontem lá em frente à Drogaria Mineira, em frente ao hospital. Quase em frente ao hospital. Você já percebeu, quem passou pela Avenida Santo Antônio ali já há 3, 4 dias, já presenciou aquelas pedras, aqueles bloquetes, aqueles tijolinhos, falando popular para o pessoal entender, que revestem ali aquela lombada, não tem aqueles tijolinhos ali? Fica até bonitinho e tal, mas já tem um tempo que se soltou. Se você passar agora mesmo na Avenida Santo Antônio, ali em frente à Drogaria Mineira, você vai observar que as pedras estão soltas, gente. E as pedras vão para o meio da rua. Ali é um local que passam vários veículos, inclusive veículos pesados. Pode ser por isso que danificou o local, ou aquele acesso ali. Mas o que chama a atenção, e é lamentável, eu não sei quem é a pessoa responsável diretamente para resolver a situação, mas é que está dormindo no ponto. A prefeitura de Carinhanha hoje tem aí pelo menos 3 engenheiros, tem arquiteto. É uma das secretarias mais estruturadas hoje do município, a Secretaria de Obras. Tem uma equipe, eu diria, relativamente grande. Estava até vendo aí a publicação de um vídeo, né, nas redes sociais de Chica, onde está lá mostrando o aeroporto, que é o aeródromo, que é uma obra, né, visualmente bonita, não tem ainda efeitos práticos. Talvez no futuro tenha, mas não tem efeitos práticos. E aí a gente está falando de uma coisa, digamos, para futuro, que é um aeroporto, um aeródromo, e está esquecendo do básico bem feito, do que salva vidas, do que cuida das pessoas, que pode parecer uma coisa simples, mas se você não fizer o simples bem feito, dá muito problema. Então eu quero pedir aqui publicamente, a Secretaria de Obras já foi notificada, já foi solicitada, já foi informada da situação. Nem precisava informar, gente, pelo amor de Deus. Nem precisava informar. Tá na cara, pelo amor de Deus, né? Você passa pela Avenida Santo Antônio, aquele monte de pedra solta ali no local movimentadíssimo, não tem sinalização nenhuma, as pedras invadindo o asfalto, motoqueiro, né, quase caindo, carro tendo as partes que a pedra passa, a roda do carro passa em cima daqueles tijolinhos que são de cimento, vai batendo ali no carro, pode bater numa pessoa, porque a roda ela gera um movimento que pode arremessar aquele tijolo e meter na cabeça de alguém, matar alguém. Ontem foi um acidente de moto. E outro ponto também, eu não sei como será resolvido aquilo ali, porque também há uma dúvida. Eu não sei se ele vai se tornar no futuro uma mão inglesa, ou seja, onde você pode passar pela contramão, mas se você quiser hoje, inclusive, fazer o trajeto normal, ali de acesso, quem vem da Santo Antônio para pegar Francisco Timóteo, quem vem da Mineira para pegar a Francisco Timóteo, que é essa rua aqui da rádio, essa rua do hospital, se você fizer o movimento aberto, direitinho ali, ó, você passa para pegar a sua mão direita, é provável que alguém te acerte ali, porque não tem, e já tá virando meio que rotina, tanto para quem vai como para quem vem. Quando vai fazer alguma curva ali, as pessoas não fazem o trajeto normal. Você deveria ir fazer a manobra mais aberta, pegar ali, dar espaço para quem vem no sentido da via, e você faz o seu movimento mais oposto, como aconteceria
numa rodovia, por exemplo, e ali não acontece. Ali está tipo uma mão inglesa. Guanabí tem uma mão inglesa legalizada ali no fundo do Banco Bradesco. Já viu como é que é? Quem já passou por lá? Você faz o movimento da direção, você pega a mão. No Brasil, a via de circulação é a mão direita, correto? Mas andamos pela mão direita. Nossa linha de circulação, nossa via de circulação é o lado direito. E na Inglaterra é o lado esquerdo, por isso chama mão inglesa. Aqui na Avenida Santo Antônio tá semelhante a isso. Está semelhante a isso, de forma improvisada. Alguém está descobrindo isso aí, está fazendo de forma automática. Não sei se ali uma mini rotatória, não sei se semáforo, mas é preciso também ter esse olhar mais crítico, mais atento, e fazer o feijão com arroz, o básico bem feito. São coisas simples que estão causando acidente, causando prejuízo, e eu estou vendo o povo dormindo no ponto. Não sei quem é a pessoa responsável, mas eu sei que a secretaria tem uma estrutura muito boa. Profissionais, tem vários, tem 3 ou 4 engenheiros, gente. Tem arquiteto. Então é fazer, gente. Não, não dorme no ponto, não, pelo amor de Deus. Pelo amor de Deus. A situação tá com, e no centro da cidade. Pelo amor de Deus, não vamos deixar isso não. Vamos ver se resolve isso aí hoje. É o mínimo, né? É o mínimo. Vamos ver se resolve isso aí hoje, que a situação tá horrível. Tá horrível. Às vezes você passa ali em alguma rua, né? Que tem aquele calçamento, tal, você vê as pedras soltas, tal, que é perigoso também. Tem que resolver essa parte aí. Quem faz muito isso é Macambira. Mas Macambira é um só, gente. É um só. Agora, falando da Avenida Santo Antônio, aí o bicho pega. Aí o bicho pega. Tem festa vindo aí, Encontro das Águas, esse mês. Aí imagina o tanto de carro passando ali com aquelas pedras soltas. Aí é problema, viu? É problema. Ó, as mensagens chegando pra gente aqui, ó. Bom dia, Jota. Quase um acidente ali comigo. Outra informação aqui, ó. Outra informação, carro caindo dentro da farmácia. Ai, ô, gente, aí é complicado, hein? Então aquilo ali tem que resolver. Aproveitar esse momento e falar sobre isso aí, para que haja uma reflexão urgente sobre esse assunto e que tomem providências, porque ali, naquele ponto ali, meu amigo, é problema, é problema. Então vamos ver o que pode ser feito aí. Agora 7:43, 7:43. Ah, sim, também lembrando. Ali tem um ponto também, naquele local, onde o pessoal faz tipo um, como é que o povo fala? É um migué que chama? Um improviso. O pessoal vem da Avenida Santo Antônio, entra ali na esquerda, para acessar a Democrata, a Praça do Relógio, e dá tipo, né, invade ali um trechinho de contramão. Tem que sinalizar aqui lá, tem que sinalizar. Vamos sinalizar, porque para evitar acidentes, né? Ontem mesmo teve um acidente ali, ambulância. E sabe qual o horário do acidente? Na hora que os estudantes estavam saindo da escola. Aquele monte de menino saindo ali do Alice Salles, ambulância passando, moto caída no chão, bagaço de moto pro outro lado. Então vamos tomar providências, pelo amor de Deus. Situação aí já passou dos limites, já passou do aceitável. Não tem mais condição, não tem mais condição, pelo amor de Deus. Não sei se é uma rotatória, né, Mazinho? Não sei se é uma rotatória, não sei se é um semáforo, não sei se é uma mão inglesa, mas quem estudou para isso tem que dar uma solução. Algum engenheiro de trânsito tem que dar uma solução, porque não pode continuar assim. 7:44 no nosso Café com Notícias. 7:44. Bom, pelo menos de máquinas, parece que
a prefeitura de Carinhanha, né, não estará desguarnecida. Pelo menos de máquinas pesadas. Nem precisa máquina pesada para tapar aquele buraco, para consertar aquilo lá, né? Mas em relação a máquinas, o município, ele já tem aí, inclusive, a contratação de uma empresa lá de Cocos. Lá de Cocos, foi feito um contrato aí de... Qual o valor? R$1.995.078,24. Quase R$2 milhões. Então já tem um contrato aí com a empresa de Cocos. A empresa Facilite Serviços e Terceirização. Em relação a máquinas, pelo visto aqui o município já tem. Quer ver? Tá, isso é informação pública. Isso aqui é informação pública. Empresa Facilite. Deixa eu ver o endereço dela aqui. Não, a empresa é de... Só uma correção. A empresa é de Planaltina, no Goiás. Ah, sim. O que acontece é que essa empresa, ela já presta serviço em Cocos, lá para a prefeitura de Cocos. Correto. Então é isso, a empresa Facilite, ela é de Facilite Serviços e Terceirização, ela é de Planaltina, Goiás, já presta serviço para a prefeitura de Cocos e a prefeitura de Carinhanha fez uma adesão à ata, ou seja, o processo licitatório ele já aquela parte burocrática, aquela parte do processo não precisa fazer no caso de adesão de ata. A empresa lá é uma brecha que a lei 14.133 permite. Quando a proposta se torna vantajosa, aí municípios podem aderir a tal ata. É um risco em alguns pontos, mas de qualquer forma é legal. Então tem aí essa informação, empresa Facilite. Aqui deve ser mais para mexer com estrada, gente. 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
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Vamos ver o que que dá aí. Pelo menos de máquinas agora a prefeitura vai estar abastecida para mexer nas estradas aí. E é bom que você já vai organizando aí antes daquele período mais complicado das chuvas. Olha aí, gente, agora tem a empresa Facilite, vai facilitar com o aluguel de máquinas aí para reformar as estradas do município. 7h50 no nosso Café com Notícias, 111 a hora. 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O representante dela, tá lá o nome também, é John Armiston Lima da Silva. Esse trabalha na Prefeitura dos Cocos. 7h51 no nosso Café com Notícias, 7h51, instante só, a gente já volta!

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0: Vamos voltar a falar do buracão de novo. Ó, pessoal, agora pela manhã mesmo, né, informação de motoristas que as pedras estão simplesmente invadindo o buraco da Santo Antônio, invadindo o lado da pista. O povo tá... É difícil, hein? Aí de vez em quando aparece um condutor ali, né, com bom senso, para, aí vai lá, recolhe as pedras, tira do meio da rua. É problema, hein? É uma tensão esse buraco aí da Santo Antônio. Pronto. Vamos ver se resolve esse negócio hoje. De hoje não passa, não. Se não resolver esse negócio hoje aí, vamos ter que fazer uma vaquinha aqui pra... Ou solicitar uns voluntários, ver uma vaquinha pra gente tapar o buraco aí da Avenida Santo Antônio. Do jeito que tá, não dá pra ficar, não. Pelo amor de Deus, gente. Sem chance. Sem chance. 7h57 agora no nosso Café com Notícias. Olha, vem aí dia 11 de julho, sábado, a partir das 19 horas, a tradicional quadrilha dos quadrados, em homenagem a João da Cruz, doutor Oswaldo. Vai ser uma grande festança, nós vai botar pra quebrar, vai ser uma festa de arrombar, minha gente. É uma brincadeira onde homem veste de homem e homem veste de mulher. E entre outras atrações, teremos show com Rony Costa e Léo Lopes, organizador da quadrilha dos quadrados, Joanito, da Furacão 2000. Colaboração, Prefeitura de Carinhanha, Secretaria Municipal de Cultura, Esportes e Lazer, apoio Jadinha, Piau e Negão de Piau. Queremos todos presentes. Participe. Tá aqui o convite. Vamos lá, pessoal, vamos dar sequência aqui ao nosso Café com Notícias. Dando sequência ao Café com Notícias, daqui a pouco Levi Gonçalves com gente. 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Quem é sócio paga 30, quem não é sócio paga 70. 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E na recepção, Gersina. 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Muito. Zé Castor, bora, Zé Castor. Acorda, Zé. Obrigado, Zé, pela orientação aqui, e nós vamos falar sobre a chuva, hein? Ó, Mário de Reis me mandou um vídeo, deixa eu adiantar, Mário de Reis mandou um vídeo aqui sobre as chuvas, e tem porque são vários meteorologistas, são vários especialistas, são várias informações, e tem vários canais sérios que colocam informação séria, a gente precisa falar isso. Pode ser que a gente tenha chuva boa aí antes de virar o ano, então pode ser que a gente consiga dar uma aliviada nessa questão de El Niño. Mas isso aqui nós temos que prosar um pouquinho mais, viu, Zé? Vamos ter que conversar um pouquinho mais. Mas eu vou te falar que é mais uma informação importante. Mas, ó, escuta aqui. que a gente fala? Você cuida, se organiza, você da roça aí se organiza, se prepara pro pior. Mas se o pior não vier, você tá folgado, ó, maravilha. Entendeu? Então vamos tomar cuidado, vamos preparar para o tempo de seca, que todo ano tem seca, gente, todo ano tem seca, às vezes a chuva vem, aí depois demora, aí tem o veranico. Então vamos cuidar, vamos planejar para evitar surpresas. Evitar surpresas. Certo? David Porto já está por ali com a gente no nosso Café com Notícias. 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Muito bem, David Porto, daqui a pouco dando sequência ao nosso Café com Notícias. 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Ó, termino o programa aqui, eu volto meio-dia com o David Porto e na sequência ele segue aí com o Café com Notícias. Grande abraço, um abraço do Jotão e até daqui a pouco, minha gente. Vamos nessa, meu povo! Vai, Neymar! Vai, Neymar! Ah, não, Neymar, não, ele não foi não, né? Ele tá vindo pro Brasil. Ah, tá vindo. Tchau, gente, até meio-dia. Bora, Vitão!
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6: Olá, chegando 8 horas e 9 minutos. Meu nome é David Porto, chegando contigo a partir de agora até as 8h30 com a segunda parte do programa Jornal Primeira Hora, levando contigo as informações, as principais notícias da região, da Bahia, do Brasil e do mundo a partir de agora. Nesta terça-feira, na verdade, terça-feira, dia 7 de julho de 2026. A semana começou agora, mas já está passando. Hoje é terça-feira, viu? Então se prepare. Muitos feriados, muitas festas já aconteceram e estão prestes a acontecer. Atrapalha a rotina das pessoas, até mesmo os trabalhos, desenvolvimento no trabalho, a produção da sua empresa por conta desses feriados. Mas, de qualquer forma, já fique atento para desenvolver um pouco mais, porque vem mais festa aí, o Encontro das Águas e dos Amigos está chegando e você tem que estar atento, tá bom? Vamos lá, 8h10, você já pode participar com a gente no 34852041, é o número da Rádio Pontal. Já manda a sua mensagem no WhatsApp. Agora mande mensagem, não mande áudio, que você só vai perder seu tempo. O áudio é com Tassiano Lopes daqui a pouquinho, tá bom? 8h11, daqui a pouquinho tem Levi Gonçalves falando sobre promoção, falando sobre novidade. A gente vai falar sobre a possibilidade do goleiro do Cabo Verde vir para a Bahia. É, pro Brasil. Daqui a pouquinho, uma super operação da Polícia Federal contra a rede de postos de combustíveis no Rio de Janeiro. Isso reflete a situação nacional? Daqui a pouquinho falaremos também sobre outros assuntos. A gasolina tem pequena queda aqui na região. O preço segue entre os mais altos da região ainda, viu? Principalmente em Bom Jesus da Lapa. Vamos falar sobre a programação da festa, falar sobre ontem os Estados Unidos perdeu. Nós tivemos aí a derrota, Cristiano Ronaldo saiu da Copa. E tudo isso você pode comentar aqui com a gente através da sua mensagem no WhatsApp, tá bom? 34852041. E vamos seguindo. E nada como começar o dia falando de saúde. Haja vista que saúde é o que movimenta o ser humano. Sem saúde não se importa dinheiro, não te importa mulheres bonitas, não te importa construções bonitas, casa de luxo, carro de luxo, porque a saúde, meu irmão, é o que dá gás para tudo. 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
7: Bom dia, meu amigo David Porto, bom dia aos ouvintes da Rádio Pontal FM. 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
6: O prazer é nosso.
7: Se não acordar na Rádio Pontal, não tá legal.
6: Certeza.
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6: 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Passou 1 minuto e meio. 8:19, Levi Gonçalves falando da Clínica Acolher, aniversário e o presente quem ganha é você. 8:19, falar de trazer informação em nome de empresas com a gente, a Voz Saúde, que a Clínica Acolher trouxe aqui para Carinhanha. 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Pronto, obrigado, meu irmão. Acabei de ganhar uma caneta aqui da Criativa Marketing. Isso aí, Levi, muito obrigado. Caneta da Criativa Marketing. Pronto, muito bom. A empresa tem que inovar e trazer aí esses artifícios para popularizar ainda mais a marca, né? 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Pessoal, um dos principais assuntos que comentados, né, no Brasil e no mundo é a Copa do Mundo. Nós tivemos ontem um jogo entre Portugal e Espanha, e aí a Espanha também pediu com muita gentileza para que Cristiano Ronaldo e sua equipe voltassem para Portugal. Não conseguiram vencer a Espanha. Eu já previa isso. Eu vi que pelo último jogo, e jogou muito melhor do que no último jogo, viu? Portugal ontem jogou muito melhor. A Espanha tem um time mais técnico. Portugal quase finalizou em alguns momentos, quase finalizou com êxito, uma bola no travessão, inclusive, mas quase. Pronto, meu irmão, muito obrigado. viu? 8h22. Então, sendo assim, a Copa do Mundo, ela trouxe aí para o Brasil muitos comentários. E agora, os comentários são as falas dos jogadores em campo. Como, por exemplo, o que a leitura labial revelou sobre as falas de Neymar, do Endrick e do Vini Júnior, que eles disseram durante do jogo de estreia até a eliminação da Copa do Mundo. 8h23, você que está participando com a gente aí, pode mandar sua mensagem no 3485-2041. O que foi dito por Neymar, Endrick e Vini Júnior durante os jogos da seleção brasileira e que não foi captado pelos microfones, mas identificado por leitura labial. Dicas de Neymar, papo com Endrick foram destaques. Durante a Copa do Mundo, o Fantástico trouxe de volta o quadro Jogos Falados, ou seja, jogo falado, e usou leitura labial para revelar diálogos dos jogadores da seleção brasileira em dois importantes momentos do Mundial: a estreia com a vitória sobre Marrocos e a eliminação para a Noruega neste domingo, dia 5. As análises foram feitas pelo especialista Gabriel Valejo. O que foi dito? No jogo contra o Marrocos, no dia 13 de junho, Neymar, ele orientou o ataque da equipe. Entre as falas decifradas, aparece um conselho do atacante que acompanhava a partida do banco de reservas. Toca a bola no Vini e faz o Vini ir para cima, disse Neymar. Sem a oportunidade de entrar em campo, Endrick também desabafou com o camisa 10. Endrick disse assim para Neymar: é isso, né? É isso, né, pai? Se eu pudesse, eu entrava. Já Vinícius Júnior aparece orientando o posicionamento da equipe durante a partida. Marquinhos, fala para ficar em três. Tem 4-4. Tem que ter um aqui, disse o Vinícius Júnior. Já a provocação na eliminação, a gente até já falou aqui o que foi dito. O Neymar e o goleiro Orjan Nilan, onde ele perguntou ao goleiro: onde você quer? Que seria a tentativa de... que seria o pênalti, né? Que a gente fez, o único gol brasileiro que foi feito pelo Neymar, que é o principal jogador da seleção brasileira, principal jogador do Brasil, segundo aí as tradições. Agora o Vinícius Júnior teve mais oportunidade de jogar e se destacou. A seleção, quem se destacou no Brasil, na seleção brasileira, foi o Vinícius Júnior, e o Neymar teve poucas oportunidades de jogar. Tanto é que a crítica maior hoje do brasileiro sobre o Ancelotti é porque Neymar, o campeão, o principal nome do país, ficou sem jogar. Enquanto você tinha aí as outras seleções, Portugal com Cristiano Ronaldo jogando de titular o tempo todo, a Argentina com Messi jogando o tempo todo, a França com Mbappé e também o Dembélé jogando aí o tempo todo, e o Brasil só com o Vini Júnior. O Neymar, que é o principal nome, por mais que esteja machucado, mas já se recuperou, tanto é que ele conseguiu entrar em dois jogos. Então acho que deveria ter utilizado mais o Neymar. Queira ou não queira, é um homem, um jogador de nome, que por mais que não estivesse fazendo muita coisa, mas ele puxava a marcação. Já puxava a marcação, deixando os colegas mais aptos a entrar com facilidade para a área. 8h26, na sequência vem Tarciana Lopes. Pessoal, nessa terça-feira, deixa eu trazer aqui uma informação bombástica. O Rio de Janeiro, aqui é uma informação do GOV, viu? Aqui é governo.br, não é informação nem da imprensa, é do próprio governo. O Rio de Janeiro, nessa terça-feira, dia 7, a Polícia Federal deflagrou a sexta fase da Operação Unha e Carne, com o objetivo de desarticular a organização criminosa suspeita de utilizar uma rede de postos de combustíveis na região metropolitana do Rio como plataforma de lavagem de dinheiro com participação de agentes públicos. Na ação, policiais federais cumprem 19 mandados de busca e apreensão no município de Niterói, São Gonçalo, Itaboraí, Resende e na capital fluminense, além de medidas de sequestro de bens e valores e de suspensão de atividades econômicas de empresas ligadas ao grupo investigado. De acordo com as investigações, o esquema teria movimentado 7,6 bilhões, não são milhões, bilhões, nos últimos 6 anos, conforme relatório de inteligência do Conselho de Controle de Atividades Financeiras, o COAF, que foi enviado aí à Polícia Federal. Além do crime de organização criminosa, os investigados eles poderão responder por contratação direta e ilegal e lavagem de dinheiro, bem como outros crimes que poderão surgir no decorrer das investigações. A ação destaca-se insere no âmbito da Força-Tarefa também a Missão Redentor 2, iniciativa coordenada pela Polícia Federal que visa desarticular organizações criminosas atuantes no estado do Rio de Janeiro, em conformidade com as diretrizes estabelecidas pelo Supremo Tribunal Federal na lei ADPF 635. Então, são bilhões, meu irmão. 7,6 bilhões. E entristece a gente o quanto há de corrupção no país. Pelo amor de Deus. Isabel de Mucambo nos acompanhando. Bom dia. Bom dia para Idelmar Farias, também nos ouvindo. Pessoal criticando que está com na Travessa Castro Alves em Carinhanha, tá? No escuro. Aqui tem alguém comentando sobre a escassez de chuva, que se a chuva não vir no tempo certo, muitos animais vão morrer. É, a previsão, conforme as estimativas aí do El Niño, é que nós teremos um ano ruim de chuva, pelo menos que a chuva atrase muito e que poderemos ter aí como 2014. Foi 2014 ou 2018 que nós tivemos aí um ano horrível, com muitas perdas na pecuária e nem se fala na agricultura. Muitas perdas, uma crise aí para criadores de gado. Então vamos esperar que se movimente aí o processo de rotação da terra, que a lua e os astros girem de forma aí que não mantenha esse El Niño com força aqui para nossa região, porque é seca para nós e molhado demais para o sul. Enquanto uns estão ali se afogando, outros passando sede. É desse jeito. 8h30, na sequência vem Tassiana Lopes e o programa Bom Dia Pontal, levando muita informação para você. Eu volto meio-dia no programa Jornal da Pontal, na companhia de Jota Pinheiro. Até lá.
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6: Mais um dia tá aí, bora junto na nossa manhã.
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6: Tá na Pontal, tá legal. Por aqui, meus amores, começando o nosso Bom Dia Pontal. Bom dia, meus amores. Juntos a partir de agora até o meio-dia.

0: já tô aqui. E você, hein? Tá aí também? No Bom Dia Pontal. Aí, meus amores, a partir de agora, começando no seu rádio, a programação mais alegre, mais alto astral das manhãs da Pontal.
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0: É isso, Bom Dia Pontal. A partir de agora, a gente faz a festa no seu rádio. A Deus toda a nossa gratidão por mais essa oportunidade de estarmos juntos em 91.5 e também através da internet no aplicativo Pontal FM, através do site pontalfm.com.br. Fique à vontade para interagir, bater papo, trocar aquela ideia bacana aqui na nossa manhã, tá? Você estava acompanhando o jornal Café com Notícias, J. Pinheiro, David Porto, com muita informação. E agora a gente chega aqui com um show de informação também, de músicas e alto astral, de tudo de melhor.
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0: Hoje, terça-feira, terçou, 7 de julho do ano 2026. A lua no céu é minguante, estamos no inverno brasileiro. O signo do mês é Câncer. Juntos na nossa manhã, o Bom Dia Pontal, hoje, 7 de julho, meus amores. É dia do ingresso da mulher nas fileiras da Marinha. Também é dia do voluntariado social no Brasil. 7 de julho também comemora-se o Dia Mundial do Chocolate. É uma celebração global da introdução da iguaria na Europa. E o chocolate traz aí diversos benefícios, minha gente, quando consumidos, claro, na quantidade certa. É, o chocolate, ele principalmente o amargo ou meio amargo, ele traz diversos efeitos benéficos para a saúde, tá? E aqui no nosso Bom Dia Pontal, vou sortear para você hoje chocolate no

0: sábado. Ei, amores, ó, daqui a pouco previsões astrais, nossa mensagem positiva, de hora em hora informações do Pontal Notícias, você bem informado, muita música boa vai rolar por aqui, tá bom? Você vai participar também comigo na nossa pergunta do dia, batendo aquele papo legal, trocando aquela ideia gostosa aqui de todas as manhãs. Final do programa, mensagem de otimismo, tudo isso e muito mais agora no seu rádio.
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0: Seja forte e corajoso. 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

Pauta Legal, Cristiano Araújo, Indiferença. O Thiaguinho cantou pra nós a música Em Busca da Minha Sorte. Você acordou hoje em busca da sua sorte? Hã? Espero que sim, tá? 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

Meus amores, hoje eu compartilho com vocês a lição da formiga. Outro dia, vi uma formiga que carregava uma folha enorme. E isso foi uma motivação e tanto. A formiga ali, tão pequena, e a folha com no mínimo 20 vezes o tamanho dela. Mas ó, ela seguia em frente. Carregava aquela folha enorme com sacrifício, ora arrastava, ora tinha sobre a cabeça. Quando o vento batia, a folha tombava, fazendo ela cair junto, rolava. Mas ela se erguia e continuava. Desistir não era uma opção, pelo que eu vi. Foram muitos os tropeços, mas nem por isso a formiga desanimou de sua tarefa. E eu fiquei ali observando e acompanhando até que ela chegou próximo de um buraco que devia ser a porta da sua casa. Foi quando eu pensei, até que enfim ela terminou seu empreendimento. Mas na verdade, ela havia apenas terminado uma das etapas. A folha era muito maior do que a boca do buraco, o que fez com que a formiga a deixasse do lado de fora para então entrar sozinha. Foi aí que disse a mim mesmo: coitada, tanto sacrifício para nada. Mas me lembrei na hora daquele ditado popular: nadou, nadou e morreu na praia. Mas a pequena formiga, ela me surpreendeu. Do buraco saíram outras formigas que começaram a cortar a folha em pequenos pedaços. Elas pareciam alegres na tarefa. Em pouco tempo, a grande folha havia desaparecido, dando lugar a pequenos pedaços, e eles estavam todos dentro do buraco. Imediatamente me peguei pensando em minhas experiências. Quantas vezes desanimei diante do tamanho das tarefas ou dificuldades que apareciam? Talvez, se a formiga tivesse olhado para o tamanho da folha, nem mesmo teria começado a carregá-la. Mas ó, ela não ligou para isso. Foi lá e fez. Naturalmente, transformei minha reflexão em oração, para que Deus me desse a tenacidade daquela formiga para carregar as dificuldades do meu dia a dia. Que me desse a perseverança da formiga para não desanimar diante das quedas. Que eu pudesse ter a inteligência, a esperteza dela para dividir em pedaços o fardo que às vezes se apresenta grande demais. Que eu tenha a humildade para partilhar com os outros o êxito da chegada, mesmo que o trajeto tenha sido solitário. Assim como fez aquela pequena formiga. Ei, não desista da sua caminhada. Mesmo quando os ventos contrários te fazem virar de cabeça para baixo. Mesmo quando, pelo tamanho da carga, não consiga ver a nitidez do caminho a percorrer. Não desista. Continue, tá? Faça o melhor que puder fazer em qualquer circunstância. Dignidade e caráter você nasce com ele, mas responsabilidade e compromisso você adquire sendo ou fazendo o melhor sempre. Pessoas de sucesso fazem o que pessoas mal-sucedidas não querem fazer. Não queira que a vida seja mais fácil. Apenas deseje que você seja forte o suficiente para fazer o seu melhor. Essa frase do Ron, que você pense nisso com carinho, tá? Portanto, ó, gostou dessa reflexão, dessa mensagem? Hã? A lição da formiguinha? E é assim, meus amores, que você, ó, não desista aí dos seus sonhos. Você siga sempre em frente. Caiu, ó, levanta, sacode a poeira, dá a volta por cima, né? Assim que a gente tem que fazer. E que você nunca se esqueça que tudo passa e vai ficar tudo bem.
8:49 aqui no nosso Bom Dia Pontal e a nossa manhã trazendo aqui o primeiro, após a nossa mensagem de otimismo, a canção do Gustavinho Lima.

0: A música linda do Gustavinho Lima. Após a nossa reflexão, a nossa mensagem de otimismo. É isso aí, minha gente. Essa música que fala sobre gratidão, né? Pra você olhar aí pra tudo o que você já conquistou, tá? Faltando 7 minutos para as 9 horas da manhã, nós estamos com um oferecimento no Bom Dia Pontal da Araújo Sat, que é a conexão perfeita, conforto para o seu lar. 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Faltando 6 minutos para as 9 horas da manhã. Abraço para tia Lurdinha, tá ligadinha aqui na nossa manhã. Bom dia, viu, tia Lurdinha? Diz que a mensagem foi muito linda. E daqui a... ela mandou uma mensagem também, daqui a pouquinho eu vou ler, viu? Bom dia, minha linda. Que Deus abençoe seu dia, o nosso dia. Gostei da mensagem. E eu gostaria que... você repetisse aí só a metade. Vamos fazer o seguinte, Tida aí da Serra. Eu vou repetir a mensagem no final do programa. Combinado? Então você já se ajeita aí pra sentar, pra ouvir com atenção a mensagem toda. Combinado, meu amor? Oi, Fátima, chegando por aqui, bem-vinda. Fátima aí no Julião, ligadinha aqui na nossa Pontal FM. Deus abençoe o seu dia e da sua família aí, tá, Fátima? 8:55, hora das previsões astrais.
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0: Muito bem, as primeiras previsões.
1: Confira as previsões para Áries, Touro e Gêmeos.
0: Arianos e arianas, bom dia, bom dia. O astral, ele é favorável para resolver assuntos pessoais e cuidar de tudo que ficou pelo caminho. Mas a lua minguante à tarde vai pedir atenção com atritos em casa ou mal entendidos do passado. Trabalho mais confiante. Você pode estar explorando aí essas boas energias para estar ampliando o seu círculo social, fazendo novos contatos no trabalho e resolver tudo que depende da sua iniciativa para dar certo. O romance e a conquista vão correr bem na maior parte do dia, mas o apego e a possessividade podem crescer mais tarde. Rosa é a cor para hoje, 31, 51 e 22 são esses os números da sorte. Agora falando para você do signo de Touro, a astrologia de hoje diz que nesta terça você pode tirar vantagem da sua sensibilidade ao lidar com os outros. Reserve aí um tempo para refletir, repor as energias e alinhar algumas coisas. À tarde a comunicação vai pedir cuidado porque há risco de mal entendidos. Priorize o que pode ser feito a sós e escolha as palavras com cautela extra à tarde. A lua minguante pode diminuir seu pique, mas também vai favorecer o encerramento de algumas tarefas. Na paquera, reforce a confiança e não deixe as fofocas atrapalharem. 43, 52 e 27 são números da sorte. Amarelo é a cor do dia. Agora você do signo de Gêmeos. O que os astros reservam para vocês hoje? As amizades vão contar com boas energias, tá? Embora misturar dinheiro nessa história não seja aí uma boa ideia. Você vai estar mais sonhadora e não vai se contentar com pouco nesta manhã. Amanhã será ideal para traçar planos audaciosos. Embora a relação com os colegas ganhe destaque, vale agir com cuidado à tarde, especialmente ao lidar com as finanças. Excesso de confiança pode trazer prejuízo mais tarde. Um crush apresentado pelos amigos pode despertar aí o seu interesse. Magenta é a cor do dia. 45, 36 e 9 são números da sorte. Daqui a pouco tem mais previsões astrais aqui no nosso Bom Dia Pontal. Tá na Pontal, tá legal? Faltando 2 minutos para as 9 da manhã. Meus amores, o Bom Dia Pontal trazendo para você aqui a participação do nosso ouvinte no nosso WhatsApp super liberado 3485-2041. Já vou lançar a pergunta do dia para você bater aquele papo legal aqui comigo. 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Lembrando que ontem o programa finalizou, né? E acabamos esquecendo de sortear aí o produto Nova Mistura. Vou sortear ele hoje também, tá bom, meus amores? 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Meus amores, o Bom Dia Pontal por aqui, ó. Hoje, dia mundial do chocolate, né? Delícia. Quem gosta de chocolate aí? Eu gosto de chocolate. Principalmente amargo. Adoro um chocolatezinho meio amargo, na verdade. E assim, eu quero saber de você o seguinte. Você gosta de um docinho, de um chocolate, e aí de repente bateu aquela vontade de comer um doce, aí você, né, vai ali na geladeira, por exemplo, revira o armário e não acha nada. Por exemplo, chocolate, você tá à procura de um chocolate, chocolate acabou, e agora? Hã? Eu quero saber qual é o seu plano B para salvar a sua vontade de comer aquele docinho quando você não tem chocolate em casa. Tem gente que não gosta de chocolate, né? Qual aquele doce seu favorito? E você, quando não tem chocolate aí, qual é o seu plano B para salvar a sua vontade de comer doce? Hã? De repente você pega ali o leite condensado, puro, hã? Inventa um brigadeiro aí em casa mesmo. O que você faz? Hã? Fala comigo aqui no nosso WhatsApp da Pontal, né? Manda aqui o seu comentário, o seu nome também, não esqueça, o bairro, a cidade da onde você está participando aqui com a gente para concorrer chocolate aqui no finalzinho do programa e também o produto Nova Mistura. Combinado? Então solta a voz aí no nosso WhatsApp, me conta aí qual o seu segredo quando você não encontra um chocolatezinho. Aí você come qual doce que você gosta? Hã? Fala aqui comigo, super liberado, e tô aguardando a sua participação, super liberado no nosso WhatsApp. 92 na Pontal, um ótimo dia pra você. Volto já.
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8: Pontal Notícias e a primeira edição no ar. Falando de esportes, Copa do Mundo 2026. Espanha e Bélgica vão às quartas. Argentina joga hoje. Bruno Mendes traz a reportagem completa.
9: Nesta segunda-feira, mais duas equipes se classificaram para as quartas de final da Copa do Mundo, Estados Unidos, México e Canadá. A Espanha de Lamine Yamal venceu o Portugal de Cristiano Ronaldo por 1-0 e carimbou o passaporte para a próxima fase. A Bélgica bateu os Estados Unidos por 4-1 e também conseguiu classificação. Espanha e Bélgica se enfrentarão pelas quartas na próxima sexta-feira, às 16h, em Los Angeles. Nesta terça-feira, mais duas partidas. A Argentina de Lionel Messi encara o Egito de Mohamed Salah. No Mercedes-Benz Stadium, em Atlanta, nos Estados Unidos, a partir de 13h, técnico Lionel Scaloni falou sobre a criação de gols do time argentino e as jogadas aéreas da equipe.
10: Sim, seguro que isso também é importante, porque hemos hecho gol de pelota parada, que...
11: Sim, com certeza isso também é importante, porque fizemos gol de bola parada, que trabalhamos bastante. Essa equipe sempre dá demonstração de caráter. Sofremos um empate por duas vezes, e aí eu quero enfatizar que a equipe sempre foi para frente em busca do gol. Os caminhos nem sempre foram os corretos, mas eu estaria muito mais preocupado se não tivéssemos criado chances de gol.
10: Estaria muito mais preocupado se não hubiéramos tenido situaciones de gol.
9: Às 17h, Suíça e Colômbia duelam no estádio BC Place em Vancouver, no Canadá. Da Rádio Nacional em Brasília, Bruno Mendes.
8: Obrigada, Bruno, pelas informações.
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8: 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De volta por aqui, próxima edição do Pontal Notícias é a partir das 11 horas, aliás, 10 horas da manhã. Um excelente

chegando, né? Já fica na expectativa para ouvir o Bom Dia Pontal todas as manhãs. 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

0: 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Seguimos até o meio-dia juntos nesta manhã, também com o oferecimento da loja Gustavo Celulares. 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

0: dia, Victor Hugo. Beijei a cura aqui no nosso Bom Dia Pontal. Às 9 horas e 24 minutos, hora de conferir mais uma parte das previsões astrais, hein? Vamos conferindo?
1: Confira as previsões para Câncer, Leão e Virgem.
0: Bom dia para você que é do signo de Câncer. Com seu foco todo voltado para a carreira, há boas chances de alcançar algo importante ou conquistar o reconhecimento que merece hoje. Bom momento para mergulhar no serviço, mostrar seu lado responsável e batalhar pelos seus objetivos. À tarde, porém, a lua minguante sinaliza rivalidade e até cobranças no serviço. Cuidado para não queimar as suas pontes por causa do seu temperamento. Pode conhecer alguém atraente e estável ou até mais velho se você tá só. 30, 9 e 3 são números da sorte? Roxo é a cor do dia. Alô, você dos signos de Leão, leoninos, leoninas, bom dia, bom dia. E as previsões para hoje dizem o seguinte: tarefas que podem ser feitas em equipe ajudam a melhorar a produtividade. Trocar ideias e se juntar a pessoas que querem as mesmas coisas que você pode facilitar o serviço. Mas não se distraia tarde, porque há risco de perder o foco ou os prazos no trabalho. O seu lado curioso vai crescer e pode se relacionar melhor com pessoas descontraídas e animadas. Talvez a distância vai incomodar em alguns momentos, mas vai dar a volta por cima. Manter o bom humor ajuda a se entender com quem ama, tá? 60, 22 e 51 são números da sorte e a cor do dia é pink. Horóscopo completo para você do signo de Virgem. Virginianos e virginianas, você começa o dia com muito pique para fazer mudanças profundas, cuidar de tarefas que exigem concentração e buscar resultados concretos. À tarde, porém, mantenha os pés no chão e evite riscos desnecessários. É um ótimo momento para repensar algumas coisas e até encerrar um ciclo se achar que algo não corresponde mais às suas expectativas. Mas a lua minguante sinaliza tensão nas amizades à tarde. A atração física pode movimentar a conquista com alguém que você conheceu há pouco tempo. Números da sorte 15, 33 e 44 e a cor do dia é bege.
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Alto legal, The Winked, Blinding Lights aqui no som da 91.5. Vamos pro intervalo, volto já em alguns minutos com mais previsões astrais, mais música e mais alegria no seu rádio. 9:30, bom dia.

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1: 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Muito bem, estamos de volta, meus amores. Coisa boa estar aqui junto com você nesta terça-feira, hoje, 7 de julho do ano 2026. 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O melhor xarope do Brasil, Xarope Nove Mistura. 9h37 agora, o nosso Bom Dia Pontal, seguindo até o meio-dia por aqui, trazendo as previsões astrais agora. Vamos conferindo mais uma parte das previsões astrais. Vamos lá?
2: Confira as previsões para Libra, Escorpião e Sagitário.
1: Muito bem, você dos signos de Libra. Cooperação será a chave para se destacar hoje. Tudo que pode ser feito em parceria vai ter mais chance de sucesso, mas não confie cegamente nos outros no final da tarde. A concorrência não vai dar mole. Os relacionamentos vão seguir em alta e ajudam a trazer novidades em sua vida. É um bom momento aí para encontrar alguém que anda afastado. Só deixe as críticas e cobranças para outro dia. Assim, tudo vai correr melhor. A chance de embarcar em um lance mais sério se você está saindo com alguém. O romance vai pedir paciência. 40, 23 e 33 são números da sorte. Verde é a cor do dia. Bom dia, você dos signos de Escorpião. O que os astros reservam para vocês? Esta terça, ela vai começar com muito serviço pela frente. Ainda bem que as energias são mais do que favoráveis aos seus interesses. À tarde, porém, cuidado para não se distrair e acabar perdendo prazos ou informações importantes. As estrelas sinalizam um bom momento para cuidar do corpo. À tarde, a lua minguante favorece dietas, cicatrização e tratamentos dentários. A vida amorosa pode ficar em segundo plano, já que a sua atenção talvez se concentre em outros assuntos. Preto é a cor do dia, 42, 44 e 24 são números da sorte. Alô, você do signo de Sagitário. Sagitarianos e sagitarianas. As previsões para este dia dizem o seguinte: que o céu vai sorrir para o seu signo e você pode se dar bem em jogo, aposta ou rifa. Mas, no final da tarde, não basta só contar com a sorte para resolver pendências ou assuntos inacabados. Criatividade e habilidade para se entender com os outros são os seus trunfos para brilhar em qualquer área no serviço. Talvez tenha que redobrar o foco no final da tarde, mas ainda tem ótimas chances de fechar o dia com saldo positivo. As chances de se dar bem na paquera são maiores pela manhã e à noite. Goiaba é a cor do dia. Números da sorte, 55, 46 e 1. E daqui a pouco as últimas previsões para você dos signos de Capricórnio, Aquário e também Peixes no nosso Bom Dia Pontal.
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1: Ah, com toda certeza, esse é o nosso objetivo, levar alegria, leveza para o seu dia. Muito obrigada pela tua companhia, as participações que chegam aqui no nosso WhatsApp da Pontal. Daqui a pouco atendo você com muito carinho. Hoje, você sabe, eu falei aqui no início do programa que é Dia Mundial do Chocolate. E eu quero saber de você qual é o seu plano B para salvar sua vontade de doce quando você não tem chocolate em casa, hein? Você vai ali na geladeira, pega um leite condensado, inventa um brigadeiro aí, e, enfim, fala aqui comigo, me conta o seu segredo, para você que deseja comer chocolate aí não encontra, vai lá no docinho, qual doce que você mais gosta, você que não gosta de chocolate, vamos trocar ideia aqui na nossa manhã, fica à vontade para interagir no 3485-2041.
3: O que será que tinha naquele áudio, hein, meu irmão?
4: César, eu também quero saber, velho.

0: 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E Manu Batidão, aqui no som da Pontal. Tá na Pontal, tá legal. Faltando 10 minutos para as 10 da manhã.
1: E as previsões para Capricórnio, Aquário e Peixes.
0: Bom dia para você do signo de Capricórnio. É o seu signo, então atenção no que dizem os astros para esta terça-feira. Se depender das estrelas, a terça ela será favorável para você lidar com assuntos domésticos ou ligados à família. À tarde, porém, picuinhas e implicâncias estremecem o clima de harmonia em casa, mas dá para voltar às boas depois. Quem trabalha em casa ou com a família tem mais chance de sucesso hoje. À tarde, a lua minguante vai ajudar a finalizar pendências e cortar despesas. Mas é melhor agir de maneira mais isolada. Um amor do passado pode balançar o seu coração se você tá só. Violeta é a cor do dia. 54, 39 e 57 são números da sorte. Você dos signos de Aquário, vamos conferir como você será influenciado pelos astros hoje. Foque no diálogo para melhorar a convivência com colegas e clientes. Aproveite o bom momento para ampliar seus contatos profissionais, porque isso pode ser útil mais tarde. Aproveite a lua minguante, que pode trazer aí distrações. Aliás, porém, a lua minguante pode trazer distrações e talvez seja complicado manter o foco no final do dia, ok? Seu jeito comunicativo vai animar os relacionamentos. Vale cuidar mais da saúde à tarde, quando a lua minguante ajuda a abandonar hábitos e vícios. A paquera pode surpreender e pode viver um romance à primeira vista. Branco é a cor para hoje. 51, 35 e 60 são números da sorte. Piscianos e piscianas, e as previsões de hoje? Seus instintos estão afiados para lidar com dinheiro, embora não seja a melhor ideia sair comprando tudo o que você vê pela frente mais tarde. Ainda bem que a lua minguante vai ajudar a cortar despesas e economizar. Seu jeito mais prático e realista será um trunfo para estar lidando com tarefas do dia a dia. É hora de identificar boas oportunidades de encher o bolso e finalizar pendências no serviço. Se você tá só, o desejo por um amor estável vai falar mais alto. A possessividade pode trazer atritos no romance, então nada de exagerar na dose, tá bom? Cinza é a cor do dia. 22, 5 e 41 são os números da sorte para você do signo de Peixes.
1: As previsões astrais voltam amanhã aqui no Bom Dia Pontal.

0: Bom dia, Pontal. Música linda, hein? Essa manhã de terça-feira. E coisa boa. Também curtimos o San Rico aqui no Sonzão da 91. Ó, trazendo o nosso intervalo, já eu volto destacando mais uma edição do Pontal Notícias, você bem informado. E também a sua participação no nosso WhatsApp, Pontal. 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
0: Pontal Pontal Notícias, vamos conferindo informações na nossa manhã. Mais uma edição no ar. Cartilha orienta usuários do SUS sobre ações judiciais de medicamentos. Vamos conferir essa reportagem completa com o repórter Renato Ribeiro.
11: Já está disponível uma cartilha para orientar ações na Justiça sobre o fornecimento de medicamentos pelo SUS, o Sistema Único de Saúde. O material reúne de forma objetiva e ilustrada as regras estabelecidas em três grandes julgamentos do Supremo Tribunal Federal. A ideia é servir como um guia prático para advogados, defensores e juízes saberem exatamente onde protocolar uma ação desse tipo. A publicação explica quem deve pagar e fornecer um remédio quando alguém entra com um processo judicial contra o Estado. O guia mostra ainda se a ação vai tramitar na Justiça Estadual ou Federal e contra qual ente, se município, Estado ou União. A cartilha também traz normas sobre medicamentos sem registro na Agência Nacional de Vigilância Sanitária, além de critérios de ressarcimento. Por exemplo, se o medicamento já está na lista do SUS, a responsabilidade de quem vai pagar a conta varia de acordo com o tipo do produto, se comum, de alto custo ou para doenças raras. Agora, se o remédio não está no SUS, o critério passa a ser financeiro. Quer dizer, se o custo anual for abaixo de 210 salários mínimos, o processo corre na Justiça Estadual contra o Estado ou município. Acima desse valor, a ação vai obrigatoriamente para a Justiça Federal e a União terá de arcar com os custos. A cartilha está disponível no site stf.jus.br. Da Rádio Nacional, em Brasília, Renato Ribeiro.
0: Obrigada, Renato, pelas informações.
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0: Na Pontal 10 e 10.
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0: Vem pra cá, gente, ó. 91.5. Vem com a gente em 91.5. Vem com a gente também através do aplicativo da Pontal FM, do site pontalfm.com.br, tá? Ó, próxima edição do Pontal Notícias é a partir das 11 horas da manhã. E aqui vamos seguindo, alegres e contentes desse dia lindo. Hoje é terça-feira e a nossa gratidão sempre a Deus por nos proporcionar, né, mais um dia. E que você faça desse dia o dia mais incrível da sua vida, tá bom? Todos os dias é um presentão aí que Deus nos entrega e vamos aproveitar com certeza, com muita gratidão no coração. E sempre ligado aqui na Pontal FM, tá? 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

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Frutos da nossa terra, direto para a sua mesa. 10h14. 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

0: na Ponta Alta Legal, aqui na nossa manhã. Curtimos o Money Vaquer Vaqueirão, aqui no som da Pontal, 91.5, 10 horas 17 minutos. Esse é o Bom Dia Pontal e até o meio-dia vamos que vamos juntos. Como é que tá aí o seu dia? Como é que tá a sua manhã? Tá tudo nos conformes? Ah, eu espero que sim. E se não tiver tudo bem, lembra sempre que tudo passa e vai ficar tudo bem, tá? 10 e 18.
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0: Você ouve, claro, você também participa comigo aqui na nossa manhã. Quando eu começo o programa aqui às 8:30 da manhã, já tem mensagem e eu fico assim feliz da vida, viu? Contente demais. Vamos ouvir o nosso ouvinte.
2: Bom dia, minha querida Tatiana Lopes.
0: Bom dia.
2: Aqui é Dolores de Julião. Gostaria de pedir a música do Léo Silva. O meu cavalo sabe que eu choro. A Serispa, Julei, Serispa, todos os meus amigos, para minha filha Aura Josina, para todos os meus filhos, para minha amiga Letícia e Ariela Vitória. Ariela Vitória.
0: Ah, beleza, Dolores, obrigada pela participação, meu amor, obrigada, viu? Um abraço para todo mundo no Julião aí, nos ouvindo. É, a Heroína também tá ligadinha aqui na nossa manhã. Bom dia, Heroína, bem-vinda. Quem mais comigo nesta manhã maravilhosa de terça-feira, hoje 7 de julho do ano 2026.
3: Tassiana Lopes, bom dia aos ouvintes da Rádio Pontal. Tá com a calcinha preta, se gostaria de freio minha irmã Helena, tia Josa, tia Vaquinho, Jura das Três Dias, Gilmar Nuiu, minha prima Nuiu, dona Lídia de Maiada, tia Donisa, amigo de Serra 1, Serra 2, escudo do programa, Rompidoca na Serra, Braz, Dil, Duardim, família. E para todos ouvindo, pra você, para Kiz e para então na Pontal. Está legal, tá sendo boa, tá sendo feita para você. Tá.
0: Obrigada.
3: Muito bem, programa. Pontal está legal.
0: Valeu, Idelmar Farias. Beijão para todo mundo de Poço do Procópio, ligados com a gente em 91.5. Tem mais áudio.
4: Dia, Tarciana. Dia. Aqui é Marilete Farias.
0: Oi, Marilete.
4: Quero oferecer uma música para meus irmãos na Ilha das Melancia. Pedro, Luiz, Manel, Marlene, minha cunhada Alessandra, minha cunhada Rita, meu cunhado Zé, meu sobrinho Júnior, Olivan, meu sobrinho Laerte, a esposa dele, Luto Menuno, minha sobrinha Jussara, Gilmara, Daniel, Gilmar, Givaldo, Luto Menuno, para minha prima Dolores Julião, meu filho Marco Vinícius, meu filho Wesley na oficina JG, meu sobrinho Rona Tapeçaria Bahia, para minha irmã Marinar no Alto da Colina e para você. A música de Diana, Porque Brigamos. Mas passa mesmo, viu?
0: Pronto.
4: E para minha amiga Rayane na Rua de Baixo.
0: Maravilha, obrigada pela participação aqui. A Tia Lurdinha lá em São Paulo, tá aí na labuta, né, Tia Lurdinha? Nos afazeres com o aplicativo da Pontal aí, conectado. E ela diz assim, quando se tem Deus no coração, você já sabe que terá um lindo e abençoado dia. E que assim seja o seu dia, de bênçãos infinitas, realizações, de muito amor e muita paz. Uma terça-feira iluminada para você, para nós todos, Tia Lurdinha. Um abraço, viu? Mais participações aqui na nossa manhã. Solta a voz e fala comigo.
5: Bom dia, Tassi. Aqui é Maria Helena do Bairro São Francisco.
0: Oi, meu amor.
5: Estou ligadinha na rádio pelo aplicativo, Tassi.
0: Opa, que coisa boa.
5: Então, Tassi, sobre a pergunta de hoje.
0: Sim, diga para mim.
5: O que eu faço quando eu não acho chocolate? Eu tô com vontade de comer doce. Eu amo chocolate. Eu gosto de gosto de chocolate. Gosto de bolo de chocolate. Tudo que tiver chocolate, eu gosto.
0: Tá? É bom, né? Também
5: se
0: gosto.
5: Se eu tô com vontade de comer doce, eu não acho chocolate.
0: Sim. O que você faz?
5: Eu como bala, o doce que eu achar, eu como. Eu não gosto muito de doce, não. O doce que eu mais gosto é chocolate. Mas quando não tem, a maioria das vezes eu vou na padaria e compro um bolo de chocolate. Quando eu não acho.
0: Pronto.
5: Então, tá. Aí tá respondendo a pergunta. Se você puder passar pra mim a música, a mais antiga que você tiver, de Sandy Júnior, você passa pra mim. Quero oferecer para todos que estão na escuta, especialmente para os clientes do Bar do Zé Domingo, na Rua Bahia. Coloca meu nome do sorteio. Do sorteio de chocolate do Novo Mistura, Maria Helena. Tá na Pontal? Tá legal.
0: Muito bom, um abração para você, Maria Helena. Para todos aí no Bar do Zé Domingos. pessoal da Rua Bahia, muito obrigada pela audiência de vocês. E você participa com a gente também aqui, ó. Hoje é Dia Mundial do Chocolate. Eu tô perguntando aqui pra você o seguinte: quando você não encontra um docinho aí, né, quando você não encontra um chocolatezinho em casa, qual é o seu plano B pra salvar sua vontade de comer chocolate? Hã? Aí você que não gosta de chocolate. Ah, não gosto de chocolate não, gosto de comer um docinho. E qual doce que você gosta? Hã? Conta aqui pra mim no nosso WhatsApp da Pontal, grava aquele áudio de até uns 40 segundos e envia aqui pra nós, tá bom? Combinado? 10 horas 23 minutos, o Bom Dia Pontal, atendendo aqui a pedido musical. Guilherme Silva, Meu Cavalo Sabe, você pediu e vai curtir agora.
1: Bom!

na Pontal, tá legal. Calcinha Preta com o Rodrigo Teaser. Bom demais. Curtimos também Guilherme Silva, Meu Cavalo Sabe. Aqui no Bom Dia Pontal, hora de ir pro intervalo. Mas antes, ó, documento encontrado, hein? Foi encontrado aqui, minha gente, a carteira de identidade do Enedino Dourado Rodrigues. Atenção, Enedino Dourado Rodrigues. A sua carteira de identidade e a sua carteirinha também de pescador foi encontrado, esses documentos encontrados, entregues aqui na Rádio Pontal FM, tá bem? Portanto, atenção, Enedino Dourado Rodrigues. Os seus documentos foram encontrados e entregues aqui na recepção da Rádio Pontal. Intervalo, já a gente volta. 10h31, bom dia. 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
5: 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Visita de sétimo dia. A família de Gertrudes Alves Ferreira, conhecido como seu Getúlio, convidam a todos para a visita de sétimo dia hoje, às 16h, no cemitério Felipe Ferreira, onde era a fazenda de seu Jurandir. E a família do seu Gertrudes, com profunda saudade, agradece a todos os familiares pelas palavras de carinho, orações e apoio no momento de despedida. Nosso amado deixou um legado de amor, humildade e dedicação à família. Sua presença permanecerá viva em nossos corações e em cada lembrança compartilhada. Que Santos Reis interceda junto a Deus para que ele descanse em paz e receba a luz eterna. Saudades eternas, homenagem da família aos amigos, familiares, em memória do querido pai, avô, bisavô, familiar e amigos. Portanto, visita de sétimo dia do seu Gertrudes Alves Ferreira, conhecido como seu Getúlio, hoje, às 16h, no cemitério Felipe Ferreira, onde era a fazenda do seu Jurandir. A família ainda enlutada agradece a todos pela solidariedade. É fácil.

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0: Muito bem, meus amores, vamos seguindo. 10h40 aqui na Pontal FM. Excelente terça-feira para você, um ótimo dia. 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Meus amores, o nosso Bom Dia Pontal seguindo por aqui, mais uma vez anunciando o documento encontrado que foi entregue aqui na recepção da Rádio Pontal FM. Atenção, Enedino Dourado Rodrigues. Você que acabou perdendo aí a sua carteira de identidade e também a sua carteira de pescador, esses documentos foram encontrados e foram entregues aqui na recepção da Rádio Pontal FM, tá bem? 10h42, o Bom Dia Pontal segue com mais participações dos nossos ouvintes, mas antes eu quero falar para você aqui que a quadrilha mais esperada, né, todos os anos, já tem data, minha gente, já tem data marcada, dia 11 de julho, eita, vai dar no sábado, né, gente? Isso, sabadão agora, é? Ah, tá perto então, gente. Próximo sábado, a partir das 19 horas, a tradicional quadrilha dos quadrados. Eita, vai ser bom demais. Essa quadrilha é homenagem a João da Cruz, doutor Osvaldo. Vai ser uma grande festança e nós vai botar pra quebrar, como sempre, viu? A galera arrasa demais. E vai ser uma festa de arrombar. É uma brincadeira onde homem se veste de homem e homem se veste de mulher. E entre outras atrações, teremos shows com Rony Costa e Léo Lopes. O organizador da quadrilha dos quadrados, Joanito da Furacão 2000. A colaboração é da Prefeitura Municipal de Carinhanha, Secretaria Municipal de Esporte, Cultura e Lazer e o apoio de Jadinha Piau e Negão de Piau. E queremos a participação de todos para prestigiar aí a tradicional quadrilha dos quadrados, hein? Sabadão, dia 11 de julho, na Rua de Baixo, todo mundo convidado.
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0: Com certeza, muito mais alegria no seu dia. Vamos com participação do ouvinte que manda o seu áudio, manda sua mensagem de texto e fala comigo aqui.
2: Quem fala aqui é Joana Dark.
0: Oi, Joana Dark.
2: Cidade Jardim.
0: Cidade Jardim?
2: Meu doce preferido, ah. É o doce de amendoim.
0: Ai, que legal.
2: Bom dia, Tassiana. Quem fala aqui é Joana Dark. Daqui de Cidade Jardim.
0: Ah, já foi, pronto. O doce, qual foi
2: doce
0: que ela falou?
2: O preferido é o doce de amendoim.
0: Ah, o de amendoim, muito bom, muito bom. E um docinho de leite então também, não é, Joana Dark? Um abraço pra você e todo mundo aí na Cidade Jardim, ouvindo o Bom Dia Pontal. Mais
3: bom
0: um
3: dia,
0: áudio.
3: Bom dia, tá tudo bem, né, querida?
0: Tudo bem, meu amor. Graças a Deus,
3: fala
0: bem.
3: Aí, por volta.
0: Fala aí, Verinha.
3: Tá, você roda aí pra minha mulher, Mar Batista, Princesa. Eu ofereço para vocês da rádio, minha filhinha Dayane, que está lá em Goiânia, de ouvindo também do aplicativo, minha esposa Eduarda, aqui no Pouso Alto, minha mãe Francilina, meu pai Geraldo, minha cunhada dos Anjos, meu irmão Cidelcino, meu filho Henrique. Ofereço para a comadre Lúcia, para o Antônio Márcio, para todos os ouvintes aqui do Pouso Alto, os ouvintes da irmã Cambira, para minha amiga Giovanni, os pazinhos, família lá em Descoberta, para a Vânia, uhum. Com o dela família, ofereço para a Didi, para a Lu, com o dela família. E para todos os ouvintes que estiver ouvindo, um bom dia, se não contar, está legal.
0: Obrigada pela participação, Verinha. Vamos lá, com mais um áudio aqui, pedindo música, mandando seu alô, fala comigo.
4: Oi, bom dia, meu nome é Crislane, falo do bairro São Francisco. Gostaria de pedir um louvor com Anderson Freitas, Raridade, oferecer pro meu esposo Carlinhos, meus filhos João Luca, Laís e Davi, minha irmã Tuca, meu cunhado Jó, meu irmão Alan, para Laís das Casinhas, os filhos dela, para Chiquinho, para Gui, para Dona Maria em família, João Paulo, Ana Luísa, para minha amiga Marilene Santos família, para minha amiga Isaura em família, para minha tia Bia em família, para minha prima Maria em família, para minha prima Alcilene em família, para minha prima Fabiana em família, para minha amiga Alicéria em família, para minha amiga Dulce em família, para minha comadre em família, para minha amiga Dona Dalcinha em família, para minha amiga Marota em família, para meu irmão Edson em família, para todos os meus sobrinhos, para todos que estão na escuta. E para você estar na Pontal, tá legal. Beijo, minha linda.
0: Um abraço pra você, Crislane, e pra toda a sua família, Carlinhos do Peixe, oi Tim, da Oficina Mil Grau, aí na Rua da Pista 1, e Tim, um abraço pra você e todos da Oficina Mil Grau, ligados com a gente em 91.5, abração também especial aqui, manda alô aí pra minha família, pra você, o Francisco tá lá em Pouso Alto e tá ligadão na Pontal e tá mandando a sua participação. Ô Francisco, muito obrigada, viu, por participar com a gente. Vocês aí de Pouso Alto, recebam o nosso carinho. E agora 10h46, deixa eu falar agora com Levi Gonçalves da Criativa Marketing, minha gente, trazendo notícia boa. Hoje terça-feira, Levi Gonçalves, e aí, meu querido, bom dia, tudo bem? 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
0: 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Gostei.
5: Valeu.
0: Do cabelo, viu, Levi?
5: Gostou?
0: Show de bola.
5: Hoje foi a segunda pessoa que falou comigo hoje.
0: É?
5: Gil dá sucesso ali na porta.
0: Foi, ó, Gil,
5: quem
0: já
5: cortou
0: tá
5: seu
0: ali,
5: cabelo?
0: Rapaz, ficou
5: aqui.
0: Show.
5: Quem cortou foi Tiagão.
0: Foi Tiagão. Ah, Tiagão. Um abraço pro Tiago.
5: Ó, Tiago tem uns mais de 15 anos cortando meu cabelo, é só lá. Aí ele passou
0: moderno aqui na porta. Aí agora, rapaz, gostei, viu?
5: Top,
0: estiloso.
5: Ficou? Fiquei mais muito bonito, Tassiano. Ele mudou.
0: Ficou.
5: Gostei, viu?
0: Cabelo, você sabe que cabelo, tanto em mulher quanto isso em homem, né, gente? Ah. Quando a gente fala assim, mulher, com certeza, nós, cabelo dá aquele tchan.
5: Dá um tchan.
0: No
5: dá
0: homem
5: um tchan
0: também, olha, ó, como
5: um
0: é que ficou.
5: Pode levar
0: show certo, de
5: dá
0: bola,
5: um tchan,
0: né?
5: Um basta
0: aí, basta cuidar e ir no profissional correto que fica show.
5: Isso mesmo.
0: Né? Levi, valeu, um abraço, meu querido. Obrigada,
5: obrigado,
0: viu?
5: Obrigado, beijo pra você. Eu volto com o Jota e amanhã eu quero dar brinde. Eu queria dar hoje,
0: pronto,
5: mas tá corrido,
0: tá,
5: né?
0: Tá corrido, tá.
5: Pode
0: corrido.
5: Pode ser amanhã, então?
0: Hã?
5: Você vai começar amanhã já prometendo o brinde da Colhi.
0: Pronto.
5: Brinde especial amanhã, viu?
0: Pronto, maravilha.
5: Tá, valeu, Tassi.

0: na ponta alta, legal, Sandy Júnior, a lenda, grande sucesso da dupla Sandy Júnior. Essa música ela foi lançada no ano de 2000, gente, no álbum Quatro Estações. E trazendo o intervalo, daqui a pouco eu volto. 11:03, bom dia.
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2: Pontal Notícias, vamos conferindo informações na nossa manhã. Especialista alerta para uso seguro da inteligência artificial. Priscila Mazenotti, repórter, traz todas as informações.
3: Tem aqueles que usam para tudo.
4: Para calcular valores de produtos, comparar valores nutricionais, fazer melhores escolhas no mercado, fazer melhor planejamento financeiro. Uma coisa que eu utilizo muito é para personalizar o meu treino. Para tudo.
3: E tem os que usam só por diversão.
5: Ah, uso praticamente para brincadeiras, para montar imagens, fazer memes para internet, pegar uma foto e fazer uma brincadeira com amigos, essas coisas.
3: Mas tem também quem use pontualmente, apenas para os casos específicos. É o caso da estudante Dandara Albuquerque, que está contando com uma ajuda extra para montar o roteiro de viagem.
6: Para saber quais dias eu deveria visitar em tais lugares. Ele também me deu a opção de locais para poder visitar. Opções de hotéis também, então dá para você verificar que é real, porque você pega o nome do hotel, joga no Google e faz o seu agendamento. Então ele deu umas opções de hotéis mais econômicos, locais também de alimentação, horários. Então nesse quesito a gente tem um apoio maior da inteligência artificial, porque a gente perderia muito mais tempo procurando, né, no Google, e lá já tem direto, então você utiliza o Google só para procurar os telefonemas, enfim.
3: A gente está falando aqui da inteligência artificial generativa, usada para textos, imagens e análise de dados. É o ChatGPT, o Gemini, o Copilot, entre tantos outros. O pesquisador e especialista em informática Kleber Zanquetin explica que a Dandara está certinha. Esses chats servem mesmo para isso, como uma ajuda, um assistente, e não para tomar decisões por você. É aquela velha dica, diante de uma resposta, sempre conferir depois.
7: Eu acho que essa é a abordagem perfeita, porque você aproveita todo o potencial que essa tecnologia tem para checar um grande volume de informações, validar dados em diferentes fontes e fazer um resumo e eventualmente até uma sugestão de um roteiro, e aí depois ela vai e checa cada uma dessas informações, confirma com o hotel, confirma com os pagamentos, como vão ser realizados. Eu acho que essa é a abordagem mais recomendada atualmente.
3: Para isso é preciso ter método, saber o que perguntar e confiar desconfiando. Até porque, à medida que a tecnologia vai avançando, os golpes e as manipulações também vão. O especialista Kleber Zanquetin chama a atenção para uma preocupação atual.
7: Ou eles manipulam os dados que a IA vai usar para poder tomar as decisões, ou são introduzidos na sua chamada, né, na sua consulta, algumas informações que podem alterar a resposta que a inteligência artificial está dando, ou eventualmente vazar informações de dados que você está passando para eles, né? Então, essa é uma das estratégias que os atacantes estão utilizando. Então, a gente tem que sempre ter muito cuidado.
3: No Congresso, tem projeto falando da regulamentação da inteligência artificial, pensando não só nessa questão de manipulação, mas dos riscos, dos direitos autorais e da transparência. Enquanto isso, vale a recomendação do professor Zanquetin. Cuidado com dados sensíveis, informações pessoais, de saúde e de dinheiro. Verifique a fonte que a IA está usando como base. É ter uma régua de checagem mais alta, explica o especialista. E desconfiar quando a resposta for cravada, única e fechada, sem alternativas. Com produção de Bel Pereira, da Rádio Nacional em Brasília, Priscila Mazenotti.
2: Obrigada, Priscila, pelas informações.
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0: bom? 11h14, vamos falar agora com Paulo Henrique, Drogaria Bem-Estar, que vai estar fazendo 15 anos, minha gente. Aniversário de 15 anos da Matriz Drogaria Bem-Estar, não é isso, Paulo? Bom dia, tudo bem? Bem-vindo.
1: Bom dia, Tassiana. 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Justamente, Tassiana, graças a Deus, estamos completando 15 anos aqui em Carianha. Uhum. E a Drogaria Bem-Estar, hoje é adolescente, né? 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
0: Maravilha. Paulo, obrigada pela participação
1: você, Sassi,
0: aqui, querido.
1: Deus abençoa.
0: Amém.
1: Tudo bom pra você,
0: todos
1: bom
0: nós.
1: Trabalho, tá? Saúde a todos vocês.
0: Valeu. Ai, tá aí, minha gente. 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
0: Aqui no Bom Dia Pontal você ouve e você também participa. 3485-2041. Este é o nosso WhatsApp da Pontal, liberado para receber o seu bom dia, a sua mensagem de áudio, mensagem de texto. Participa com a gente também. Tem a nossa pergunta do dia. Hoje é Dia Mundial do Chocolate. Quem aí gosta de um chocolatezinho? Eu tenho um chocolate para vocês hoje, sabe de onde? Do Beira Rio Supermercado. É chocolate para você, tá? E é o seguinte, você aí, qual o seu plano B para salvar a sua vontade de comer aquele doce quando você não tem chocolate em casa? Hein, moço, hein, moça? Abraço muito especial para a Darlene, que tá ligada com a gente. Diz assim, Tassiana, eu quando eu não acho chocolate, eu gosto de comer doce de leite, maravilhoso, é uma delícia. É após o almoço, né, Darlene? Mandou inclusive a foto aqui, ó, do doce, um pote de doce de leite. Esse aqui é doce pastoso com leite e geleia de maracujá. Ó, que diferente, deve ser muito bom, hein, Darlene? Abraço pra você. E ela aproveita a oportunidade, oferece música pra todos da Ilha de Zezé. É a Darlene do Aguiar.

0: na Pontal 11:26. Você pediu e curtiu o Amado Batista aqui, a música Princesa. Na nossa manhã tem mais participações no áudio. Fala comigo.
1: Bom dia, Tarciana. Sou Dejane de Oliveira Alves. O chocolate que eu gosto é meia marca. Adoro chocolate. Tudo de bom. Gostaria de ouvir a música Lamu com Tio Paulo. Tchau, tchau.
0: Tchau, tchau. Tamires Aixa Alves Nascimento, do bairro São Francisco, diz que gosta de chocolate de brigadeiro, tudo de bom. Quer ouvir Léo Magalhães. A Merícia Oliveira, também do bairro São Francisco, diz que gosta de chocolate branco. Tudo de bom, bacana. Mais participações por aqui no nosso Zap Pontal Áudio. Solta a voz e fala comigo. Cadê o áudio? Pronto, vai lá.
2: Bom dia, Tassi.
0: Bom dia. Graças a Deus, Tassi, tudo bom. E você?
2: Meu doce preferido é doce de leite. Só que assim, eu não gosto de chocolate, né? Nada de chocolate. Por incrível que pareça, né? Porque tem pessoas que é apaixonado por chocolate.
0: É verdade.
2: Nada, nem bolo, nem nada
0: é
2: que tem chocolate.
0: Uhum.
2: Às vezes eu como, mas não gosto, não.
0: Uhum.
2: Meu doce preferido é doce de leite. E às vezes, quando eu dou vontade de comer um doce, eu não deixo em casa, eu não compro. Aí eu vou na rua, compro um docinho de leite, uma barrinha de docinho de leite e pronto. Mas, ainda bem, graças a Deus, eu não sou viciada em doce. Agora, se tiver em casa, que às vezes, né, meu irmão faz aqui em casa, e aí bota na geladeira, toda hora eu vou lá e tô comendo doce de caldo. Eu amo um doce de leite de caldo.
0: Uhum.
2: Bom dia pra você, tá na Pontal, tá legal. Manda um bom dia pra Marilene Santos. Não conheço ela, mas eu curto muito ela. Tudo de bom pra ela na vida dela.
0: Bacana, valeu Lu, obrigada por participar aqui com a gente. Mais um áudio no nosso Zap Pontal.
3: Bom dia, minha amiga Tarciane Lopes, aqui é
0: bom
3: Flavão
0: dia.
3: Da Caminhada.
0: E aí, Flavão?
3: Pois é, essa pergunta do dia aí, ela é bacana. Meu doce é a geleinha. Eu lembro da minha infância, quando eu vejo uma geleinha ali na prateleira do supermercado.
0: Oh, eu também, viu, Flavão?
3: Tá na Pontal, tá legal. Minha amiga, bom dia e bom trabalho aí. Passa aí um reggae night pra nós aqui na rua Porto Seguro.
0: Maravilha! Flavão também, viu? Ah, eu amava comer uma geleinha daquelas dos mercados. Mais um áudio. Vamos lá?
4: Bom dia, Tassiana.
0: Bom dia.
4: Ô, Tassiana.
0: Sim, meu
4: pois
0: amor.
4: É,
0: diga.
4: Sobre a pergunta.
0: Uhum.
4: Até que se achar, se tiver assim um pedacinho de doce, assim, um pedacinho de doce, nunca acaba assim, amargo, assim, até que ainda compra assim. Não que eu faça questão, que eu não gosto muito de doce, não gosto de doce. Não gosto, mas sobre a pergunta do Nova Mistura, sobre ganhar, eu queria ganhar o Nova Mistura. Eu queria ganhar, o doce não, porque eu não gosto de doce.
0: Uhum.
4: Não gosto. E eu queria pedir uma música de Pablo do Arrocha. E mandar pra Lurdinha, pra seu esposo, pra Carma, sua mãe, pra todo mundo do Tingui, pra todo mundo do Govi, pra vocês aí da rádio, pra meu marido Odilo aqui. E pra vocês aí, é pra mim também, pra Corrinha aqui do Govi, viu? Pra todo mundo do Govi. E quem tá na Pontal tá legal. Um abraço, Tassiana, viu? Fica com Deus.
0: Você também,
4: um bom
0: meu
4: dia.
0: Bem. Pra você também. No nosso WhatsApp, mais participações, solta o áudio.
5: Bom dia, Tassi.
0: Bom dia.
5: Bom dia a todos aí da rádio. Bom dia a todos os ouvintes.

Corinthians e a pra Cleito, né, Cleito, aí no entroncamento aí da no entroncamento da feirinha aqui

0: na 16 aí, Edione e tudo.
1: Pronto, Aida do Angico, um abraço, minha querida. A todos aí em Angico. Abraço também para o amigo Dr. Marcos Fogaça, que está atendendo aí, né, na UBS do Angico. Abraço, meu querido. Bom trabalho aí, tá? Bom dia, garota. Tá na escuta do programa, não perco por nada. Toca o Amado Batista, oferecendo para Felipe, Lenice, Laiane, todos da Fazenda Livramento, Rayane no Mel de Abeira e todos da Pontal. 11 horas 32 minutos. Eu vou trazer agora é o Thiago Jonathan. Para você que pediu, vai ouvir agora. Tá na Pontal, tá legal.

0: 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Agora 11:34, aqui no Som da 91, hora do intervalo.
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3: Na Pontal 1141.
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3: Tá na Pontal, tá legal. 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
3: 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Na direção de Bira e Nath, que agradecem a sua preferência. 11 horas 43 minutos, bom dia Pontal. Aqui na nossa programação tem participação do nosso ouvinte no áudio. Solta a voz e fala comigo.
5: Tá, você quer ler algo bonito? É, respondendo sua pergunta aí. Não tiver o chocolate, um quebra-queixo, né?
3: Oh,
5: é muito bom.
3: Pão um também,
5: muito, é. Quebra-queixo. Pra substituir o chocolate. Mas não demais, né?
3: Não pode.
5: Doce demais.
3: Exagerar
5: é, prejudica
3: pode.
5: A saúde.
3: Sim.
5: Raramente, assim, então, comer um doce. Isso. Tá na Pontal, tá mais que legal.
3: Um abraço, meu bem.
6: Aqui é Tatiana.

0: avó que mora lá no Sinterra, minhas irmãs e todo mundo desse mundo. Obrigada, Tatiana.
1: Que coisa linda.
0: Asa Branca de Luiz Gonzaga.
1: Ô, oh, coisa linda. Um abraço pra você, meu amor. E pra todo mundo aí da Fazenda Arco-Íris, ligados aqui na Pontal. Um abraço pro amigo Fabrício Mecânico. Oi, Fá, bom dia. Tá ligadinho com a gente na Rua São Luís. Tá aí jogando duro, trabalhando, né, Fá? Deus abençoe o seu dia aí, meu amigo. Obrigada por estar sintonizado com a gente aqui, tá bom?
2: Deixa eu te falar aqui.
1: Oi.
2: Você não conhece, que é a Domingo da Lagoinha, você está falando por aí,
1: bom
2: Bahia,
1: dia, Domingo.
2: Se você pudesse, eu me mandei, garota.
1: Okay.
2: É, aquela música que eu te pedi. Amigo, fique um pouco aqui comigo. Se você não puder mandar essa,
1: estou,
2: você manda pra você,
1: magoado,
2: se não tiver, viu? Eduardo Costa, Eduardo Costa.
1: Não vai dar tempo,
2: sim.
1: Não, meu amor.
2: Ô, Eduardo Costa é uma batista, tô mesmo.
1: Ah.
2: Tô meio sem saber direito, que, mas acho que é Eduardo Costa. Se não tiver, manda princesa. Ao te ver
1: pela primeira vez,
2: eu tenho todo. Viu? E aí você já sabe que é eu, você me manda princesa, toda a minha família, vocês da rádio aí, todos os amigos e amigas que gostar. Quem não,
1: bacana!
2: Não gostar, vai ouvir a mesma coisa. Se não puder ouvir, sabe como é o detalhe?
1: Adoro.
2: Ou do rádio, ou tô pra ouvir, porque eu amo. Pois é.
1: Muito bom.
2: Olha minha mensagem.
1: Beleza, Dominga de Alagoinha. Um abraço, meu amor.
3: Oi, meus amores, bom dia. Um beijo no coração de cada um de vocês, meu povo querido. Oi, Tassi, sua linda. Bom dia, minha princesa.
1: Oi,
3: eu sou a Marilene Santos. Oi, João de Anjo. Bom dia, meu grande amigo. Pra você, sua esposa Teira. E pra toda sua linda família embaixo do Mocambo. Oi, Maria Lúcia de Barrinha. Bom dia, minha linda. Bom dia também pra Aderlândia, a Rita. E pra Evaneide. Bom dia, meu povo. Bom dia, Maria Helena, Neuza, Doriana, Genoveva aqui em Cariranha. Bom dia, Zé Pomunha Maninho. Pra você, sua linda família. Bom dia, Reinaldo e família. E também esse povo maravilhoso de Juvenília. Oi, Aliene, Aliene do Mocambo, bom dia também pra Líria, a Lucy, a Daiane aí também, né? De Yuyu, bom dia, meu povo. Tá, se responder a perguntinha, eu amo, eu adoro doce de leite. Se não tiver, né? Inventa outra coisa, né?
1: Uhum.
3: Mas eu amo doce de leite. Bom dia.
1: Bom dia. Valeu, uma obrigada pela participação.
4: Bom dia, Tassi. Tudo bem com você? Quem tá falando aqui é a Zélia. Tassi, respondendo sua pergunta, eu odeio chocolate. Quem tivesse um chocolate,
1: Não
4: se esconder de mim, que
1: Eita.
4: Eu odeio. Agora, um docinho de leite.
1: Que delícia,
4: adoro.
1: Né?
4: Coloca meu nome no sorteio. Faça
1: okay.
4: Uma música bem boa de Guilherme Silva pra nós.
1: Um abraço, viu, Zélia? Obrigada por participar com a gente.
5: Bom dia, Tassiana Lopes.
1: Bom dia.
5: Eu gostaria de ouvir uma música de João Paulo e Daniel, né? E a minha estrela perdida, eu falo que te manga, Minas Gerais.
1: Bacana, um abraço pra vocês em Manga, Minas Gerais. Bom dia, minha locutora maravilhosa. Estou aqui cuidando do rango e ouvindo a Pontal. Manda aí, por favor, um alô pra todos que estão na escuta na Fazenda Morro. Jorge de Calu, Dona Neide, seus filhos Giovanni, Rogério, Ivo, Jaqueline, Anthony e Laura. É, beijo, lindona. Um ótimo dia pra você. Ih, não contentou e mandou a foto aqui. Eita, de uma coisa que eu amo comer. Que é peixe, gente. Ô, oh, delícia, viu? Um peixinho cozido aí. Eita, coisa boa. 11:48 na Pontal. Pra quem pediu aí um...

0: Tá na Pontal, tá legal. Faltando 5 para o meio-dia. Curtimos aí o Teuzinho. Sucesso. Não tente me impedir. Essa daqui é pras aniversariantes. A Yolanda, ligadinha na Pontal. Ela diz assim: hoje é meu aniversário e da minha cunhada também. Toca a música aí pra comemorar meu aniversário. Ok, Yolanda, parabéns pra você. Felicidades mil a todos os aniversariantes do dia. Que vocês celebrem esse dia com muito amor no coração, muita gratidão. 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
0: Meus amores, o Bom Dia Pontal finalizando por aqui o nosso programa, agradecendo seu carinho, sua companhia. Dá tempo de atender mais algumas participações aqui? Vamos lá. Olha, eu não gosto de chocolate. Quando eu não acho chocolate, eu faço brigadeiro. Ah, bacana. Só não colocou seu nome aqui. Jusilene Souza de Baraúna. Um abraço, bom dia pra você, tá, Ju?
2: Bom dia, Tássia. Aqui quem fala é André, do Piquezeiro 1. Oi, André. Eu gosto de chocolate, mas quando não tem o chocolate, eu como pé de moleque. Doce de amendoim.
0: Bacana.
2: Uhum. Tá na Pontal, tá legal. Manda uma música aí pra nós de Thiago Jonathan.
0: Um abraço, Deia. Bom dia. Jailton Vaqueiro, do Descoberto, mandando um alô pro seu amigo Marcos de Dor, na Fazenda Leandros. Um abração aí pra todos do Descoberto, aí na Fazenda Leandros. E o doce que eu gosto é o doce de leite. Valeu, meu querido. Obrigada por participar com a gente.
3: Bom dia, Tarciana. Bom, é o Manuel de Goiânia.
0: Ei, Manuel, diga aí, meu querido.
3: Um abraço para o meu povo aí na Bahia, aí na cidade de Coribe, a Fazenda Varginha, meu pai e minha mãe. Uhum. Dona Preta e seu João. Abraço a todo mundo aí. Fique com Deus.
0: Amém. Bom dia. Ó, eu era viciada em doce, tive problema com peso. Agora o doce que eu como só das frutas. E rapadura pouco também. Quero participar do sorteio. Só não colocou seu nome aqui. Dominga do Alto da Colina diz que ama chocolate. Um abraço, Domingas. A Silene Lopes, é isso? Silene Lopes, tá, se toca aí. Música oferecendo pra Miro Mototáxi e a esposa dele, Amélia. Não vai dar tempo de tocar essa música que você pediu? Já tô entrando aqui praticamente no horário do jornal. Tá, tudo bom com você? Eu ofereço música aí pra toda a galera da Lagoa de João Neto, é a Vânia. Eu amo coisa doce, chocolate então, bom dia, Tassi, doce que eu gosto é de chocolate. É, Tassi, gosto muito de comer doce, é a Maria Vitória. Eliodoro Lopes, um abraço, Eliodoro, obrigada por participar com a gente. Luzia do bairro da Sudene também, ela diz que gosta mais de salgado, que não gosta muito de doce não. A Laerte Farias, bom dia pra você, tá, Laerte? Muito bem, pra finalizar aqui o nosso programa, vamos aqui atender mais um áudio, mas gente, rapidinho, solta a voz aí.
4: Gosto de doce, gosto de chocolate, mas já não posso comer, já comi demais. Um bom dia.
0: Bom dia, Tida.
4: Um abraço, uma boa tarde pra você.
0: Pra nós todos. Obrigada, viu? Vamos à nossa mensagem?
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0: Meus amores, a mensagem, vamos reprisar a mensagem, né, Tida? A mensagem, a lição da formiga. Deixa eu mandar um abraço muito especial também pra o seu Ademar, dona Helena, aí em Ramalho, abraço meus amigos. A lição da formiga, hein? Outro dia vi uma formiga que carregava uma folha enorme. E isso foi uma motivação e tanto. A formiga ali tão pequena e a folha com no mínimo 20 vezes o tamanho dela. Mas ela, ó, seguia em frente. Carregava aquela folha enorme com sacrifício. Às vezes arrastava, às vezes tinha sobre a cabeça. Quando o vento batia, a folha tombava, fazendo ela cair junto, rolava. Mas se erguia e continuava, porque desistir não era uma opção, pelo que eu vi. Foram muitos tropeços, mas nem por isso a formiga desanimou de sua tarefa. E eu fiquei ali observando e acompanhando até que ela chegou próximo de um buraco que deveria ser a porta da sua casa. Foi quando eu pensei, e até que enfim que ela terminou seu empreendimento. Mas na verdade, havia apenas terminado uma das etapas. A folha era muito maior do que a boca do buraco, o que fez com que a formiga deixasse do lado de fora, para então entrar sozinha. Foi aí que eu disse a mim mesmo, coitada, tanto sacrifício para nada. Me lembrei na hora daquele ditado popular, nadou, nadou e morreu na praia. Mas a pequena formiga, ela me surpreendeu. Do buraco saíram outras formigas que começaram a cortar a folha em pequenos pedaços. Elas pareciam alegres na tarefa. Em pouco tempo, a grande folha havia desaparecido, dando lugar a pequenos pedaços, e eles estavam todos dentro do buraco. Imediatamente me peguei pensando em minhas experiências. Quantas vezes desanimei diante do tamanho das tarefas ou dificuldades que apareciam? Talvez se a formiga tivesse olhado para o tamanho da folha, nem mesmo teria começado a carregá-la. Mas ó, ela não ligou para isso não, ela foi lá e fez. Naturalmente transformei minha reflexão em oração para que Deus me desse a tenacidade daquela formiga para carregar as dificuldades do meu dia a dia. Que me desse a perseverança da formiga para não desanimar diante das quedas. Que eu pudesse ter a inteligência e a esperteza dela para dividir em pedaços o fardo que às vezes se apresenta grande demais. Que eu tenha a humildade para partilhar com os outros o êxito da chegada, mesmo que o trajeto tenha sido solitário. Assim como fez aquela pequena formiga. Não desista aí da sua caminhada, viu? Mesmo quando os ventos contrários te fazem virar de cabeça para baixo. Mesmo quando, pelo tamanho da carga, não consiga ver com nitidez do caminho a percorrer. Não desista. Continue. Faça o melhor que puder fazer em qualquer circunstância. Dignidade e caráter você nasce com ele. Mas responsabilidade e compromisso você vai adquirindo, sendo ou fazendo o melhor sempre. Pessoas de sucesso fazem o que pessoas mal sucedidas não querem fazer. Não queira que a vida seja fácil demais. Apenas deseje que você seja forte o suficiente para fazer sempre o seu melhor, tá? Que você pense nisso com muito carinho. E assim, encerrando o nosso Bom Dia Pontal de hoje, com essa lição linda da formiga, né, minha gente? Beijos, fiquem todos com Deus. Ó, tá saindo chocolate no oferecimento do Beira Rio Supermercado para Joana Dark, da cidade Jardim. Você ganhou, menina! Joana Dark, cidade Jardim, ganha chocolate do Beira Rio Supermercado. 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Vamos lá, rapidinho aqui no nosso Bom Dia Pontal, que tá chegando o Jota Pinheiro, David Porto, pra comandar o Jornal da Pontal, com muita informação, com muita notícia, tá bom?

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0: Senhoras e senhores, muito boa tarde, estamos chegando, nosso Jornal da Pontal está começando, muito boa tarde, hoje, terça-feira, 7 de julho, cidade de Carinha com tempo aberto, solzão já está aí aparecendo, e você também está aparecendo na nossa sintonia 91.5. Seja bem-vindo, seja bem-vinda. Eu sou o Jota Pinheiro, aqui comigo também David Porto. Boa tarde, Porto.
1: Boa tarde, Pinheiro. Boa tarde, ouvintes.
0: Estamos chegando e você vai chegando também em sua casa aí, vai chegando. Pode terminar de entrar, fica à vontade, a gente espera para começar o jornal. Isso, pode chegar aí, pode ficar tranquilo. A gente tem pressa não, pode ficar à vontade aí. Isso, tá pronto? Então vamos, agora sim, agora vamos começar de verdade. Boa tarde, minha gente, começamos o Jornal da Pontal e taparam um buraco da Avenida Santo Antônio. Sabe que buraco é esse, David Porto?
1: Buraco na rotatória ali?
0: Naquela... Não, moço, na Santo Antônio, Avenida Santo Antônio.
1: Sim, eu vi ali na rotatória de frente à farmácia que é representante da Coelba.
0: Aí você já visualiza ali uma rotatória?
1: Ali é como se fosse uma rotatóriazinha, né?
0: É, exatamente. Bom, eu vou começar aqui só agradecendo também. Olha, pessoal, obrigado por atender o nosso pedido, as reclamações dos ouvintes, aí os pedidos calorosos, finalmente, né? Saiu aí, então, agora a Avenida Santo Antônio está, eu diria que restabelecido ali o trânsito normal naquele trecho, estava representando perigo para motoristas, especialmente motociclistas e pedestres que passam por ali, porque as pedras muito soltas, enfim, risco de acidente. Ontem teve um acidente à tarde lá, duas motos se envolveram no acidente ali em frente perto do hospital, por volta das 5h30 da tarde. E claro que isso foi um dos motivos que atrapalhou ali o trânsito e já viu, né? Mas resolvida a situação. Pronto, consertado. Fizeram lá uma operação. Várias pessoas trabalhando, tudo resolvido. Pronto, obrigado, graças a Deus. 12h14, chegamos com o nosso Jornal da Pontal. Hoje tem doutorados Teixeira Portes, daqui a pouco falaremos também sobre, mais uma vez, sobre saque móvel na cidade de Guanambi. Falaremos também sobre a carreta do Senac, que já começou os trabalhos na cidade de Carinhanha. Tem informações da polícia, política. O que tem aí, Porto?
1: A polícia, ela prende suspeito com arma artesanal, munições e drogas após a agressão na zona rural de Carinhanha. Deputada Ivana Bastos fala das críticas do prefeito de Bom Jesus da Lapa.
0: Deixa Dinho em paz. Ô Dinho!
1: Sobre seu esquema de segurança e também sobre a sua popularidade. A prefeitura de Carinhanha avança com limpeza nas ruas na sede do município. Onda de calor histórica na Europa está associando a 3.700 mortes, Pinheiro. Destaque da Copa do Mundo, o goleiro Vozinha recebe proposta de clube baiano e o Senado vota projeto que aumenta pena para violência sexual digital contra crianças.
0: 12h15, tudo isso e muito mais para você a partir de agora no nosso Jornal da Pontal. Mandar um abraço aqui para jornalista lá em Brasília, carinhanhense, filha de Verinha Açougueiro, a Mirielle Carvalho. Olha que legal, gente, trazer esse destaque aqui. Mandar um abraço para Mirielle Carvalho, para Verinha do Açougue, toda a família. A tia também da Mirielle, inclusive, mandou essa mensagem pra gente aqui. Tá emocionada, a Cristiane do Alto da Colina. Muito bem. E a Cristiane fala o seguinte, fala assim, ô Jotão, tô emocionada aqui com algumas coisas que estão acontecendo na nossa vida. Queria, né, compartilhar aqui esse momento, essa conquista da minha sobrinha Mirielle Carvalho, filha do nosso amigo Verinho Açougueiro. Olha aí, ela é uma menina jovem, esforçada, estudiosa. Ela fez jornalismo lá, ó, presta atenção, ela fez jornalismo lá em São Paulo, se formou, trabalha no jornal J lá em São Paulo, bem conhecido esse jornal J lá em São Paulo, e aí tá evoluindo, né? Jornal em Brasília, agora, olha, ela tá participando, ela participou da CNN, TV CNN, olha aí, rapaz, que legal, hein? Reconhecimento, quem se dedica... Ô Cristiane, Verim, toda a família aí, quem se dedica, as coisas acontecem. Pode não ser no tempo que a gente espera, mas no tempo certo as coisas acontecem. Dedicação, foco, estudo, disciplina, as coisas acontecem. Pode ter a mais clara certeza, a mais absoluta certeza disso, né? Quando há dedicação, há foco, né, disciplina, as coisas acontecem. E o que acontece aí com essa carinhense, essa nossa colega de profissão, a Mirielle Carvalho, a filha do Verinho Açougueira, é justamente isso, é foco, né? Objetivo, missão, disciplina. E vai evoluindo, vai conseguindo o seu espaço, agora já aparecendo aí já no canal CNN, tá até no YouTube. E é isso, é seguir trabalhando, evoluindo, que as coisas boas vão sempre acontecendo. Parabéns aí, e né, não desista do seu foco. Certamente tem grandes planos, e Deus também tem para você, tá bom? Mirielle, grande abraço aí. Joga duro, nossa colega jornalista carinhense, Mirielle Carvalho, filha do Verinho Açougueiro, Verinho do Açougue, família Carvalho, família Mendes, um abraço forte para vocês aí. 12:17 no nosso Jornal da Pontal, restaurante Empório dos Sabores, hora do almoço, David Porto.
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0: 12:18 no nosso Jornal da Pontal. 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O Saque Móvel atenderá a cidade de Malhada. O pessoal já organiza aí. Nós falamos ontem, vamos falar de novo aqui para as pessoas se organizarem, não perderem a oportunidade. A gente sabe quando o saque chega por aí, né, sempre tem aquele congestionamento, sempre tem aquela dificuldade, né, de encontrar muitas vezes aquela senha, né, para conseguir emitir a sua carteira de identidade, que é o serviço mais procurado. Então informe agora do nosso jornal para você se organizar e se preparar para ter esse serviço, para conseguir esse serviço aí do saque móvel na cidade de Malhada. Os dias, anota os dias aí, vai ser de 11 a 15, do lado da Igreja Matriz. O atendimento será das 7h30 às 17h30, menos domingo, dia 12. Aí não terá atendimento, mas entre 11 e 15, você tem atendimento. Só salta o dia 12. Os serviços prestados, o principal é a carteira de identidade nacional, agora chamada de SIM. Os antecedentes criminais, se precisar, atendimento PlanServ, pessoal do Estado, Ouvidoria Geral do Estado, mas o principal mesmo é a carteira de identidade nacional. SIM. A orientação é para que os moradores fiquem atentos às datas e aproveitem a oportunidade para atualizar os documentos e resolver essas demandas aí com mais comodidade. Resolvido, respondido, então vamos lá. Vamos aqui aproveitar e falar sobre, já que a gente está falando de carreta, a carreta do Senar chegou aqui na cidade, pô, já começou a atender o povo lá no curso, hoje é curso de panificação. Vamos lá.
1: Sim, temos essa carreta que já está atendendo, né? Inclusive, a secretária disse mais cedo que as vagas para algumas áreas já estavam praticamente preenchidas, né? E formando outra dupla. Essa carreta, ela tinha previsão de se instalar na próxima Câmara de Vereadores, só que aí, por questão de energia, né, potência da energia, nós temos Carinhã, inclusive, já aproveitando o momento de fazer a ressalva, nós estamos tendo problemas com energia, com a subtensão, quando essa energia não é suficiente para girar aí, para rodar ou fazer funcionar alguns motores. Por conta disso, está instalado na Praça da Matriz, na verdade na Praça do Cais, onde tem a melhor estrutura elétrica.
0: É a Praça do Cais?
1: Isso, a Praça do Cais.
0: Muito bem. Vamos lá. Praça da Matriz, né? Lá na beira do rio. Mas vamos lá, gente. 12h25 do nosso jornal da Ponta. O Leodorim lá no Capinão. Toca a sanfona, Leodorim. Ah, sanfoneiro. Vamos lá, minha gente. 12h25. Abraço, Camando Lima, tá acompanhando a gente. Fala, pô.
1: É Praça do Cais mesmo.
0: Praça do Cais?
1: Isso, na Praça então, do Cais.
0: Ajustaram aí. Ah, vamos dar sequência aqui. Ó, Camando tá avisando aqui. Eu vou falar isso aqui, Camando, mas você vê se atende o povo aí, viu? Camando tá falando aqui que tem. Deixa eu ver aqui. Diz que tem 5 cirurgias de catarata lá para Minas Gerais. Agora tá fazendo cirurgia de catarata Camando. Então, para quem estiver precisando fazer cirurgia de catarata aí, procura Camando. Se tem 5 cirurgias lá com os amigos dele lá de Minas Gerais. Ou acaba que tem amiga esse tal do Camando, viu? A gente, até nos States. Minas Gerais tem um monte de amigo para lá, né? Amigos médicos, inclusive. Tá aí, ó, 5 cirurgias de catarata. Mas é médico bom, Camando? Tem que ser médico bom, viu? É Manga? Aqui pertinho. Tem que ser médico bom. Se for médico bom, beleza. Tem que ser profissional bom mesmo. Então ajuda aí. Vamos lá, 5 cirurgias de catarata. Procura Camando para operar lá em Manga, Minas Gerais. Norte, aqui pertinho, né? Longe não, tá? É mais tranquilo. 12h27. Cadê Levi Gonçalves? Vem pra cá, Levi. Vamos lá, David Porto. Cadê Levi Gonçalves?
1: Acabou de chegar. O homem da Criativa Marketing. 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
0: 10 participações do Levi também aqui.
2: Com certeza.
0: 12h31 no nosso jornal, 12h31 agora. Daqui a pouco tem Maurício Bala, vai falar com a gente sobre um novo empreendimento aqui na cidade de Carinhanha. Daqui a pouco, direto do Goiás para Carinhanha, o DJ Maurício Bala. Daqui a pouquinho, 12h31. Fala, Porto.
1: Foram perdidos dois documentos da mesma pessoa, pertencente ao Enedino Dourado Rodrigues, a carteira de pesca da colônia Z33 de Carinhanha e também o RG. Enedino Dourado Rodrigues, ele que é natural da cidade de Carinhanha, do município de Carinhanha. Ele que é filho, deixa eu ver de quem ele é filho aqui, de Enedino Dourado, deixa eu só buscar de quem ele é filho aqui, de Tereza Dourado Rodrigues e de Pedro Alves Rodrigues. Você conhece aí o seu Enedino Dourado Rodrigues, os documentos dele tá aqui na Rádio Pontal FM.
0: 12h32 agora, vamos trabalhar daqui a pouco, doutor Atos Teixeira Portes com a gente. Olha, a polícia prende suspeito com arma artesanal, munição e droga aqui na cidade de Carinhães. Tudo foi descoberto após uma agressão na zona rural.
1: Um homem de 28 anos, ele foi preso na madrugada dessa terça-feira, dia 7, após agredir um jovem lá no povoado de Agrovila 16, na zona rural do município. Segundo o boletim de ocorrências, a polícia militar foi acionada por diversas denúncias, informando que o suspeito, o Reinaldo, ele estaria bastante agressivo em um bar, identificado como Bar do Vaito. Ao chegar no local, os policiais constataram a veracidade da situação, identificada então a vítima. A vítima

0: graças à intervenção de terceiros. Durante a abordagem, a polícia encontrou uma arma de fogo artesanal de calibre .22, no formato de pistola, uma munição intacta do mesmo calibre e uma porção de substância análoga à maconha. O homem foi conduzido à delegacia e apresentado à autoridade policial.
1: Mandar um abraço aos torcedores da Argentina aqui, rapaz. Não sabia que a gente tinha tanto torcedor da Argentina, viu? Tô impressionado. Impressionado com a quantidade de torcedores da seleção argentina, que daqui a pouco estará em campo. Argentina e Egito. Tende a ser um jogo favorável para a Argentina. Hoje, daqui a pouquinho, tem esse jogaço em campo. Daqui a pouco mesmo, 1 da tarde, tem Argentina e Egito. Um jogo que promete aí ser muito emocionante. Jogo que já deve colocar o time do Messi nas quartas de final, mas jogo é jogado. Hoje também tem Suíça e Colômbia, David Porto. E aí, vamos lá. Argentina hoje em campo, você que está acertando aí quase todos os placares. Hoje tem Messi de um lado na Argentina e do outro lado tem Salah. Salah, jogador famoso aí, jogando futebol inglês, um gênio também da bola, o Salah. E do outro lado, o Messi. Será um jogo fácil ou difícil para a Argentina, nosso comentarista extraordinário, David Porto?
0: Pobre de mim, diante desse elogio tão, tão grande, mas enfim, apesar de não ter muito conhecimento no futebol, Pinheiro, eu acompanhei a seleção argentina em 2 jogos, não acompanhei o Egito ainda, não tem nem como trazer com precisão, não sei como que está o time egípcio, né? Mas eu acredito que a Argentina também, ela não traz, se jogar como último jogo, né, não vai trazer essa diferença muito grande. O Egito, pelas equipes que ele vem enfrentando aí, o desempenho na Copa, acredito que também a Argentina é favorita a vencer esse jogo, né? Embora não deve ser um placar também alto, viu? Não deve ser um placar alto, assim como ontem foi o jogo entre Portugal e a Espanha.
1: Pronto, aguardar então. Por falar em Portugal e Espanha, a Espanha despachou Portugal, né? Mandou Cristiano Ronaldo para casa. Falou: vai para casa, Cristiano. Vai para casa descansar, você já está um senhor, um jovem senhor. E aí, meu amigo, deu justamente o time da Espanha, que é uma das favoritas. Portugal volta para casa mais cedo. E agora é esperar os próximos jogos aí. Hoje tem essa disputa entre Argentina e Egito. Tem também um outro time sul-americano, que é a Colômbia. Vamos ver o que acontece nesse jogo aí da Colômbia também, que promete ser um jogo bem interessante. Lembrando o seguinte: a Colômbia tem o James Rodríguez. Agora, como é que é a coisa, né? O James Rodríguez não jogou bem no Brasil, não foi. Não fez sucesso aqui no Brasil, por onde ele passou, não está jogando bem, mas na seleção está indo bem. Olha que coisa, o James Rodríguez está indo bem. E tem James em campo, na Colômbia, tem o time da Suíça, que é um time que, se chegou até as oitavas, tem bom futebol. Então vamos aguardar. A Colômbia está bem encaixadinha, viu? Bem encaixadinha. Quem passar entre Suíça e Colômbia, pega o vencedor de Argentina e Egito. É a última partida aí das oitavas, onde classificarão, né, os 8 times aí para as quartas de final. Então vamos aguardar.
0: E só lembrando, né, que grandes equipes ficaram para trás aí no caminho antes das quartas de final. A exemplo, não só o Brasil, como também agora Portugal, Uruguai, Holanda, que ficou com Países Baixos, né? Holanda, e a temida Alemanha. Nadou e acabou saindo antes. A Alemanha foi, inclusive, uma grande surpresa ter perdido aí antes de chegar nas quartas de final.
1: São tantas surpresas, né? Tantas surpresas.
0: E outra surpresa foi a FIFA ter cancelado um cartão, né? Com pedido do presidente dos Estados Unidos, Donald Trump.
1: Não resolveu muita coisa, não. Ontem foi uma lapada.
0: Se ele não mandar cancelar, perdeu a partida e remarcar.
1: Aí não tem jeito, não. Aí seria demais. Aí seria demais, viu? Aí seria complicado. Ontem a Bélgica, que é uma das favoritas, aplicou 4-1. Vamos lá, Porto. Você estava falando aí do de limpeza na cidade de Cariri.

0: Carinha. Onde é que está acontecendo esse mutirão, ou essa ação de limpeza aí que você está falando que a prefeitura de Carinha está avançando na limpeza das ruas? Onde é isso? Quais são as ruas que você acompanhou aí? Por favor, traga também essa informação.
1: Então, há três semanas, a Prefeitura Municipal, através da equipe de limpeza, tanto limpeza, ou seja, a equipe que varre as ruas, quanto também a equipe da limpeza terceirizada, que faz a limpeza, cortando os matos, estão trabalhando na cidade, intensificando, acredito eu, que até mesmo para receber aí o período festivo que é esse mês. Já a limpeza se intensificou na Avenida Santos Dumont, algumas travessas que ligam ali o entorno da Lagoa de Josias, ruas da pista, e seguem pela cidade fazendo aí todo esse trabalho. Acompanha também a poda de árvores e também a limpeza de entulhos. Alguns entulhos que estão jogados, mesmo sendo responsabilidade da prefeitura, esse serviço ocorreu, né, aqui na cidade, e está encaminhando a limpeza da cidade, que estava muito precisando, viu?
0: 12h39, ainda falando sobre Copa do Mundo, dessa vez vozinha, recebeu algumas propostas aí para jogar aqui na Bahia. Saiu até uma imagem que ele foi contratado pelo time do Beckham lá nos Estados Unidos, mas não foi não, viu? Não tem nada oficial de jogar nos Estados Unidos, não. Algumas pessoas viram essa foto, essa publicação, falou: ixi, o vozinha vai ficar nos Estados Unidos mesmo, vai jogar lá no futebol americano. Não, não, não. Nada oficial. O que você tem de mais avançado aí, que foi divulgado com mais precisão, é que alguns times aqui da Bahia ofereceram, né, contrato ao vozinha. Ao vozinha. Tem o Atlético lá de Goiás. O Avaí também ofereceu, mostrou interesse em contratar o jogador do Cabo Verde, vozinha. E também agora é esperar para ver onde quer jogar, porque agora tá na mídia, né, o vozinha. Tem também o Real Betis da Espanha, manifestou interesse. O Real Betis manifestou interesse em contratar o vozinha. Ficou famosíssimo o jogador, o goleiro aí, um bom goleiro, quarentão, vozinha de Cabo Verde. Futebol e suas emoções, né? Futebol e suas emoções. 12h41, daqui a pouco, Doutor Atos.
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0: Ô, gente, agora 12h41. Recado do Sindicato dos Trabalhadores Rurais, agricultores, agricultoras familiares aqui de Carinhanha. Tem um comunicado à diretoria do Sindicato dos Trabalhadores Rurais, agricultores, agricultoras familiares aqui de Carinhanha, em parceria com o Agroamigo do Banco do Nordeste, está convidando os agricultores, agricultoras, para as reuniões do Agroamigo. Atenção para as datas aqui e horários. Capinão, na sede da associação, quinta-feira, 9 de julho, às 8 horas da manhã. Mel de Abelha, dia 15 de julho, quarta-feira, às 8 horas da manhã, com presença do agente Iranildo. Atendimentos para elaboração do projeto, seja a primeira vez, jovens de 18 a 29 anos que estejam no cadastro no CAF dos pais, renovação de projetos, e a diretoria do sindicato, a coordenação do Agroamigo agradecem a participação de todos e contam com a presença dos agricultores e agricultoras. Então anote aí e não perca essa oportunidade. Vamos lá, gente, dando sequência aqui ao nosso jornal. Senta aí, Maurício Bala. Senta aí, Gilberto da Sucesso tá ali também. Vocês estavam em Goiás, né, vocês dois? Em Goiás. É. Aí ele veio pra cá, vocês vieram também, né? Vocês vieram também, 12h43. Aqui DJ Maurício Bala tá com a gente. Ele que vem de Goiânia e tá com um novo empreendimento na cidade de Carinhanha. É uma Notícia boa, Maurício está aqui com a gente, Gilberto da Sucesso também está aqui. Vocês são sócios lá no negócio? Não, né?
4: Ainda não.
0: Mas vamos lá, Maurício Bala. Bala está aqui com a gente. Vamos falar desse empreendimento. Onde está localizado? Quais são as novidades aí que você está trazendo para Carinha, direto do Goiás para Carinhanha? Fala, Bala, boa tarde.
5: Opa, boa tarde, ouvintes. Então, a gente estamos localizados no antigo Barcas, na Praça da Matriz. Eu acho que a galera da região já sabe mais ou menos onde é que é, né? Então, assim, viemos com novidade, já conhecemos um pouco o campo, juntamente com meu irmão, nesse novo empreendimento. E desde já quero fazer um convite a todos vocês de Carinhanha e região. Malhada, Julião, Yuyu, Feira da Mata, Monte Alto, as proximidades, né? Espero todos vocês, a partir de sexta-feira, iremos fazer a nossa inauguração do nosso novo empreendimento, se chama-se Deu Praia Gastrobar, com a culinária goiana, juntamente com o temperinho da Bahia, né?
0: Deu Praia Gastrobar. E o que vocês vão oferecer lá pra gente, ô Bala?
5: Vai ter muita coisa boa, drink, picanha na chapa, filé parmegiana, panelinha goiana, panelinha nordestina, petisco no geral, muita música e um local para estar junto com os amigos.
0: Você já tá vindo de Goiás, o que tem de música lá também, até um padrão daqueles espaços, tá trazendo um pouco desse tempero goiano com tempero baiano para fazer aquele tchan aqui na cidade de Carinha, é isso, Bala?
5: Sim, exatamente isso.
0: Então prepara. Porto, perguntas pro Bala aí, Porto.
1: Ô Bala, você disse que, boa tarde, disse que já vem do campo, ou seja, já era desse mesmo segmento, né? Você já teve um comércio aqui em Carinha do mesmo segmento, não teve?
5: Sim.
1: Eu me lembro, dali na avenida, foi bastante sucesso.
5: Sim.
1: E agora você retoma aí no espaço que era o Barcas Bar, como você mesmo fez aí a definição.
5: Sim.
1: E pretende ampliar aquele atendimento que você tinha.
5: Exatamente, eu preciso ampliar. E como se diz, né? Vim com mais um pouco de experiência, tentar melhorar cada vez mais no atendimento. Esse é o nosso pensamento, entendeu?
0: Pronto, Bala, você vai voltar aqui na sexta-feira antes pra gente falar um pouco mais.
5: Sim.
0: Dessa inauguração. Hoje foi só para dar aquele primeiro tchan. Você vai voltar com a gente aqui, mas o pessoal já tá ligado aí, sexta-feira, inauguração do Deu Praia Gastrobar. Aqui na cidade de Carinhanha, na realização da organização aí do Maurício Bala. E como é que chama seu irmão?
5: Wagner.
0: Exatamente. Lá no antigo Barcas. Prepare-se aí, sexta-feira inauguração. Obrigado, Bala.
5: Valeu, meu irmão. Obrigado aí pela oportunidade.
0: Tamo junto. Grande abraço. Valeu, Gilberto. Dá sucesso. Gilbertinho gosta também, né? Ele gosta mais de comer.
5: Esse?
0: Gilberto vai ser o primeiro a experimentar, viu? Cada prato lá. Doutorados, vem pra cá, doutorados. 12h46, Jornal da Pontal, 12h46. Vamos lá, minha gente, vamos dar sequência aqui. Muitas informações no nosso jornal. 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Um abraço para Ronaldo Santos, que falou com a gente hoje pela manhã. 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Junão agradece a sua preferência. Aqui com a gente, mais uma vez, terça-feira com a gente, Doutor Atos Teixeira Portes, aí da Ultra Clean. Toda terça-feira, sempre informação para você cuidar de sua saúde. E a informação, ela salva vidas. A orientação certa, ela te protege, ela salva vidas. E aqui com a gente, sempre às terças-feiras, ele vem trazer essas informações. Nosso querido Doutor Atos Teixeira Portes está aqui com a gente. 12h49, vamos conversar então com o Doutor Atos. Ajustou aí, doutor? Tudo pronto? Vamos conversar então. Muito boa tarde, seja bem-vindo mais uma vez ao nosso Jornal da Pontal. Qual o assunto de hoje, Doutor Atos? Boa tarde.
4: Boa tarde, Jota. Boa tarde, ouvintes da Rádio Pontal FM. É sempre um prazer estar aqui com todos vocês. A gente vai abordar um tema que muitos pacientes às vezes não sabem, mas que através da ultrassonografia é possível realizar biópsias. São as biópsias guiadas por ultrassom. E eu comecei a fazer esse procedimento aqui no sudoeste, oeste baiano, há mais ou menos uns 18, 19 anos, né? Fui um dos pioneiros nessa região, que foi pioneiro. Que como que funciona? Muitos já fizeram ou já procuraram profissionais para realizar, ou já fizeram até comigo mesmo, algum tipo de biópsias. Quais são essas biópsias guiadas por ultrassom? As de tireoide, que é com agulha fina, que é chamada PAF. As de mama, que é com core biópsia, um tipo de biópsia com agulha especial, que faz com que a gente possa obter amostras, né, fragmentos do nódulo, guiadas pela ultrassonografia. Qual é a vantagem de usar o ultrassom para fazer esses procedimentos? Para que a agulha que vai capturar as células desse nódulo, ela seja introduzida no local certo, né? Então, todos os nódulos que são possíveis de fazer biópsia e tem indicação, né, de biópsia, por exemplo, na tireoide nós temos os nódulos Tirrhades 4, Tirrhades 5, que são nódulos suspeitos ou altamente suspeitos de câncer de tireoide. Esses nódulos são feitos a biópsia, a PAF, né, que é uma punção guiada por agulha fina, guiada por ultrassom. E o aparelho mais moderno, como a gente tem agora, eles têm um realce da agulha, ou seja, para que a gente veja com a maior clareza possível que a agulha está dentro do nódulo que é suspeito de malignidade. A gente tem essa questão da tireoide, que é o principal, né? Eu fui pioneiro aqui nessa região a realizar esse tipo de biópsia desde os anos 2009, 2010, né? Que também, inclusive, temos essa biópsia de nódulos cervicais também, né? Nódulos cervicais suspeitos principalmente de linfoma, de tuberculose, de outras patologias que podem ser feito um estudo citopatológico, né? A ultrassom vai guiar a agulha até o local exato. Então vamos lá, temos as biópsias guiadas de tireoide, nódulos de tireoides, nódulos de mama, de cervicais ou de qualquer parte do corpo, e também para esvaziamento. Por exemplo, a pessoa está com um líquido, vamos supor, a famosa água no joelho, derrame articular. Então, uma quantidade muito acentuada. A gente sabe, é um líquido citrino, é um abscesso, que é pus, né? Ou é sangue, que no caso é hematoma. A gente vai fazer ultrassom, vai saber que é um líquido. Pode ter características de pus, né? Pode ter características de sangue, hematoma, né? Martrose. e pode ser apenas um desgaste ali da articulação do joelho. A gente viu o ultrassom, vai fazer uma anestesia local, introduzir uma agulhinha e vai drenar através ali da orientação da imagem que o ultrassom produz pra gente. Pra quê? Pra não lesar nervos, não lesar outras estruturas, né? A gente quer tirar só o líquido que está fazendo mal para a pessoa, está causando dor na pessoa. Da mesma forma, abscessos, né? Seja na virilha, seja um abscesso ou seroma após uma cirurgia, por exemplo, de cesárea, né? A gente vai ver, é sangue, ou é pus, é o líquido cetrino, que a gente chama de seroma. Então, através desse tipo de exame, a gente vai ver qual é, vai fazer o procedimento. Não é um procedimento que envolve dor, porque ele é para aliviar a dor, né? Ele usa-se anestesia local, somente no local, é feito em caráter ambulatorial, não é necessário internar numa clínica, hospital, para fazer essa punção. Ela é autorizada, né, pelo Conselho Federal de Medicina, que seja um procedimento de caráter ambulatorial, pode ser feito dentro do consultório médico. E isso facilita a vida dos pacientes e diminui custos também, né? E são procedimentos relativamente simples, tem certos incômodos, mas a gente já dá medicações para prevenir infecções, prevenir algum desconforto após o efeito da anestesia. A pessoa não fica desacordada, ela sente apenas um formigamento naquele local, que dura ali, por exemplo, 20, 30 minutos, mas não é dor. Ela não vai sentir a dor porque vai estar anestesiada naquele local. Tá certo? Então, além de todos esses procedimentos, nós temos aí a biópsia de próstata também, né? Essa região, quando eu cheguei aqui, ninguém fazia biópsia de próstata guiada por ultrassom. Aí foi quando, em 2009, 2010, eu comprei um aparelho que faz essa biópsia, e tem uma agulha especial, e a gente fazia muitas biópsias de próstata quando era indicado, PSA muito elevado, nódulo suspeito, tudo isso a gente fazia, e faz até hoje, né? E quando há a confirmação daquela suspeita, a gente encaminha para o urologista ou cirurgião oncológico, né? Se confirmou que é um câncer, para eles fazerem as cirurgias, a quimioterapia, a radioterapia, o que for necessário para que o paciente possa melhorar, né?
0: Doutor Horácio Teixeira Posse está aqui com a gente, sempre, né, explicativo aí. E ultrassonografia, doutorados, é referência, e também as pessoas não conhecem a UltraClean, é um centro gigante, lá são vários atendimentos, além do doutorado tem vários profissionais, é uma estrutura gigante, e doutorados ele investe muito nessa parte de ultrassonografia, não é à toa que é a maior referência hoje em ultrassonografia geral aqui em nossa região. Nós temos esse profissional e a gente vai conhecendo aos poucos, mais de perto o trabalho do doutorado, a gente vai compreendendo o quanto nós temos essa referência à ultrassonografia. Além da especialidade que o doutor Atos tem, ele também investe muito, não é barato, não são baratos os equipamentos, mas o senhor sempre investe para oferecer esses resultados precisos, além do resultado precisar, segurança para o paciente também, doutor Atos.
4: Sim, a gente tem sempre procurado cada dia buscar, né, acompanhar, né, os avanços da tecnologia, os lançamentos de aparelhos e tudo, para poder a gente oferecer mais qualidade, mais imagens, né? Isso é bom para o paciente, mais segurança, é bom para o médico, que também vai ter mais condições de ter um laudo mais preciso, né? Que a medicina, por mais que a gente queira ela mais perfeita possível, ela não é matemática, né? Porque cada ser humano é de um jeito, ele tem as suas particularidades, e sendo assim, a gente não pode ter a mesma conduta para um e para o outro. A gente tem condutas diferentes, mas dentro de protocolos adequados para poder realizar os exames corretos dentro das indicações corretas. Contraindicações, a gente tem que sempre alertar o paciente, olha, pode ter alergia disso, pode ter algum efeito colateral, mas a gente vai aqui fazer de tudo para prevenir esses tipos de reações, efeitos colaterais, né?
0: Doutor, então vamos aqui agora fazer algumas perguntas sobre essa ultrassonografia ajudando aí a realização da biópsia, ou seja, biópsia guiada por ultrassom, com ultrassom. uma das partes, você já falou, a biópsia, ela, no caso, ela não dói, né? Isso já explicou, de anestesia e tal. Então, isso aqui, já vou pular essa pergunta aqui dos nossos ouvintes. Outra pergunta aqui, deixa cicatriz? Deixa alguma marca lá dessas biópsias?
4: A maioria delas não, porque se usa uma agulha fina, né? A PARF mesmo é uma punção por agulha fina, então elas deixam, é como se tivesse tomado uma injeção. Depois que você toma a injeção, você não fica com aquela marca, ao menos que seja uma agulha muito específica. Mas, por exemplo, na punção da tireoide, 99% não fica cicatriz nenhuma. Da de mama, posso dizer que 90% das mulheres não ficam com cicatrizes se for biópsias de um nódulo, dois nódulos. Pode haver alguma cicatriz quando já é caso cirúrgico, já é outra área, né? Mas dentro da biópsia, normalmente, não fica cicatriz, ou ao menos que a pessoa, por causa de qualquer ferimento, tenha queloide. Aí já é uma particularidade do paciente. Mas tirando isso, nunca tive nenhum paciente que ficou com cicatriz devido a uma biópsia guiada por ultrassom.
0: Uma pergunta aqui, doutor, em relação à biópsia da mama, no caso, essa biópsia guiada por ultrassom. Tem que fazer repouso depois da biópsia?
4: Sim, a gente orienta, passa primeiro um antibiótico profilaxia, né, para evitar infecções. Analgésicos e anti-inflamatórios, e a mulher pode se ir para casa, é só um dia de repouso, né? Por questões de movimentar, pode ter algum desconforto, alguns pequenos sangramentos. Então a gente faz um curativo bem feito após o procedimento e orienta ela, dá um atestado a ela para aquele dia ela possa repousar, né? E no outro dia já vai voltar à rotina normal.
0: Eu já vou até falar isso aqui, mais uma vez, reforçar que a ultrassonografia não tem radiação. O que tem radiação é a tomografia, correto?
4: Tomografia e radiografia, né?
0: Mas a ultrassom não tem radiação, não, só para reforçar isso aqui. Outra pergunta aqui para o doutor Atos Teixeira Portos, hoje falando aqui com a gente sobre a ultrassonografia, sobre a biópsia guiada por ultrassonografia. A biópsia, ela não espalha, se for câncer, ela não espalha o câncer na hora de mexer para tirar algum produto, alguma células lá, não espalha o câncer, não? Se for câncer, né?
4: Não, porque, veja bem, por isso que se usa ultrassom, para ir direto naquele nódulo que se está suspeito, certo? Ela não vai ferir o nódulo todo, ela vai tirar só os fragmentos para saber o que realmente é, se é um câncer realmente. Questão de espalhar, normalmente isso aí já é típico do próprio câncer, a metástase, né? Que as células cancerígenas vão reproduzindo em velocidade rápida. Não é um.
0: Nada a ver com biópsia, né?
4: Não, normalmente não.
0: Qual que é a diferença da biópsia com ultrassom e sem ultrassom? No caso, a gente está falando aí você está falando da mama, falou da próstata. Qual que é a diferença de guiada com ultrassom e sem a ajuda da ultrassonografia?
4: Veja bem, quando eu estudava lá na Santa Casa Misericórdia, Rio de Janeiro e tal, eu vi alguns professores mastologistas, né, fazendo biópsias, e eles palpavam, acho que viam a mamografia, viam mais ou menos aonde estava, mas pegava uma agulha grossa, fazia anestesia ali na mama, né, e uma agulha grossa, e tentava achar que onde que, assim, na palpação, e segurando o nódulo, e tentava o quê? Alcançar esse nódulo com os disparos ali da agulha. E com o ultrassom, esse risco de, por exemplo, ele fazendo isso, ele tinha muito mais risco de lesar o nervo, lesar uma veia e se dar uma hemorragia, ou até me perfurar um pulmão, certo? Então, com o ultrassom, esses riscos foram minimizados. Hoje é muito difícil, porque quando a gente está fazendo ali, a gente pode ligar o Doppler. O Doppler é veia vascularização, tem veia ali perto, tem a artéria, tá algum nervo passando ali. Então a gente vai guiar essa agulha para que ela não atinja veias, artérias e nem nervos. E isso vai, o que vai ser mais confortável depois da biópsia, porque pessoas, pacientes vão ter menos desconforto, dificilmente hemorragia ou infecções. Tudo isso veio melhorar bastante, né?
0: Tudo bem. Ultrassonografia a serviço da sua saúde E nesse caso, o doutor Atos hoje está falando com a gente da biópsia guiada por ultrassonografia, com a ultrassom. Então realmente não dá nem para se imaginar. Só falando aí, já estava imaginando as pacientes nesse procedimento sem a ultrassonografia. Deve ser uma loucura, né? Ou seja, não,
4: eu lembro dessa época dos anos, eu comecei lá em 1998, 99, né? A minha carreira na medicina, e a gente via como os professores faziam e via como eram as dificuldades, as limitações, mas via também que os nossos professores, a habilidade que eles tinham era enorme, né? Hoje a gente compara, assim, a gente vê que os médicos que foram nossos professores, que já, a maioria dos meus professores já faleceram, né? Que eu já estou com 21 anos de formado, né? E meus professores já tinham na casa dos 60, 70 anos, então...
0: Sabia de muita coisa, já viu muita coisa.
4: Sim, já experiência no Rio de Janeiro, né? Que é um local que... Rio de Janeiro era número um em medicina até os anos... início dos anos 2000, depois São Paulo colocou o Rio de Janeiro no bolso, né? Assim, a tecnologia e investimento de São Paulo deixou o Rio de Janeiro para trás.
0: E nós estamos colocando também muita cidade grande no bolso, né, doutor Atos? Carinhento também está colocando muita cidade grande no bolso aí através, e o serviço da Ultra Clean, assim, com muito respeito, evidente, né? Com muita ética, muito respeito, mas...
4: A gente tem aqui possibilidades de sempre poder crescer, expandir, né? O serviço, a prestação de serviço. Eu sei que o que pesa aqui para todos é que nós estamos numa região carente, as pessoas, o poder aquisitivo é baixo, então a gente tem que investir dentro das possibilidades. A gente não pode colocar aqui um exame e esse exame ser muito caro. A gente tem que ter, basear o custo, o benefício, as despesas que a gente tem para poder estar movimentando nossos funcionários e colocar num preço acessível para que todos tenham uma mínima condições de acesso a exames mais sofisticados. E quando essa questão de a gente colocar aqui carinha no hall de desenvolvimento e tudo, muitas vezes a gente é barrado também. Eu lembro que eu sofri muito quando eu comecei a abrir aqui o consultório médio em 2009. Muitos médicos lá de Guanambi mesmo queriam impedir a todo custo que se abrisse consultórios médicos aqui, clínicas aqui em Carianha. Queriam que o fluxo sempre fosse para Guanambi. E isso foi uma luta, né? Foi batalha judicial, como eu diria. Né?
0: Novos tempos. Agora são novos tempos.
4: Agora nós vemos que a formação médica é enorme, o número de médicos a cada semestre vem aumentando, né? E tudo isso vem ver que todos vão ter que conquistar seu espaço, mas com competência, com capacidade técnica, capacidade intelectual, né?
0: Investimentos. Doutor Atos, vamos àqueles recados da Ultra Clean, os abraços aos aniversariantes para a gente fechar essa participação terça-feira com o doutor Atos Teixeira Portes aqui da Ultra Clean.
4: A Ultra Cliente está realizando todos os dias as consultas médicas, os check-ups completos, né? Como eu falo popularmente, a ultrassonografia da cabeça aos pés, né? Porque é possível sim fazer, né? E de acordo com a patologia de cada pessoa. E também realizamos todos os outros tipos de ultrassom de tireoide, as biópsias de tireoide, a biópsia de mama, ultrassom de mama, a ultrassom de abdômen total, ultrassom obstétrico, morfológico, Doppler, a ecocardiografia fetal, a introdução da ultrassonografia 8K, né, aquela que a gente consegue ver o rostinho do bebê com o uso de software de inteligência artificial, isso que melhora muito a qualidade, dá mais realismo ao rostinho e a foto do bebê, sempre usando a foto real e não colocando inteligência artificial para transformar ela numa foto irreal. A gente sempre procura buscar uma nitidez dentro da realidade. E além de todos esses exames que nós realizamos, temos além de todos os tipos de ultrassonografia, raio-x digital com laudo todos os dias, temos o eletrocardiograma, raio-x, a presença também do doutor Priscila realizando as consultas na área de ginecologia, preventivos, a inserção de DIU, de implanon, das mulheres que estão aí com alterações hormonais no climatério, na menopausa. E no dia 9 de julho, depois de amanhã, quinta-feira, né, Vamos estar com dois profissionais, nossos colegas, atendendo. Dr. Diek Dantas, dia 9 de julho, fazendo as endoscopias, colonoscopias, agendamento de cirurgias na área de cirurgia geral e tratamento de hemorroidas, né? Que ele é coloproctologista e atua nessa área de exames como endoscopia e colonoscopia. E tem o nosso amigo Dr. Gilson Teixeira, que é ortopedista, que também vai estar atendendo dia 9 de julho, depois da manhã. Parte de ortopedia, parte de gastroenterologia, de coloproctologia, endoscopia, tudo agora, depois de amanhã, vamos estar com todos esses profissionais na UltraClean. Ou seja, vão estar 5 médicos atuando o dia todo para atender a população de Cariã e toda a região. 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Vou mandar os parabéns para os aniversariantes da semana: Eusani Brito, no bairro São Francisco, em Carianha; Paulo de Souza, Barra do Paratec, em Carianha; Silvano Cordeiro, Serra de João Alves, em Malhada; Conceição Santos, da Agrovila 16, em Carianha; e Rosângela Ferreira, centro, aqui no centro de Malhada; e Gustavo de Oliveira, da Agrovila 23. E fez aniversário dia 4 de julho, nascida em 4 de julho, a minha querida esposa Priscila Miranda, que
0: Priscila
4: fez aniversário agora dia 4 de julho. Parabéns a todos, felicidades e muitas bênçãos de Deus.
0: Grande abraço, doutorados. Até terça-feira que vem com mais um quadro Doutorados aqui na UltraClean, trazendo aí essas informações. Você já hoje aprendeu mais coisas aí, David Porto. Até amanhã, Porto.
1: Abraço, Pinheiro. Deixa eu mandar um abraço aqui para Vaelsa, acompanhando o programa lá no Panela do Tapuio, ouvindo sempre a gente. Também para as pequenas Maia e Luna, acompanhando o programa. Forte abraço e até amanhã.
0: Até amanhã, gente. Na sequência, o programa de Bem com a Vida.
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Existe um amigo que nunca trai, nunca abandona e nunca desiste de você. Esse amigo é Jesus. As pessoas podem prometer e falhar. Podem caminhar ao seu lado hoje e amanhã seguir outro caminho. Mas Jesus permanece. Quando todos se afastam, Ele continua perto. Quando você chora em silêncio, Ele ouve. Quando o mundo aponta seus erros, Ele oferece perdão. Quando suas forças acabam, Ele, Jesus, renova a esperança novamente. Jesus não é apenas alguém que conhece a sua história. Ele deu a própria vida para mudar o seu destino. Na cruz, Ele provou que o seu amor não é feito apenas de palavras, mas de sacrifício. Ninguém, absolutamente ninguém, jamais amou a humanidade como Cristo amou. O melhor amigo não é aquele que apenas celebra suas vitórias, mas aquele que permanece ao seu lado nas tempestades, nas angústias, nas aflições. Sabe o que Jesus faz? Ele entra na dor, sustenta o cansado, fortalece o fraco e estende a mão ao pecador. Ele não ama você pelo que você pode oferecer, mas porque seu amor é perfeito e imutável. Se você hoje se sente sozinho, lembre-se, há um amigo que nunca perde o seu endereço, nunca esquece o seu nome e nunca deixa de interceder por você. Ele continua chamando: vinde a mim, todos os que estáis cansados e sobrecarregados, e eu vos aliviarei. Valorize a amizade de Jesus acima de qualquer outra, porque amigos terrenos caminham conosco por um tempo, mas Cristo, o nosso Deus, caminha conosco nesta vida e por toda a eternidade. Ter Jesus como melhor amigo é possuir o maior tesouro que alguém pode encontrar.

Ainda antes que houvesse dia, eu sou. E ninguém há que possa fazer escapar das minhas mãos. Operando eu, quem impedirá? Glória a Jesus de Nazaré. Que maravilha! Meus queridos ouvintes, boa tarde a todos vocês. A paz do Senhor Jesus. Que alegria, né? Que coisa maravilhosa, né? Poder estar aqui mais uma vez juntos, reunidos, unidos para adorar a Deus, não é? Para glorificar a Deus, não é? Para exaltar o nosso Senhor e Salvador Jesus Cristo. E nós estamos hoje em uma tarde de terça-feira, 7 de julho de 2026. Uma tarde especial que Deus, que o nosso Deus, assim nos tem reservado, nos tem preparado para juntos aqui adorarmos mais uma vez ao nome do nosso Senhor. Para juntos aqui mais uma vez engrandecer aquele que nos deu a vida, aquele que conhece o nosso nome, aquele que conhece a nossa história, aquele que soprou e sopra todas as manhãs o fôlego da vida em nós, né? Então estamos aqui unicamente para adorar a Deus, unicamente para exaltar a Jesus, unicamente para externar a nossa adoração ao nosso Deus. 13 horas e 20 minutinhos é o programa de Bem com a Vida, que mais uma tarde especial está entrando no ar, uma programação mantida pela nossa Igreja Evangélica Assembleia de Deus, localizada na Avenida Santos Dumont, na presidência do nosso querido pastor Manuel Messias. E é com muita alegria que eu mais uma vez estou aqui, né? Mais uma vez estamos aqui para adorar a Deus, né? Eu quero louvar ao Senhor pela vida, pela sua vida, você aí, querido ouvinte, você homem, mulher, jovem, adolescente, criança, senhor, senhora, você que nesse exato momento está ouvindo a nossa programação, está acompanhando a nossa programação. Quero que mais uma vez louvar ao Senhor por sua vida, viu? Você é uma bênção de Deus, nós louvamos muito a Deus por sua vida, né? Cada tarde que nós estamos aqui e que temos uma grande audiência, nos alegramos muito, porque é um alcance maior da palavra de Deus. A palavra de Deus está tendo um alcance cada vez maior. E nisso tudo, não é o meu nome que está sendo exaltado, não é o nome do ser humano que está sendo exaltado, mas é o nome de Deus que está sendo glorificado. É o nome de Jesus que está sendo exaltado, porque Ele sim merece atenção, merece a reverência, merece os aplausos, merece toda a nossa adoração. É Jesus, é somente Ele, toda honra, toda glória, todo louvor, toda adoração, somente ao nosso Deus. Quero mais uma vez louvar ao Senhor por sua vida, querido ouvinte. Fique conosco até às 14 horas. Estaremos aqui fazendo uso desse tempo unicamente para glorificar o nome de Jesus. Glória a Deus. Vamos então começar a nossa programação falando com Jesus, falando com o nosso Deus, com o nosso Mestre, falar com Ele. Você nesta tarde, você pode abrir o seu coração para Jesus, você pode, aí mesmo onde você está, viu? Mesmo que você esteja trabalhando, se não puder orar em voz alta, ore em espírito, ore no seu pensamento, mas o importante é orar, é falar com Deus. Abre o seu coração aí mesmo onde você está, abre o seu coração aí para o Senhor, fale para Ele aquilo que está no seu coração. A Bíblia, ela é bem clara em nos dizer, né, que a boca fala exatamente aquilo que o nosso coração está cheio, né? Então fale com Deus, fale com Ele aquilo que está no seu coração. Abra nesta tarde o seu coração a Jesus, Ele está pronto, viu? Os homens podem às vezes não te dar a atenção que você precisa, ou ter o tempo que você precisa, ou que você desejava que tivesse contigo.
Mas Jesus, ele tem disponibilidade para te ouvir. Ele tem atenção para você, ele tem tempo. Ó que maravilha, o Deus dos céus, o Criador de todas as coisas, ele tem tempo para te ouvir. Ele tem tempo para ouvir as suas perguntas, para ouvir os seus questionamentos, para ouvir você falando para ele as suas ansiedades, as suas angústias, os seus problemas. Deus, ele tem tempo para você. Então aproveite, fale com ele, abra o seu coração aí para o Senhor e invoque o nome do Senhor exatamente aí onde você está. Não deixe para depois, não deixe para daqui a pouco, não deixe para amanhã. Fale com o Senhor hoje, clame a Jesus hoje, porque é hoje que ele quer te ouvir, e se você crê, é hoje também que ele vai te responder. Em nome de Jesus, Pai amado, Deus do céu, Senhor, nesta tarde, meu Deus, nós estamos aqui mais uma vez, Senhor, e como é bom, Senhor, como é bom estar em sua presença, estar, Senhor, fazendo a sua vontade. Obrigado, Senhor, por nos permitir estarmos aqui mais uma vez. Ó Deus do céu, nesta tarde nós precisamos mais uma vez da sua direção, da sua sabedoria. Ó Deus do céu, queremos, Senhor, o manifestar do seu poder, o manifestar do seu Espírito Santo. Ó Deus, em nome de Jesus, alcance cada casa, alcance cada vida, alcance cada família, alcance, Senhor, cada necessidade. Ó Deus dos céus, em nome de Jesus, faz coisas grandes, opera, Senhor, de maneira sobrenatural. Pai amado, fale conosco nesta tarde, repreenda o mal, repreenda as angústias, repreenda as ansiedades, os anseios do coração. Ó Deus, traz paz a este coração inquieto, traz alegria para este coração triste. Deus, nesta tarde, Senhor, cura, meu Deus, tanto no físico quanto também no espiritual, no emocional. Deus querido, faz maravilhas nesta tarde, Senhor. Esteja conosco, nos ajude, porque dependemos totalmente do Senhor. Obrigado por tudo, Senhor. Esteja conosco. É o que nós te pedimos e também te agradecemos. Em nome de Jesus. Amém.

Glória a Jesus, glória a Deus, glória a Jesus. Deus é bom, viu? Deus é maravilhoso, tá bom? Não se esqueça disso, não se esqueça que você serve um Deus acima de todas as coisas, acima dos nossos problemas, acima das nossas dificuldades, acima de absolutamente todas as coisas, viu? Deus está contigo, Deus está na sua, Deus é na sua vida, que maravilha! Deus é na sua vida, meu irmão. Deus é na sua vida, minha irmã. Continue aí, viu? Continue buscando a Deus, buscando a direção de Deus, a presença de Deus, o manifestar de Deus. Continue buscando. Bate na porta, que continue insistindo. Vai insistindo até que essa porta vai se abrir. Jesus vai abrir esta porta para você, mas continue batendo. Continue insistindo, mas insista na oração. Persista na oração. Jesus tem resposta para a sua vida.

Glória a Deus, 13 horas e 34 minutinhos. É o programa de Bem com a Vida que está no ar. Programação esta mantida pela nossa Igreja Evangélica Assembleia de Deus, localizada na Avenida Santos Dumont, na presidência do nosso pastor Manuel Messias.

ao Senhor, né? Participarmos do banquete celestial, né? Da Santa Ceia do Senhor. Estaremos ali reunidos e unidos em um só pensamento, em uma só intenção, em um só desejo, em uma só fé, ali na Igreja Assembleia de Deus, templo sede, localizada na Avenida Santos Dumont, viu? Na presidência do nosso pastor Manuel Messias. Estaremos ali hoje ceando, né? Participando da Santa Ceia do Senhor. Estaremos ali como a Bíblia nos orienta, né? Em memória de Cristo, em memória do sacrifício de Jesus na cruz do Calvário por cada um de nós. Jesus, ele pagou um preço altíssimo, um preço muito alto para que nós hoje pudéssemos ter esta alegria de servir a Ele, esta esperança e essa certeza de um dia está no céu com Jesus. Jesus, ele já preparou um lugar para nós, já temos um lugar no céu. Hoje nós temos o Espírito Santo que está em nós, nos ajuda a caminhar, intercede por nós, mas tudo isso teve um preço, né? Toda esta graça teve um preço muito alto. Esse preço foi o sangue de Jesus, custou o sangue de Jesus. Estaremos ali hoje, templo sede, às 19 horas, em memória desse sacrifício, em memória dessa entrega de Jesus por nossas vidas. E você é o nosso convidado muito especial. Mas eu não sou batizado, eu ainda não posso participar. Mas venha, venha ouvir a palavra de Deus, venha aprender da palavra de Deus, venha receber o alimento espiritual. Jesus, com certeza, tem uma palavra ao seu coração, Jesus tem uma palavra ao meu coração. Nós vamos sair dali mais uma vez alimentados do alimento que vem do alto, do céu. E você é o nosso convidado de honra, viu? Hoje, grandioso culto, uma festa de Santa Ceia ao Senhor, e você é o nosso convidado especial. Vai ser uma bênção, você não pode ficar de fora. Às 19 horas, venham, vamos juntos exaltar e glorificar ao nome do Senhor.

Glória a Deus, 13 horas e 39 minutinhos. Já temos aqui uma participação muito, muito especial. Hoje está também ouvindo esta programação o nosso querido Seu Luiz, né? O avô da minha esposa. Ele que está ouvindo ali a nossa programação diretamente de Malhada. É ele, a dona Aninha também está ali ouvindo a programação. Que Deus abençoe vocês, viu? Nosso muito, muito obrigado pelo carinho da audiência, né? Ficamos felizes em tê-los conosco também nesta tarde, viu? Que Deus abençoe abundantemente a vida de todos vocês e aos nossos irmãos também aí na Malhada, é? Que estão aí ouvindo a nossa programação. Que Deus abençoe a cada um dos irmãos, amigos, ouvintes. Que o Senhor Deus continue a abençoar mais e mais e muito mais. Um abraço também ao nosso irmão Ângelo, que está ali em Jaborandi, ouvindo a programação. Que Deus abençoe, irmão Ângelo, a toda a família, em nome de Jesus. Aos nossos ouvintes ali também na 23, ao nosso irmão argentino, toda a família, que Deus abençoe, viu? Nosso muito obrigado pelo grande carinho da audiência, né? Eu sei que vocês não perdem o programa, né? E é uma alegria muito grande tê-los conosco aqui nesta programação, tá bom? Que Deus abençoe aos nossos irmãos ouvintes ali na 23, Cana Brava, né? Deus abençoe de maneira toda especial.

Um abraço também ao nosso querido irmão Leandro Paz. É, Leandro tá ali colado no rádio, viu, irmão? Você tá ali ouvindo a programação, que Deus abençoe, irmão Leandro, meu amigo, meu irmão, que Deus continue a te abençoar. Aos nossos amigos ouvintes ali também na Lagoa dos Bois, é, estão ali também ouvindo a programação, nossa irmã Luzia, nosso irmão Evaldo, Inha, Tequinha, né, Zélia, Leonardo, toda a família aí, que Deus abençoe, viu? E tô com saudade aí de vocês e permitindo Deus, logo, logo vou estar aí, viu? Comendo aquela galinha abençoada. Glória a Deus, que Deus abençoe, viu? Com toda sorte de bênção.

Glória a Deus, que maravilha, que bênção. Quero mandar aqui um alô especial também para nossa irmã Genilda, ela que está ali em Porto Agrário, no interior de Minas. Que o Senhor Deus te abençoe, continue te abençoando, viu, minha irmã, a senhora, aos nossos irmãos ali na Igreja Nazareno, toda a família, os nossos irmãos ali na Ilha da Ingazeira. Que Deus abençoe a todos vocês aí com toda sorte de bênção, viu? O nosso carinho por vocês é muito grande, viu? Que Deus abençoe vocês de maneira toda especial. Glória a Deus, vamos ouvir um lindo louvor aqui, que hoje, antes de eu vir para cá, esse louvor estava em meu coração, né, e me veio uma vontade muito grande, né, de também compartilhar esse louvor aqui hoje para os irmãos, né, compartilhar com os irmãos este louvor que fala exatamente a vida, retrata um pouco da vida do ser humano, né, nos dias de hoje, né, em meio a tantas preocupações, né, preocupação de conquistar isso, preocupações de tantas necessidades, né, que a gente precisa correr atrás para não deixar faltar, né. E hoje, ouvindo esse louvor, eu me alegrei muito, né, nesse louvor, e quero também compartilhar

0: compartilhar com os nossos ouvintes, né, que eu creio que é de servir também, né, para aqueles que estão também, né, na correria, né, para conseguir isso, para conseguir aquilo, né, e às vezes também até na mente, né, muitos, um turbilhão de pensamentos, né, muita coisa na mente para pensar, muitas responsabilidades, né. E este hino eu dedico a todos vocês, né, meditem na letra desse hino, no louvor, nesse louvor, né, você que está aí, se tiver muito ocupado e puder dar uma paradinha para meditar nesse louvor, é um louvor em forma de oração, né, um louvor que é uma oração através de um louvor, né, um desabafo a Deus através desse louvor. E você aí, eu creio que se você também meditar nessa letra, nesse louvor, você também vai se sentir abraçado pelo Espírito Santo, né, confortado pelo Espírito Santo, né, eu creio que Deus também vai te alcançar aí onde você está, né, com alegria, com renovo, né, com o consolo do céu para a sua vida, tá bom? Esse lindo louvor dedico a todos os nossos queridos irmãos, aos nossos queridos ouvintes, em nome de Jesus.
1: Como a costa suspira pelas correntes das águas, assim a minha alma suspira por ti, ó Deus. Minha alma tem sede de Deus, do Deus vivo. Quando virei, quando me virei perante a sua face, as minhas lágrimas têm sido meu alimento de dia e de noite. Enquanto as pessoas que estão ao meu redor me perguntam onde é que está o seu Deus. Mas eu me lembro dessas coisas, de quando eu saía em procissão à casa do meu Deus, multidão em festa. E eu pergunto a mim mesmo, por que você está abatido, minha alma, e por que você se perturba dentro de mim? Espera em Deus, pois eu ainda o louvarei, a Ele, meu auxílio e Deus meu. Esta canção nos fala sobre isso, desse momento de crise que todo cristão vive, essa guerra entre a alma e o espírito, a sede, a fome pela presença de Deus, e ao mesmo tempo esse desespero de alma pedindo ao Senhor por socorro.

Salmo capítulo 43, no versículo 5. Por que estás abatida, ó minha alma? E por que te perturbas dentro de mim? Espera em Deus, pois ainda o louvarei, o qual é a salvação da minha face e Deus meu. Meus queridos irmãos, irmãos em Cristo, amigos, ouvintes, este versículo, né, bem como acabamos de ouvir, um lindo louvor, onde se baseia nessa passagem bíblica, nesse salmo, nessa fala do salmista Davi, onde ele, no momento ali de muita aflição, no momento ali de muita angústia, no momento ali de tristeza, ele estava angustiado, e o que sobrou para Davi, a solução que ele encontrou foi conversar consigo mesmo. A solução que Davi encontrou ali foi falar consigo mesmo e fazer a seguinte pergunta para si próprio: por que estás abatida, ó minha alma? E por que está perturbada dentro de mim? Nós vemos aqui que o Davi, o grande Davi, o valente Davi, que enfrentou Golias, né, o grande guerreiro Davi, ele agora está conversando consigo próprio. É Davi percebendo que a alma dele já não estava uma alma em sua plena felicidade, em sua plena alegria. A sua alma estava abatida, a sua alma estava angustiada. Ele faz esta pergunta para si próprio, mas ele também dá um conselho para si mesmo. Sabe o que você faz, ó minha alma? Sabe o que você faz, ó alma abatida? Espere em Deus, porque eu ainda o louvarei, eu ainda hei de louvar. Meus queridos irmãos em Cristo Jesus, o inimigo, ele procura, seja qual for o espaço para nos atingir, para nos desanimar, para nos enfraquecer, para nos entristecer, e às vezes, por coincidências, por situações da nossa vida, nos encontramos exatamente como o salmista Davi aqui, com o coração abatido, com a alma abatida, com a alma angustiada. Mas nesses momentos, queridos ouvintes e irmãos, nós precisamos lembrar do conselho que Davi deu para si mesmo naquele momento de tristeza. O conselho que ele deu foi: espere em Deus, espere em Deus, ó minha alma, espere em Deus, eu ainda o louvarei. Não é o meu fim, não é o meu fim, não termina nesta angústia, ó minha alma. A minha vida não termina nessa tristeza, ó minha alma. Eu ainda hei de louvar a Deus, eu ainda hei de sentir a presença de Deus, eu ainda hei de ouvir a voz de Deus de novo. Eu ainda o louvarei, eu ainda o adorarei, eu ainda o exaltarei, mesmo em angústia. Aleluia! Eu não sei, meu irmão, minha irmã, eu não sei como você vive hoje, eu não sei como é a sua realidade hoje, mas eu te digo que mesmo que hoje você viva em um estado de angústia, você esteja em um estado de tristeza, de ansiedade, eu digo para você, através da palavra de Deus, que a sua vida, ela não termina dessa maneira, que o seu fim não termina dessa maneira. Em Eclesiastes nos diz que melhor é o fim das coisas do que o início delas, e o seu fim não será de tristeza, não será de depressão, não será de ansiedade, não será de vergonha. O seu fim será a sua vida será uma vida de adoração a Deus. Você ainda vai louvar a Deus de novo, você ainda vai sentir a presença de Deus de novo, você ainda vai cantar
voltar ao seu Deus de novo, você ainda vai ser usado, usada nas mãos do Senhor Jesus novamente. Esta angústia, ela não decreta a sua vida, ela não define a sua vida. Porque estás abatida, ó minha alma, espera em Deus, espera em Jesus, espera o socorro que vem do alto, não se desespera, mas espera no Senhor, espera no socorro que vem do céu, espera o recurso que vem do céu, Jesus, aleluia, Jesus tem socorro para a sua vida, Jesus tem alegria para a sua vida, suporte, aguente um pouco, continue adorando a Deus, continue orando, não desista do Evangelho, não desista da chamada que Deus lhe confiou, continue falando com Jesus, mesmo com gemidos, mesmo com lágrimas, mesmo com angústias, mas continue exaltando a Deus, adorando a Deus. Deus trabalhará ao seu favor. Ele é o Deus que conhece o seu sentimento, é o Deus que conhece as suas emoções, é o Deus que conhece o mais íntimo do seu coração. Querido Deus, Senhor amado, nesta tarde, Deus, eu apresento ao Senhor cada vida, a vida de cada ouvinte, cada homem, cada mulher. Ó Deus do céu, em nome de Jesus, Senhor, alcance a todos, Senhor, com a alegria da salvação. Alcance a todos, Senhor, com alegria em sua presença. Ajude, repreenda as tristezas, repreende as angústias, repreenda, Senhor, as ansiedades, os anseios da alma. Ó Deus, aquieta esse coração, aquieta esta alma, traz paz para este coração desesperado. Ajuda em tudo, ó Deus, da vitória, em nome de Jesus, Senhor, obrigado por tudo. O Senhor é fiel, independente de qualquer situação, o Senhor é fiel, o Senhor é fiel, o Senhor Jesus é fiel.

0: Glória a Deus, glória a Jesus. Deus é bom, né? Deus é maravilhoso e não tem nada melhor, né, do que poder saber que mesmo em tantas angústias, né, em tantas situações, nós temos Deus, né? Nós temos Deus e tendo Deus nós temos tudo, né? Não temos falta de nada, nós temos mais do que o suficiente para viver, né? Temos Jesus nas nossas vidas. Glória a Deus. 14 horas e 9 minutinhos, meus queridos irmãos, e agora eu quero falar que agora de um grande parceiro, né, da Pizzaria Aquino, viu? 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
0: Glória a Deus, glória a Jesus, meus queridos irmãos, já estamos já encerrando então mais uma programação do De Bem com a Vida. Hoje à noite, culto de Santa Ceia na nossa igreja sede às 19 horas e você é o nosso convidado especial, tá bom? Amanhã, permitindo o nosso Deus, às 13 horas já estaremos aqui em nome de Jesus. Fiquem todos com Deus e até amanhã em nome de Jesus. Tchau, tchau!

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8: Olá você, boa tarde. Muito amor, muito carinho, chegamos. E 19.
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8: Olá você, muito boa tarde, Carinhanha, boa tarde, Malhada, boa tarde, Brasil, estamos começando mais um Boa Tarde Pontal, edição de terça-feira, dia 7 de julho, tudo bem por aí? Seja muito bem-vindo, tá bom? A gente vai seguindo aqui até às 5 da tarde, só alegria, só festa, eu já convido a você participar, pedir sua música aqui através do WhatsApp da Pontal, 3485-2041, vamos nessa, 91, já, resumo de novelas, Pontal Notícias, a sua participação, tem muita coisa legal por aqui, tá bom? 2 horas mais 20 minutos, eu sou Mário Sérgio, prazer enorme estar junto.

0: abençoe esse sucesso maravilhoso.
1: Chama.
2: Puntal, pra você tá aí, Guilherme Benuto, skin de baladeira, aqui no seu Boa Tarde, Puntal. A gente prossegue ao vivo trazendo mais músicas. 2:31.
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2: Resumo agora da sua novela preferida, resumo pra a sua novela A Nobreza do Amor, capítulo de hoje, né? Terça-feira, dia 7. Vamos lá, hoje dia 7 não vai ao ar, né? O resumo de A Nobreza do Amor hoje, né? Felizmente. 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Peixaria Pega Leve, peixe fresco e qualidade de verdade é aqui. 2:33 no seu Boa Tarde, Puntal. 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Supermercado e padaria Elsan. 2:34, o intervalo chegando daqui a pouquinho, tem Puntal Notícias. Informação para você, eu volto já.

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3: Muito bem, de volta, Pontal Notícias, a primeira edição. Receita libera amanhã consulta a lote de restituição automática. Reportagem.
4: A partir desta quarta-feira, a Receita Federal libera consulta ao lote especial de restituição automática do Imposto de Renda, o chamado cashback. Tem direito quem estava isento da declaração em 2025, mas tinha valores a restituir. Valores de até R$ 1.000 são depositados diretamente via Pix, chave CPF, sem necessidade de envio de declaração. Segundo a Receita Federal, os valores chegaram a cerca de R$ 500 milhões, que devem beneficiar 4 milhões de contribuintes. O cashback é destinado para quem não estava obrigado a entregar a declaração de 2025, não apresentou declaração por iniciativa própria, teve imposto retido na fonte em 2024, possui valores de até R$ 1.000 para restituir e, é claro, tem chave Pix vinculada ao CPF em situação regular. A consulta estará disponível a partir das 9 da manhã. O lote especial de restituição automática não integra o calendário regular das restituições e será pago em parcela única no dia 15 de julho. A consulta poderá ser feita no gov.br/Receita Federal ou no aplicativo Meu Imposto de Renda. Da Rádio Nacional em Brasília, Ana Lúcia Caldas.
3: Ok, obrigado, Ana Lúcia, pelas informações. A gente vai acompanhar mais edição do Pontal Notícias daqui a pouquinho, às 3h30, no seu Boa Tarde, Pontal, tá? 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Muito bem, a gente segue ao vivo, confira. São 2h44, ótima tarde.

0: Ponto FM tá na Pontal, tá legal. Hugo Henrique, só não deixa.
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0: 2h56, faltando 4 para as 3. Ótima tarde.
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0: 2h56.

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1: Estamos de volta, 3 horas mais 10 minutos, ao vivo. Deixa eu falar aqui, gente, atenção, né? Um recado aqui do Sindicato de Malhada. Cabeça pesada, tontura, esquecimento, zumbido nos ouvidos, dificuldade de concentração, dores de cabeça, peso no peito, formigamento, dormência, dores nos braços, nas pernas, dores nas costas, boca amarga, azia, queimação, dores de estômago, também quer emagrecer ou parar de fumar ou de beber? 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Portanto, sócio kit com a mensalidade paga R$30 e não sócio paga R$70. Portanto, tá aí comunicando o Sindicato de Malhada. Beleza. 3:11 aqui no seu Boa Tarde Pontal, né? Forte abraço para você que sintoniza o nosso programa na rua 2 de julho. O pessoal ligadinho aí, curtindo a 91. Muito boa tarde para você. Obrigado pela companhia. 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Bora, 3:12 aqui na Pontal, muito obrigado pela companhia. Deixa eu atender aqui. Boa tarde, Mário Sérgio, tudo bem? Gostaria de ouvir Zezé de Camargo Luciano, Não Era Pra Ser Assim. Matheus de Olho d'Água, Bahia. Ok, eu procuro sua música aqui, tá bom, Matheus? Toco já aqui no Boa Tarde Pontal. Obrigado pela audiência, vamos juntos.

0: 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Zezé de Camargo e Luciano, Diz Pro Meu Olhar.
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0: Vamos lá trazer agora o resumo da novela, né? Coração Acelerado. Vamos ver se vai ter hoje resumo de Coração Acelerado. A gente acompanha, né? Se tiver, a gente vai trazer pra você agora na íntegra. Terça, tem sim, vamos lá. Capítulo 144. Agrado lembra de ter beijado João Raul e se surpreende. Thalita elogia o Zuzanete em suas redes sociais e Ronês e Lá ficam indignados com o fracasso de seu plano. Eva convida Vânia para sair. João Raul e Agrado contam de seu beijo para Luan e Eduarda, respectivamente. Ronei pede ajuda a Nayane para convencer João Raul a embarcar no cruzeiro. João Raul e Agrado concordam em fazer o cruzeiro para surpresa de todos. Tudo isso vai ao ar em Coração Acelerado. Daqui a pouquinho tem resumo para quem ama, cuida. E claro, você vai acompanhar aqui no nosso Boa Tarde Pontal, tá bom? Resumo de sua novela preferida. Bora lá, deixa eu falar para você aqui, gente. Vamos, deixa eu trazer, né? 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
0: Estavam procurando. Vamos lá, tem mais participação aqui no nosso Boa Tarde Pontal. Coloca o áudio pra gente, tá pronto aí, produção? Tá, vamos lá? Tá prontinho? Coloca o áudio aí.
2: Oi, boa tarde.
0: Boa tarde.
2: Meu nome é Crislane, falo do bairro São Francisco. Gostaria de pedir uma música com o Amado Batista, oferecer para meu esposo Carlinhos, meus filhos João Luca, Lares Davi, minha irmã Tuca, meu cunhado Jó, minha irmã Alane, para Nair as casinhas, os filhos dela, para Chiquinho, para Gui, para Dona Maria em família, João Paulo, Ana Luísa, para minha amiga Marilene Santo em família, para minha amiga Isaura em família, para minha tia Bia em família, para minha tia Cristiana em família, para minha prima Merim em família, para minha prima Alcilene em família, para minha prima Fabiana em família, para minha amiga Auricéria em família, para minha amiga Dulce em família, para minha comadinha em família, para Marota em família, para meu irmão Edson em família, para minha amiga Socorro em família, para minha amiga Dona Dalcinha em família, para Sandro Vaqueiro em família, para todos os meus sobrinhos, para todos na escuta, para você dar a pontal, tá legal.
0: Ok, muito bem, Crislane, obrigado pela audiência. Ela pediu, eu toco na sequência, Amado Batista, para você. Agora canta, Jorge Henrique Rodrigo.

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2: Anvisa alerta sobre os riscos das canetas emagrecedoras do Paraguai. A reportagem.
3: As canetas emagrecedoras contrabandeadas do Paraguai não são equivalentes às registradas no Brasil, como o Monjaro. O alerta é da Agência Nacional de Vigilância Sanitária. A recomendação acontece após a divulgação de testes da Unicamp com medicamentos ilegais. Segundo a agência, as análises da universidade confirmaram a presença do princípio ativo tizerpatida usado contra o diabetes tipo 2 e a obesidade. Apesar disso, não dá para falar em equivalência. Os testes não avaliaram a presença de impurezas, contaminantes, metais pesados, nem o nível de degradação e esterilidade do remédio. Em nota, a Anvisa destaca que o estudo não mediu a biodisponibilidade, que é o dado mais importante para provar se um medicamento funciona igual ao outro. Para isso, seriam necessários testes específicos de concentração. A Anvisa esclarece que o registro de um remédio no Brasil é complexo e exige comprovação rigorosa de eficácia e segurança. No caso dos produtos paraguaios, as fabricantes não passaram por vistorias na linha de produção, nem receberam a certificação de boas práticas de fabricação. A agência informa ainda que não teve acesso aos laudos e às metodologias usadas nos testes da universidade. Da Rádio Nacional em Brasília, Renato Ribeiro.
2: Ok, obrigado Renato pelas informações. Daqui a pouquinho a gente vai trazer mais edição do Pontal Notícias no Boa Tarde Pontal.
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2: Legal demais, gente. Deixa eu falar pra você aqui, né? De festa bacana. Vem aí no dia 11, né? Dia 11 de julho, próximo sábado. A partir das 19 horas, a tradicional Quadrilha dos Quadrados, em homenagem a João da Cruz, Doutor Oswaldo. Vai ser uma grande festança. Nós vai botar pra quebrar. Vai ser uma festa de arrombar. É uma brincadeira onde homens

0: veste de homem e homem se veste de mulher. E entre outras atrações, nós teremos show com Rony Costa e Léo Lopes. Organizador da quadrilha dos quadrados, Joanito da Furacão 2000, colaboração Prefeitura Municipal de Carinhanha, Secretaria Municipal de Esporte, Cultura e Lazer, apoio Jadinha, Piau e Negão de Piau, e queremos a participação de todos, tá? É dia 11 de julho, próximo sábado, a grande, né, tradicional quadrilha dos quadrados.
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0: 3h41, faltando 19 para as 4. Para você que ligou o seu ratinho agora, seja muito bem-vindo, muito bem-vinda. Tem participação chegando? Solta o zap zap no ar aí pra gente, vai.
2: Sérgio, boa tarde aos ouvintes da Rádio Pontal. Maior caminho com mulheres perdidas. Não vou. Mulheres perdidas. Gostaria de mim, Irene, Tia Jorge, Tivaquinho, Gilmar no Rio, minha primeira no Rio, Judas Três Ilhas, Valto. Quer oferecer para Benedito Cambrava, Marido Cambrava e Família, Amigo Serra 1, Serra 2. Quer oferecer também, vai para todos aí nos Cariana, vai para os ouvintes de Cariana, Maiado, Mucando, Bonito. Ao final, vai para o TFM. Pantal, está legal, Mário. A gente deu uma agradável programa.
0: Muito bem, valeu, Idelmar. Obrigado pela participação, tá? Tem mais uma, coloca pra gente aí, vamos lá.
3: Boa tarde, Mário. Aqui quem fala é Pedro Júnior, do assentamento em Nascer.
0: Oi, Pedro Júnior.
3: Ô, Mário, se você puder, passa uma música pra mim com o meu cabaré. Ah. E ofereço a minha mãe Patrocínio, para o meu pai Pedro, a minha irmã Ana Lúcia, que tá sempre te ouvindo aí, pra tudo que tá ligadinho na Ponta FM. Tá na Ponta, tá legal.
0: Valeu, abraço pra vocês, tá? O pessoal do assentamento Renascer, todo mundo ligadinho no Boa Tarde Pontal, 17 para as 4.

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0: Natal pra você, Léo Magalhães. Agora somos ex.
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0: Vamos lá trazer pra você resumo de Quem Ama Cuida, né? Para o capítulo de hoje. Hoje é terça-feira, dia 7 de julho. É hora do resumo completinho pra sua novela, tá? Vamos lá, enquanto carrega aqui o nosso resumo de novelas, deixa eu falar pra você aqui. 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Capítulo de hoje em Quem Ama Cuida, né? Hoje, terça-feira, dia 7. Vamos lá, trazer o resumo completinho. Tá devagar o negócio aqui. Vamos lá. Hoje, dia 7, né? Para Quem Ama Cuida, capítulo completo. Você que tá aí na escuta, obrigado pela companhia. É o capítulo 70. É o capítulo 7, né? Aliás, capítulo 43, hoje 7 do 7. Otoniel e Elisa se preocupam com o desejo de Adriana. André registra a falta de entusiasmo de Pedro em seu casamento. Rafael festeja sua sociedade com César na clínica. Helenice enfrenta Tom e decide. Enfrenta Tom e decide visitar Adriana. André aconselha Ademir a procurar Pedro. Carmita fica chocada ao saber por Bruno que a filha e Pedro irão morar com ela. Pilar exige que Fernando trabalhe em troca de moradia e ele se oferece para integrar a equipe da clínica de Rafael. Tiago fica abalado ao saber do casamento de Bruna. Adriana depara com Pilar ao visitar o túmulo de Arthur. Tudo isso vai ao ar. Aliás, tem mais? Vamos lá, seguindo. Pilar confronta Adriana. Bruna discute com Carmita. Bia deixa claro a César que não gosta de Pilar. Fábia diz a Dora que Ulisses mudou muito depois que ganhou a herança de Arthur. E Patrick se oferece para ser par de Fábia na dança, né? Tudo isso vai ao ar no capítulo de hoje de Quem Ama Cuida. Deu trabalho, mas foi. Bora. Agora são 4:01. A gente prossegue trazendo música. Daqui a pouco eu vou trazer pra você, né, a dose dupla logo após o intervalo. Então vamos trazer intervalo e eu trago dose dupla na sequência. E a dose dupla de hoje a gente vai trazer pra você com Paula Fernandes. Fica aí que você vai curtir.

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Pontal, pra você tá aí Paula Fernandes, na dose dupla de hoje, aqui no Boa Tarde, Pontal. Deixa eu falar aqui, gente, mais um recado aqui do Sindicato de Malhada, tá? Atenção, o projeto do AgroAmigo avisa aos clientes, né, que pagaram a última parcela do projeto e aqueles que irão pagar até dia 31 de outubro de 2026 e que ainda não renovaram o seu financiamento, podem comparecer a um dos atendimentos mais próximos de você para renovar o seu projeto. Então, atenção para a agenda de renovação do AgroAmigo em Malhada, ok? Atenção. Dia 6 já foi, agora dia 8, né? Dia 8. Portanto, amanhã. Atenção, gente. Amanhã terá aí reunião de renovação do AgroAmigo em Malhada. Portanto, será na Delegacia Sindical em Canabrava, ok? No Salão da Delegacia Sindical em Canabrava, a renovação amanhã, dia 8, né, do AgroAmigo. Portanto, às 8 horas da manhã. Documentos necessários, cópia colorida do RG e CPF, cópia do CAF, PRONAF B, cópia do CAR, Cadastro Ambiental Rural, endereço de e-mail pessoal e cadastro ativo na DAB em caso de aquisição de bovinos. Está aí comunicando o Sindicato de Malhada. Legal. Que terá renovação amanhã, né? Na Delegacia Sindical em Canabrava. 8 horas da manhã, beleza? 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Abração pra todos lá no setor do açougue, lá no Beira Rio Supermercado, todo mundo ouvindo a gente. Obrigado pela companhia, pela audiência, tá? Deixa eu atender aqui a participação de quem mora lá. Vamos lá, deixa eu atender mais uma participação. Boa tarde, Mário Sérgio. Gostaria de ouvir a música do Devinho Moraes, aliás, Devinho Novaes, né? Ofereço para minha irmã Ieda, em Serra Justino, que está completando mais um ano de vida hoje, né? Valdirene da Fazenda Boqueirão, portanto, parabéns para você, tá bom? Ieda, lá em Serra Justino, felicidades para você, muitos anos de vida. Vamos lá, daqui a pouquinho eu toco sua música, tá bom? Quem tá pedindo música aqui também é a Tamires Aixa, ligadaça no som da Pontal, quer curtir o som do Mano Walter, não deixo não, valeu, abraço pra você, tá bom? Obrigado pela companhia, Tamires Aixa, ligadinha, curtindo a 91. Muito bem, também quem tá ligadaça e quer curtir música é a Dejane. Dejane Oliveira, do bairro São Francisco, e quer ouvir o som do Léo Magalhães, a gente toca já já também aqui no nosso programa. 4h16.

0: Léo Magalhães, Mil Vidas. Você pediu e curtiu aqui no Boa Tarde, Pontal.
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0: Vamos juntos, deixa eu mandar um abração aqui para o João Rocha na Rua Bahia, tá ligadinho. Tudo bem, João Rocha? Que beleza, hein? Sabe que você tá aí ligadaço no Boa Tarde, Pontal. Vamos lá, Bete de Palmas de Monte Alto também tá ligadinha, curtindo a 91, tá? Ótima tarde para todos em Palmas de Monte Alto. Rosa Roriz tá na sintonia, que beleza. 4h29.

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0: Inscrição para concorrer a uma bolsa do ProUni. A reportagem.
1: O prazo de inscrição para quem quer concorrer a uma bolsa do ProUni já começou e o prazo é curto, então fique atento. O ProUni, Programa Universidade para Todos, concede bolsas parciais ou integrais em instituições de ensino superior privadas. A inscrição é de graça e o prazo vai até a próxima sexta-feira, 10 de julho. Para isso, é preciso se inscrever somente via internet no portal único de acesso ao ensino superior. Podem participar da seleção estudantes que terminaram o ensino médio e que tenham feito as provas do Enem 2024 ou 2025, com pelo menos 450 pontos na média das provas e sem ter zerado a redação. Para concorrer à bolsa, os inscritos devem atender aos critérios de renda exigidos. Para as bolsas integrais, que cobrem todo o valor da mensalidade do curso superior, a renda familiar é de até um salário e meio por pessoa. Para ter direito à bolsa de 50% da mensalidade, a renda familiar bruta mensal por pessoa é de até 3 salários mínimos. Com as inscrições entre 7 e 10 de julho, o resultado da primeira chamada vai ser divulgado no dia 15 de julho na página do ProUni. A segunda chamada em 5 de agosto. Da Rádio Nacional em Brasília, Sayonara Moreno.
0: Muito bem, obrigado Sayonara pelas informações. Você irá acompanhar mais edição do Pontal Notícias amanhã no Bom Dia Pontal com Tarciano Lopes a partir das 9 horas.
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0: 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São 4 horas 44 minutos. Vamos aqui atender as últimas participações. Quem se liga aqui com a gente que tá curtindo, né? Quer curtir música. Boa tarde, Mário Sérgio. Gostaria de ouvir o Vitor Fernandes. É Sonho Meu, Nájila. Oi, Nájila, tudo bem contigo? Bacana, que legal, hein? Boa tarde, Mário Sérgio. Gostaria de ouvir a música da Diana. Ok, muito bem. Valeu, você que pediu, eu vou tocar com todo prazer. São 4h45, 15 para as 5. Boa tarde.
4: Essa é diferente, hein? 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

Ponto FM tá na ponta alta, legal. Gustavo Lima, saudade sua. Ouvimos Diana, Por Que Brigamos. Vitor Fernandes, Sonho Meu, aqui no seu Boa Tarde, Pontal. Gente, hoje, terça-feira, o nosso programa chegando ao finalzinho, tá? Obrigado pela sua companhia. Lembrando que amanhã tem mais. Valeu, forte abraço pra você, fique com Deus e até amanhã. Tchau.

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0: 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Boa noite.
1: Em Brasília, 19 horas. Está no ar a Voz do Brasil. As notícias do governo federal que movimentaram o país no dia de hoje.
2: Olá, boa noite.
1: Boa noite para você que nos acompanha em todo o país.
2: Terça-feira, 7 de julho de 2026.
1: Vamos aos destaques do dia na Voz do Brasil.
2: Economia e exportações.
1: Brasil e Estados Unidos promovem mais uma rodada de negociações sobre a aplicação de novas tarifas a produtos nacionais. Luana Karen.
3: O prazo final para o governo dos Estados Unidos definir a aplicação de novas tarifas sobre produtos brasileiros é 15 de julho.
2: Pets e saúde mental.
1: Meu SUS Digital oferece teleatendimento gratuito para quem enfrenta dificuldade em parar de jogar. Graziele Bezerra.
4: O atendimento é gratuito e confidencial e realizado por psicólogos ou terapeutas ocupacionais com apoio de médico psiquiatra quando necessário.
2: A partir de amanhã, contribuinte pode consultar lote especial de restituição automática do imposto de renda.
1: O pagamento dos valores será feito no dia 15 de julho. Graziela Mendonça.
5: O lote automático beneficia contribuintes que não eram obrigados a declarar o imposto de renda em 2025, não entregaram a declaração, tiveram o imposto retido na fonte em 2024 e tem até R$1.000 a receber.
2: Hoje, na apresentação da Voz do Brasil, Luciana Vasconcelos e Luciano Seixas.
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2: As negociações entre os governos do Brasil e dos Estados Unidos continuam em andamento a respeito da aplicação das novas tarifas comerciais.
1: Os dois países também avançaram nas discussões sobre cooperação no combate ao crime transnacional.
3: Brasil e Estados Unidos realizaram mais uma rodada de negociações a respeito da aplicação de novas tarifas sobre produtos brasileiros. Trata-se de uma sobretaxa de 25% sobre diferentes produtos exportados pelo Brasil. Em alguns casos, a taxação pode chegar até 37,5%. O ministro do Desenvolvimento, Indústria, Comércio e Serviços, Márcio Elias, afirmou que as negociações seguem em andamento e que estão concentradas na defesa dos interesses comerciais do país.
6: Não sairemos da mesa de negociação em momento algum. E não permitiremos jamais que um tema que não diga respeito à relação comercial, à relação econômica, à boa relação política que o Brasil sempre teve com os Estados Unidos, ela deixe de presidir ou orientar as conversas, né? Não há espaço para discussão de outra natureza que não seja a defesa da soberania e a defesa dos reais interesses do Brasil.
3: Segundo o ministro Márcio Elias, a reunião foi uma continuidade às conversas iniciadas na semana passada. Os temas foram divididos por áreas e uma das frentes tratou também da cooperação no combate ao crime transnacional.
6: Há um reconhecimento de que é possível avançarmos nesse ponto. O Ministério da Justiça aqui no Brasil fez um trabalho. Nós já tínhamos apresentado na visita do presidente Lula ao presidente Trump e hoje nós detalhamos um pouco mais esse plano bilateral.
3: O prazo final para o governo dos Estados Unidos definir a aplicação de novas tarifas sobre produtos brasileiros é 15 de julho. Outra reunião entre os dois governos deve acontecer esta semana. Reportagem Luana Karen.
2: Vício em jogos de azar é prejudicial à saúde mental e financeira dos apostadores.
1: O aplicativo Meu SUS Digital oferece acompanhamento e tratamento.
2: Um teste identifica os sinais e por meio do aplicativo é feito o encaminhamento com consultas online com especialistas.
7: Seduzida pela promessa de dinheiro fácil, a educadora Zélia Fernandes apostou online pela primeira vez em 2024. Com o passar do tempo, os ganhos deram lugar à dívida e à mudança de comportamento. Ela só parou de jogar no início deste ano.
8: Quando eu perdi um dinheiro, no qual que eu precisava muito dele, a conta estava toda zerada, eu tinha perdido tudo, e eu falei assim, eu não posso ficar assim.
7: O quadro de saúde enfrentado pela Zélia tem nome, ludopatia, distúrbio psiquiátrico de quem tem compulsão por jogos de azar. Uma pesquisa da Universidade Federal de São Paulo aponta que quase um 1,5 milhão de brasileiros acima de 14 anos apresenta algum sinal deste transtorno. Com a expectativa de atender até 600 pessoas por mês, o aplicativo Meu SUS Digital começou a oferecer teleatendimento gratuito para quem enfrenta esta enfermidade, como explica Marcelo Quimatti, diretor do Departamento de Saúde Mental, Álcool e Outras Drogas do Ministério da Saúde.
9: A pessoa ela vai saber se ela tem problemas ou não com jogos e apostas. Ela vai primeiro ser acolhida, vai fazer uma marcação de atendimento, vai passar por um acolhimento e depois vai entrar num programa de cuidado.
7: Para utilizar o serviço, é preciso acessar o aplicativo e realizar um autoteste com perguntas que ajudam a identificar sinais de risco. Nos casos mais graves, o ciclo de cuidados inclui até 13 consultas por vídeo, com duração média de 45 minutos. O atendimento é gratuito e confidencial e realizado por psicólogos ou terapeutas ocupacionais com o apoio de médico psiquiatra quando necessário. Marcelo Quimatti aponta sinais de quando procurar ajuda.
9: Ela deixa de ter algumas outras atividades, ela começa a comprometer, né, a renda pessoal ou familiar ao longo de um mês, quando ela começa a perder e ela continua jogando para recuperar o que ela perdeu. Quando uma pessoa ela começa a fazer isso, ela já está com um problema bem instalado.
7: O Meu SUS Digital pode ser baixado gratuitamente nas lojas Android ou iOS, ou acessado na versão web em meususdigital.saude.gov.br. Reportagem Graziele Bezerra.
10: E a Polícia Federal realiza operação para investigar operações ilegais em empresas de aposta online, as chamadas bets.
2: A Operação Véu de Maia investiga um suposto esquema de lavagem de dinheiro e evasão de divisas envolvendo 87 empresas.
10: Foram cumpridos 9 mandados de busca em municípios de Goiás, São Paulo e Rio Grande do Sul.
2: Os investigados podem responder por crimes como lavagem de dinheiro, evasão de divisas e organização criminosa.
10: A Receita Federal abriu consulta à restituição automática do imposto de renda.
2: A partir de amanhã, os contribuintes podem checar se têm direito ao lote especial de restituição automática.
10: Ele é destinado a contribuintes que não apresentaram declaração e possuem um cronograma próprio.
5: O lote automático beneficia contribuintes que não eram obrigados a declarar o imposto de renda em 2025, não entregaram a declaração, tiveram o imposto retido na fonte em 2024 e têm até R$1.000 a receber. Para receber, é necessário que o CPF esteja regular e vinculado a uma chave Pix. Para saber se tem direito, a consulta poderá ser feita pelo site ou pelo aplicativo da Receita Federal a partir desta quarta-feira. Também será possível conferir a declaração simplificada feita pela Receita e incluir informações, se necessário, além de fazer ajustes antes da conclusão do processamento. O órgão orienta que a consulta seja realizada apenas pelos canais oficiais para garantir a segurança das informações. O pagamento vai ser feito no dia 15 de julho, diretamente na conta vinculada à chave Pix do tipo CPF. Graziela Mendonça para a Voz do Brasil.
2: A Receita Federal ressalta que este lote especial de restituição automática não faz parte do calendário regular de restituições.
10: Os lotes regulares continuam sendo pagos normalmente aos contribuintes que entregaram a declaração dentro do prazo legal. O próximo lote regular está previsto para o dia 31 de julho.
2: Começaram hoje os pagamentos do seguro defeso referentes a períodos de proibição da pesca anteriores a 2026.
10: No valor de um salário mínimo por mês, o seguro é destinado a quem precisa interromper a atividade durante o defeso para proteger a reprodução dos peixes.
11: Márcio Luiz Nascimento é pescador em Santa Catarina e ele conta como se prepara para o período de defeso em que a pesca fica proibida.
12: A gente que é pescador, a gente sempre pensa no inverno, né? Que é para nós esse período agora, então a gente tem que se programar, guardar uma moedinha trocada, né? para se manter sustentado que a família.
11: Nos períodos de defesa, ou seja, a pausa devido à reprodução das espécies, os pescadores artesanais têm direito ao seguro defeso, no valor de um salário mínimo mensal. Nesta terça-feira, começaram os pagamentos referentes aos períodos de defesa anteriores a 2026. Os valores estão sendo depositados em parcela única para pescadores artesanais que tiveram o direito ao benefício reconhecido e aguardavam a emissão do pagamento. Tem direito os trabalhadores que já solicitaram auxílio dentro do prazo, cumpriram todos os requisitos e tiveram o pedido aprovado pelo Instituto Nacional do Seguro Social, INSS. Os pescadores artesanais podem consultar a situação do pagamento pelo aplicativo Carteira de Trabalho Digital ou pelo portal Emprega Brasil no endereço empregamaisbrasil.trabalho.gov.br/trabalhador. Quem ainda possui pedidos em análise pode acompanhar o andamento do processo pelos canais oficiais Meu INSS, site e aplicativo e Central 135. Reportagem Gabriela Noronha.
2: E também sobre o assunto, eu e Mariana Jungmann conversamos mais cedo com a presidente do INSS, Ana Cristina Silveira. Vamos ouvir.
13: Presidente Ana Cristina Silveira, um prazer ter a senhora com a gente aqui na Voz do Brasil mais uma vez. Vamos falar então de seguro defeso. Ele começou a ser pago aí para os pescadores. E aí a minha primeira pergunta é, ele vai ser pago agora para pescadores de todo o país ou isso varia de acordo com cada região, com cada tipo de pesca, por exemplo, se de rio ou de mar?
14: O seguro defeso pescador artesanal, ele vai ser pago para todo o país, para quem fez o requerimento até outubro de 2025, junto ao INSS. Já foi feita a análise e a gente está pagando entre 7 e 11 de julho de 2026 a 121 mil pessoas, no valor de 721 milhões de reais.
2: E quem está apto a receber?
14: Todos que fizeram a solicitação dentro do prazo até outubro de 2025, que levaram as documentações necessárias, porque a partir de novembro de 2025, a competência passou a ser do Ministério do Trabalho e Emprego. Então, a partir daí, será pago pelo Ministério do Trabalho.
13: Agora, presidente, se o pescador tiver um emprego com carteira assinada, por exemplo, ele pode receber o seguro mesmo assim?
14: Não. O seguro defeso pescador artesanal, ele é direcionado a profissionais, a pescadores profissionais, que exercem a pesca como única fonte de renda. Ele não pode receber nem benefício assistencial, nem outro benefício previdenciário, exceto o auxílio acidente e pensão por morte de um salário mínimo.
13: É, eu faço essa pergunta porque a gente lembra que alguns pescadores, às vezes, também trabalham em outras atividades rurais. Mas, então, nesse caso, seguro defeso só para quem tem a pesca como atividade exclusiva.
14: Isso, quem exerce a pesca de forma profissional, sozinho ou com sua família, em regime de economia familiar.
2: Presidente, quais são os documentos que o pescador deve apresentar ao INSS para solicitar o seguro e por onde ele começa a fazer esse pedido?
14: Então, a partir de novembro de 2025, ele vai fazer esse requerimento no portal Emprega Brasil ou na Carteira de Trabalho Digital, uma vez que a gestão do seguro defeso pescador artesanal passou a ser do Ministério do Trabalho e Emprego. A documentação permanece a mesma. São os documentos pessoais, o registro geral de pesca a partir de um ano e também o comprovante de contribuição referente ao produto que ele comercializa.
13: E, aliás, aqui é muito importante a gente lembrar que os pescadores precisam manter os seus registros atualizados. Isso é feito com o Ministério do Trabalho, não é feito com a Previdência Social, mas é sempre bom a gente reiterar aqui a importância de que eles tenham o registro regularizado para que eles possam ter direito ao seguro defeso, né, presidente?
14: Isso, ele faz a partir de um aplicativo do Ministério da Pesca e Agricultura e ele tem que ter esse registro há mais de um ano para poder ter direito ao seguro defeso pescador artesanal.
13: Perfeito.
2: E os pescadores que já fizeram pedido e não receberem, podem recorrer? Como é que procede nesse caso?
14: Então, essa pergunta ela é muito importante, porque nesse período de 7 a 11 de julho de 2026, serão pagos os pedidos já analisados, mas ainda não analisamos todos. Nós vamos analisar o restante nos próximos 60 dias. Então, só cabe recurso quando o requerimento for negado. Então, enquanto tiver em análise, não cabe recurso.
13: Muito bem, nós conversamos com Ana Cristina Silveira, presidente do INSS. Presidente, muito obrigada pela sua entrevista aqui à Voz do Brasil.
14: Eu agradeço, é um prazer estar aqui com vocês na EBC e na Voz do Brasil.
15: O
10: Câncer de mama é a principal causa de morte por câncer entre mulheres no Brasil e no mundo.
2: E para tratar os casos mais agressivos da doença, foi aprovado esta semana um novo tratamento que consiste na aplicação, na ampliação do uso de um medicamento já disponível no país.
15: Pacientes com câncer de mama poderão usar uma nova medicação para o tratamento da doença. A Agência Nacional de Vigilância Sanitária aprovou uma nova indicação terapêutica para o medicamento Enhertu, Trastuzumab deruxtecana, que já é registrado no Brasil para câncer de mama. A indicação é para o tratamento auxiliar de pacientes adultos com câncer de mama HER2 positivo, que apresentam doença invasiva residual mesmo após quimioterapia e cirurgia. O câncer de mama é o tipo de câncer mais diagnosticado no mundo e a principal causa de morte por câncer entre mulheres. Aqui no Brasil, entre 10% a 19% dos casos, há a presença do HER2, o subtipo associado à maior agressividade e pior prognóstico. A nova indicação da Anvisa se baseou em estudo que demonstrou melhora clinicamente relevante na sobrevida livre de progressão. Os resultados mostraram redução de 53% no risco de recorrência invasiva ou morte com o uso do Enhertu. Daniele Popov para a Voz do Brasil.
10: E a Anvisa alerta que as canetas emagrecedoras de tisepatida contrabandeadas do Paraguai e comercializadas ilegalmente no Brasil não têm a mesma eficácia e segurança dos medicamentos registrados no país.
2: Segundo a agência, não há evidências de que esses produtos sejam equivalentes aos aprovados para uso no Brasil.
16: A Agência Nacional de Vigilância Sanitária informou que não há comprovação de que as canetas de tisepatida contrabandeadas sejam equivalentes aos medicamentos registrados no Brasil. Uma análise realizada pelo Centro de Informação e Assistência Toxicológica da Unicamp testou marcas vendidas ilegalmente em redes sociais no país. Segundo a Anvisa, os testes realizados identificaram apenas a presença do princípio ativo, além da concentração e da estrutura molecular da substância. A agência explica que para comprovar que dois medicamentos são equivalentes, é preciso fazer estudos específicos em centros credenciados. Esses testes avaliam, por exemplo, como o medicamento é absorvido pelo organismo, quanto da substância chega à corrente sanguínea e quanto tempo ela leva para ser eliminada. A agência também informou que as análises feitas pela Unicamp não verificaram aspectos como a absorção do medicamento, a presença de impurezas ou contaminantes, a esterilidade do produto e o cumprimento das boas práticas de fabricação. Por isso, segundo a Anvisa, não é possível concluir que as canetas tenham a mesma eficácia, segurança e qualidade dos medicamentos aprovados para uso no Brasil. Thaís de Araújo, para a Voz do Brasil.
10: O Ministério da Saúde e o IBGE realizam a terceira edição da Pesquisa Nacional de Saúde.
2: A coleta de dados vai até 30 de novembro.
10: A pesquisa reúne informações sobre as condições de saúde da população, fatores de risco, acesso aos serviços de saúde e determinantes sociais.
2: Nesta edição, aproximadamente 140 mil domicílios serão visitados. O questionário individual será aplicado a um morador com 15 anos ou mais.
10: Desta vez, a Pesquisa Nacional de Saúde vai contar com coleta de sangue e urina em uma amostra da população de 15 mil a 20 mil participantes com 35 anos ou mais.
2: Entre os exames previstos estão hemograma, hemoglobina glicada, creatinina, ácido úrico, sódio e potássio, além de sorologia para chikungunya e dosagem de chumbo e mercúrio.
10: Proprietários de imóveis rurais podem acessar por meio do aplicativo Meu Imóvel Rural documentos e informações sobre seus imóveis em um único ambiente digital.
2: A plataforma permite também o compartilhamento de dados com bancos e cooperativas, além de informar sobre condições climáticas.
17: Proprietários de imóveis rurais podem reunir em um único aplicativo documentos e informações que antes precisavam ser consultados em diferentes sistemas públicos. Disponível gratuitamente para celulares Android e iPhone, o acesso é feito com a conta GovBR. O coordenador-geral da Secretaria de Transformação do Estado do Ministério da Gestão e Inovação em Serviços Públicos, Carlos Guedes de Guedes, destaca as vantagens do serviço.
18: agricultor hoje ter na palma da mão os seus documentos, os documentos da propriedade.
17: Além de consultar dados do Cadastro Ambiental Rural, do Sistema Nacional de Cadastro Rural, do Sistema de Gestão Fundiária e do Cadastro Nacional da Agricultura Familiar, o aplicativo permite emitir o certificado de cadastro de imóvel rural e compartilhar informações com cooperativas, instituições financeiras e assistência técnica, sem informar a senha da conta GovBR. Duas novas funcionalidades ampliam os serviços oferecidos pelo aplicativo. O Tô em Dia verifica possíveis pendências que podem dificultar o acesso ao crédito rural e orienta como regularizar a situação. Já o Produção Certa reúne informações que ajudam o produtor no planejamento da produção, como detalha o coordenador Carlos Guedes de Guedes.
18: Se ele planta milho, o zoneamento climático vai dizer para o agricultor qual é a melhor época de plantar milho e que ali ele vai poder pegar o crédito rural oficial, ali ele vai poder pegar o seguro rural porque ele está plantando na hora certa. Da mesma maneira, se ele planta, né, milho, ele quer saber o custo de produção do milho, ele vai ter a informação a partir dessa parceria com a Conab, aonde está o custo de produção e o preço do milho nos principais centros produtores e consumidores do país. E se ele quiser saber a previsão do tempo, ele consegue também ver essa informação a partir do Zoom no município da localização da propriedade.
17: O aplicativo Meu Imóvel Rural atende tanto os agricultores familiares quanto médios e grandes produtores rurais. Reportagem Caroline Blaut.

0: Filmes e festivais de cinema nacionais podem se inscrever para receber apoio do Banco Nacional de Desenvolvimento Econômico e Social, o BNDES.
1: Serão destinados recursos a 5 filmes de longas metragens e a 3 festivais de cinema nacionais.
0: Saiba como participar na reportagem de André de Barros Lima.
2: O banco vai patrocinar 15 filmes de longas metragens divididos em 5 categorias: ficção grande público, ficção destaque de crítica, documentário, animação e selecionado em festival internacional. O edital também vai apoiar 3 festivais de cinema nacionais e vai contar com reserva de vagas pelo critério de indução regional para participantes da cadeia produtiva do audiovisual das regiões Norte, Nordeste e Centro-Oeste. As inscrições para o edital de cinema do BNDES estão abertas até o dia 13 de agosto. Você pode obter mais informações sobre o edital no site bndes.gov.br. Reportagem André de Barros Lima.
1: Audiovisual nacional na palma da mão.
0: A plataforma Tela Brasil, que reúne filmes, documentários e animações brasileiras, agora está disponível na loja de aplicativos do sistema Android.
1: O catálogo reúne 555 obras, incluindo longas, curtas e produções premiadas internacionalmente.
3: Já está disponível para Android e iOS o aplicativo do Tela Brasil. Agora é possível assistir a produções nacionais de filmes na palma da mão. O Tela Brasil é a primeira plataforma pública de streaming do audiovisual nacional. No aplicativo estão reunidas de forma gratuita mais de 500 obras brasileiras entre 1910 e 2025. O acesso é feito apenas com o login na plataforma gov.br. O aplicativo oferece praticamente os mesmos recursos da versão para navegador, como busca por títulos, navegação por categorias, criação de listas, histórico de exibição e reprodução automática. A plataforma também possui recursos de acessibilidade na maior parte do catálogo dos filmes, como legendas descritivas, audiodescrição e tradução em libras. O acervo reúne obras audiovisuais brasileiras, abrangendo diferentes gêneros, como ficção, documentário, animação e experimental. São produções em longa, média e curta metragem. Há ainda uma seleção especial com produções e coproduções brasileiras que marcaram presença no Oscar desde 1960. Para assistir, basta acessar o site telabrasil.cultura.gov.br ou buscar o Tela Brasil na loja de aplicativos do seu celular. Reportagem Edinaldo Júnior.
0: O Ministério da Cultura, em parceria com o CNPq e o Ministério do Trabalho e Emprego, lançou uma chamada pública para implantação de incubadoras da economia criativa.
1: A medida atende a quem trabalha com expressões artísticas e entidades culturais.
0: Pesquisadores e instituições de todo o país já podem enviar projetos científicos e tecnológicos que ofereçam suporte técnico e de formação a trabalhadores, coletivos e empreendimentos culturais.
1: As propostas devem ser enviadas até o dia 10 de agosto. O resultado será divulgado no dia 30 de outubro.
0: O edital completo com as regras de participação já está disponível na página do Ministério da Cultura, em gov.br/cultura.
1: E essas foram as notícias do Governo do Brasil.
0: Uma realização da Secretaria de Comunicação Social da Presidência da República.
1: A produção da empresa Brasil de Comunicação.
0: Fique agora com as notícias do Poder Judiciário e do Congresso Nacional. Uma boa noite.
1: Boa noite para você e até amanhã.
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6: STF valida lei da Bahia contra desinformação sobre epidemias e pandemias.
7: Justiça Eleitoral inicia convocação de mesários nesta terça-feira.
6: STJ afasta possibilidade de reconhecimento de papiloscopistas da Polícia Federal como peritos oficiais.
7: Boa noite, eu sou Marcela Luiza.
6: Eu sou Walter Lima.
7: O Supremo Tribunal Federal decidiu que é constitucional a lei da Bahia que estabelece multa para a divulgação de informações falsas sobre epidemias e pandemias.
6: A decisão foi tomada por maioria de votos em sessão do plenário virtual. Judite Aragão.
8: A lei baiana prevê multa de 5 mil a 20 mil reais para quem divulgar informações falsas por meios impressos, televisão, rádio ou plataformas eletrônicas, sem citar a fonte primária. A norma também alcança quem produz ou dissemina esse conteúdo de forma dolosa e quem utiliza mecanismos automáticos para ampliar a circulação das informações falsas. A ação foi proposta pelo Partido Liberal, que alegava invasão da competência da União para legislar sobre telecomunicações e radiodifusão, além de violação à liberdade de manifestação do pensamento e à liberdade de imprensa. Mas prevaleceu o voto do ministro Alexandre de Moraes. Para a maioria, a lei trata principalmente da proteção da saúde pública. Temem que estados também podem legislar. Segundo o ministro, a referência aos meios de comunicação é apenas acessória e não transforma a norma em legislação sobre telecomunicações.
7: Justiça Eleitoral inicia convocação de mesários.
6: Eles vão atuar nas eleições deste ano. Fábio Ruas.
9: As juízas e os juízes eleitorais têm até 28 de agosto para publicar edital com a nomeação das mesárias e mesários que vão atuar no primeiro e em um eventual segundo turno das eleições 2026. A carta de convocação vai informar a função a ser desempenhada, além de data e local da eleição e do treinamento. Em caso de impedimento legal, a pessoa tem até 5 dias para recusar. As mesárias e mesários têm direito a 2 dias de folga para cada dia trabalhado. Auxílio alimentação de R$ 65,00 por turno. Tem preferência em caso de empate em concursos públicos que tem essa previsão no edital e pode contar como atividade extracurricular em universidades conveniadas.
7: STJ afasta possibilidade de reconhecimento dos papiloscopistas da Polícia Federal como peritos oficiais.
6: Esse reconhecimento poderia levar a um movimento de equiparação salarial. Fátima Uchoa.
10: O papiloscopista tem a função de identificar pessoas, por exemplo, por meio das impressões digitais. A decisão da segunda turma do STJ reformou o acórdão do TRF1 que havia mantido a sentença favorável à ação civil pública do Ministério Público Federal para invalidar atos administrativos da Corregedoria Geral da Polícia Federal que proibiam o reconhecimento dos papiloscopistas como peritos. Para o ministro relator Teodoro Silva Santos, os papiloscopistas policiais federais não estão incluídos no rol de peritos oficiais de natureza criminal previsto em lei, que menciona apenas peritos criminais, médicos legistas e odontolegistas.
7: Brasil bate recorde histórico na contratação de jovens aprendizes, segundo o Ministério do Trabalho e Emprego.
6: E o Judiciário Trabalhista contribui com essa conquista, fortalecendo o acesso ao mercado de trabalho. Rossini Gomes.
11: O Brasil registrou 726 mil jovens aprendizes contratados entre janeiro e abril deste ano. Para a Justiça, esse balanço é reflexo das iniciativas de combate ao trabalho infantil. Por isso, atualmente, mais de 10 tribunais regionais do trabalho desenvolvem ações para incluir quem tem entre 14 e 24 anos no mercado formal, por meio do programa Jovem Aprendiz. Dentre os direitos trabalhistas e previdenciários estão carteira de trabalho assinada, 13º salário, vale transporte e férias no mesmo período da escola ou da faculdade. A Justiça do Trabalho quer garantir acesso seguro ao emprego com formação educacional.
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7: Uma boa noite.
6: E até amanhã.
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1: Eu sou Paula Groba.
2: E eu sou Humberto Pinheiro.
1: E estes são os destaques de hoje do Jornal do Senado, que começa agora.
2: Senado aprova e segue para sanção aumento de penas para crimes sexuais contra crianças em ambiente virtual.
1: Partidos podem ser incluídos em fiscalização contra lavagem de dinheiro.
2: Avança no Senado criação do Programa Nacional Metano Zero.
1: Boa noite.
2: Boa noite.
1: O avanço da inteligência artificial trouxe novas possibilidades, mas também abriu espaço para crimes cada vez mais sofisticados.
2: Para enfrentar essa realidade e reforçar a proteção de crianças e adolescentes, o Senado aprovou um projeto que aumenta as penas para diversos crimes sexuais, inclusive quando a tecnologia é usada para produzir ou manipular imagens e outros conteúdos de exploração sexual infantil. O texto segue agora para sanção presidencial. Repórter Pedro Pincer.
3: Nos casos de produção, reprodução, direção, fotografia, filmagem ou registro de conteúdo de violência sexual contra criança ou adolescente, assim como a sua venda ou exposição, a pena atual é de 4 a 8 anos de reclusão e multa. O projeto eleva essa punição para 4 a 10 anos de reclusão e multa. O texto ainda aumenta a pena em um terço se a venda ou a exposição ocorrer por meio da internet, das redes sociais ou de outras tecnologias da informação e comunicação. O relator, senador Fabiano Contarato, do PT do Espírito Santo, informou que entre janeiro e julho de 2025 foram registradas 49.336 denúncias anônimas de abuso e exploração sexual infantil.
4: Nesse cenário, temos que o incremento de penas, sua inserção no rol de crimes hediondos e a ampliação de condutas delitivas promovidas pelo projeto são medidas adequadas e necessárias.
3: O texto também aumenta a punição para quem oferece, troca, disponibiliza, transmite, distribui, publica ou divulga material de violência sexual contra criança ou adolescente. Hoje, a pena prevista para esses atos é de 3 a 6 anos de reclusão e multa. O texto proposto permite aumentar a pena para 4 a 10 anos de reclusão e multa.
1: O senador Plínio Valério, do PSDB do Amazonas, cobrou a votação que amplia a autonomia do Banco Central e inclui o PIX na Constituição. A proposta foi aprovada pela Comissão de Constituição e Justiça em junho. E o senador, que foi relator, lembrou que já expirou o prazo solicitado pelo governo para analisar o texto antes da votação em plenário.
2: Para Plínio Valério, além de fortalecer a autonomia financeira e orçamentária do Banco Central, a PEC garantirá que o PIX permaneça sob responsabilidade exclusiva da instituição, vedando sua terceirização e garantindo a gratuidade para pessoas físicas.
5: Está no nosso relatório. O PIX é do Banco Central. O Banco Central não pode terceirizar e não pode cobrar jamais, taxar jamais pessoas físicas. Garantia maior do que essa não há.
1: E segue para a Câmara dos Deputados um projeto de lei que facilita a importação de bens destinados à pesquisa científica e tecnológica. A proposta busca desburocratizar o processo de importação de insumos por pesquisadores e instituições credenciadas, além de ampliar os mecanismos de isenção tributária.
2: O texto também determina que o CNPq envie periodicamente dados sobre as importações à Receita Federal e à Secretaria de Comércio Exterior para fins de fiscalização e estatística. Além disso, permite que pesquisadores entrem no país com bens científicos como bagagem acompanhada, desde que credenciados. Para o relator, senador Isalci Lucas, do PL do Distrito Federal, o objetivo é dar mais transparência e agilidade ao processo de importação, sem criar exigências desnecessárias ou contrariar outras leis.
1: A Comissão de Segurança Pública aprovou o projeto de lei que inclui os partidos políticos e suas fundações no rol de entidades sujeitas aos mecanismos de controle e fiscalização de lavagem de dinheiro.
2: A proposta quer aumentar a transparência e evitar que recursos de origem criminosa financiem a atividade política no país. Repórter Bruno Lourenço.
6: Os partidos políticos e suas fundações podem passar a ser fiscalizados pelas regras de combate à lavagem de dinheiro. A Comissão de Segurança Pública aprovou a proposta proposta que obriga as legendas registradas no Tribunal Superior Eleitoral a prestar informações sobre movimentações financeiras aos órgãos de controle. A relatora, senadora Ivete da Silveira, do MDB de Santa Catarina, defendeu o endurecimento das regras para garantir a integridade do processo democrático.
0: A experiência recente de investigações de grande repercussão nacional evidenciou que estruturas partidárias podem se tornar canais de circulação e ocultação de valores de origem criminosa, com reflexos diretos sobre a lisura das campanhas e a igualdade de condições entre competidores.
6: O texto dá aos partidos políticos as mesmas obrigações de rastreabilidade financeira já aplicadas a bancos, corretoras e joalherias, entre outras. O projeto baseou-se em propostas da campanha Unidos contra a Corrupção.
1: Muito mais potente que o gás carbônico na retenção de calor na atmosfera, o gás metano é um dos principais responsáveis pelo aquecimento global. Grande parte dessas emissões vem da decomposição de resíduos orgânicos em lixões e aterros, além da agropecuária e de atividades industriais.
2: Para reduzir esse impacto ambiental e transformar parte desses resíduos em energia renovável, a Comissão de Assuntos Econômicos do Senado aprovou a criação do Programa Nacional de Metano Zero. A proposta também incentiva a coleta seletiva e o reaproveitamento de materiais recicláveis e orgânicos. Repórter Márcio Maturana.
7: Para reduzir as emissões de metano, incentivar a coleta seletiva e estimular o reaproveitamento de resíduos recicláveis e orgânicos, a Comissão de Assuntos Econômicos aprovou a criação do Programa Nacional do Metano Zero. O gás é um dos principais responsáveis pelo aquecimento global. A proposta do Metano Zero pretende também estimular tecnologias capazes de transformar resíduos agropecuários, industriais e urbanos em energia renovável. O autor do projeto é o senador Fernando Dueire, do PSD de Pernambuco.
8: Esse projeto, senhor presidente, cria um ambiente de segurança jurídica, de previsibilidade para investimentos. Estimula tecnologias como a biodigestão, a anaeróbica e a recuperação energética de resíduos. Fortalece a participação das cooperativas, mecanismos transparentes de certificação, governança e comercialização de créditos ambientais.
7: O texto segue para a Comissão de Meio Ambiente com emendas do relator, o senador Eduardo Braga, do MDB do Amazonas. Uma delas dá caráter voluntário à certificação de origem metano zero para empreendimentos que comprovarem redução de emissões de gases do efeito estufa.
1: E o Brasil vai ganhar uma Universidade Federal do Esporte. Após a aprovação do Senado, foi sancionada a lei que cria a universidade. A instituição terá sede em Brasília.
2: A universidade vai atuar no ensino, na pesquisa, na extensão e na inovação em ciência do esporte. Repórter Henrique Nascimento.
9: A proposta também prevê a formação de profissionais para áreas como treinamento de atletas, gestão esportiva,

0: gente constrói ótimos cidadãos, olhando principalmente para a pessoa em si e não para um detalhe.
1: A proposta foi aprovada pelo Senado em junho, com voto favorável da senadora Leila Barros, do PDT do Distrito Federal. Ela defendeu a formação esportiva como instrumento de cidadania.
2: O esporte, ele é mais do que formar atletas. Nós temos aqui uma nata de grandes atletas e para-atletas que representam com muito amor a nossa pátria. Mas, para além disso, a promoção da cidadania. Nós sabemos o que o esporte fez nas nossas vidas. O quanto o esporte é um braço na saúde, na segurança pública, na educação. Um dos maiores legados que eu trago para a política é o seguinte: na política, infelizmente, a gente não ama todos, como na vida a gente não ama todos, mas eu aprendi no esporte que o meu era coletivo, a gente tem que se respeitar.
1: Segundo o Ministério da Educação, a previsão é que a universidade comece as aulas em 2027.
3: Edição de Paula Groba e trabalhos técnicos de Eliseu Caires. O Jornal do Senado fica por aqui. Acompanhe agora as notícias da Câmara dos Deputados. Boa noite.
4: Boa noite e até amanhã.
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6: Câmara aprova a criação de Programa Nacional de Combate ao Câncer.
7: Comissão rejeita substituição do dinheiro em espécie por moeda digital.
8: Deputados garantem ressarcimento de violência doméstica pelo agressor.
9: Boa noite. Já está no Senado o projeto aprovado pelas comissões da Câmara que determina o ressarcimento pelo agressor de despesas provocadas por violência doméstica. A repórter Maria Neves tem os detalhes sobre a questão.
10: A Comissão de Constituição e Justiça da Câmara dos Deputados aprovou o projeto que obriga companheiro agressor a ressarcir sozinho os danos causados à mulher vítima de violência doméstica, com a sua parte da divisão dos bens. O objetivo da medida é preservar o patrimônio da mulher. De acordo com o autor da proposta, deputado Jonas Donizete, do PSB de São Paulo, há casos em que agressores condenados pela justiça propõem pagar o ressarcimento dos danos causados à mulher com o patrimônio comum do casal.
11: A aprovação desse projeto é muito importante porque a mulher vítima de violência já é um sofrimento muito grande, sofrimento físico, sofrimento psicológico. E teve uma causa na justiça que a pessoa entrou porque estava tirando o próprio patrimônio dela para fazer aí a reparação da violência. Então esse nosso projeto ele deixa claro que toda reparação que tiver financeira vem do patrimônio do agressor, da pessoa que praticou o ato de agressão, porque é um absurdo a vítima pagar para ela mesma.
10: Atualmente, o Código Civil já determina que nos casamentos com regime de comunhão parcial de bens, as obrigações provenientes de atos ilícitos não podem entrar na reparação. Isso significa que o agressor deve pagar sozinho pelos prejuízos causados. A Lei Maria da Penha também já estabelece que o ressarcimento de mulher vítima de violência não poderá trazer prejuízo ao seu patrimônio ou de seus dependentes. Ainda assim, especialistas afirmam ser necessário deixar mais explícito que a vítima não pode contribuir para reparar os prejuízos causados por parceiros violentos. De acordo com Jonas Donizete, a ideia do projeto foi proposta pelo Centro de Estudos Judiciários do Conselho da Justiça Federal. Da Rádio Câmara de Brasília, Maria Neves.
12: Ayrton Faleiro, do PT do Pará, cobra a aprovação urgente do projeto de lei que combate a misoginia. Ele argumenta que o Congresso precisa se sintonizar com o sentimento das ruas e com as demandas urgentes da sociedade antes do encerramento do semestre legislativo.
9: Para ilustrar a necessidade inadiável da aprovação da lei, Ayrton Faleiro cita o caso de uma mulher estrangulada pelo marido, encontrada morta com um filho de um ano mamando em seu peito. O congressista pede à Câmara que supere visões conservadoras e aprove a lei contra a misoginia.
5: Justiça.
12: Adriana Ventura, do Novo de São Paulo, denuncia a suposta parcialidade de órgãos de controle que estariam paralisando investigações criminais envolvendo familiares de autoridades do Poder Executivo para evitar impactos no processo eleitoral.
9: Segundo Adriana Ventura, existe um aparelhamento generalizado.

0: realizado envolvendo a Procuradoria da República e as cúpulas dos três poderes, resultando no arquivamento de denúncias. Ela cobra a instalação de comissões parlamentares para investigar a situação e colocar um fim à impunidade.
1: Márcio Gerri, do PCdoB, contesta a contratação de uma operação de crédito de R$1,3 bilhão entre o governo do Maranhão e o Banco do Brasil. Ele aponta que a liberação dos recursos em ano eleitoral exige transparência sobre a finalidade e o impacto da nova dívida.
0: Márcio Gerri cita a decisão judicial que chegou a suspender o empréstimo, depois liberado pelo Tribunal de Justiça do Maranhão, sem análise de mérito da ação. O parlamentar pede que o Banco do Brasil não compactue com a transação, a fim de preservar o equilíbrio do jogo democrático no Estado.
1: O Tony de Paula, do PSD, critica a atuação de uma promotora do Ministério Público do Rio de Janeiro durante um evento da Associação dos Conselheiros Tutelares do Estado. Ele acredita que a representante do MP desrespeitou a organização ao contestar uma apresentação musical que fazia referência a Deus.
0: O Tony de Paula argumenta que houve intolerância contra as manifestações religiosas. O parlamentar também presta apoio à direção da entidade organizadora e critica a relação entre o Ministério Público e os conselhos tutelares.
2: Segurança Pública.
1: Coronel Crisóstomo, do PL de Rondônia, comemora a criação de uma comissão especial para analisar a proposta que reduz a maioridade penal para 16 anos em casos de crimes graves e hediondos. Na avaliação do legislador, a proposta atende o anseio de 80% da população brasileira.
0: Coronel Crisóstomo defende a redução da maioridade penal por acreditar que a medida vai interromper o aliciamento de menores por facções criminosas. O deputado lembra que, para infrações mais leves, continua valendo o Estatuto da Criança e do Adolescente.
2: Saúde.
1: Os deputados aprovaram a criação de um programa para combate ao câncer. A repórter Paula Bittar acompanhou a votação.
3: A Comissão de Constituição e Justiça da Câmara aprovou uma proposta que prevê a criação do Programa Nacional de Combate ao Câncer e de Assistência a Portadores. A medida busca ampliar a prevenção, o diagnóstico e o tratamento da doença no país. O programa será executado pelo Ministério da Saúde. Entre as prioridades estão realizar campanhas educativas, fazer exames para detecção precoce da doença e ampliar a oferta de tratamento de alta complexidade em todas as regiões do país, com o objetivo de reduzir as desigualdades no acesso aos serviços de saúde. O texto também prevê apoio do poder público à pesquisa científica e à inovação tecnológica voltadas à prevenção, ao controle e ao tratamento do câncer. O relator do projeto, o deputado Átila Lira, do PP do Piauí, considerou a medida conveniente e oportuna.
4: Recursos nós temos leis orçamentárias pela obrigatoriedade com gasto de saúde, e com um programa como esse, eu não tenho dúvida que nós vamos ter mais recursos tendo destinado para a gente combater o tratamento e também a prevenção e dar mais estrutura aos nossos hospitais e também às nossas pesquisas, para que a gente possa ter mais vacinas, mais drogas e mais estruturas, máquinas e inovações na área do combate ao câncer.
3: A proposta que cria o Programa Nacional de Combate ao Câncer e de Assistência a Portadores já pode seguir direto para o Senado, a menos que haja recurso para votação antes pelo plenário da Câmara. Na Rádio Câmara de Brasília, Paula Bittar.
2: Comissões.
0: Ismael, do PL de Santa Catarina, pede a criação de uma comissão especial para debater projetos em defesa das comunidades terapêuticas. Ele argumenta que o tema merece mais atenção por envolver entidades que acolhem milhares de jovens em tratamento contra a dependência química.
1: Ismael sustenta que a comissão deve aprimorar a legislação, regulamentar o funcionamento e garantir padrões de qualidade, fiscalização e financiamento das comunidades terapêuticas. Ele também defende a expansão das parcerias com sistemas públicos de saúde e de assistência social.
0: Osmar Terra, do PL do Rio Grande do Sul, condena a autorização de plantio e uso de maconha para fins medicinais no Brasil. Segundo o parlamentar, as autoridades responsáveis pela decisão usurparam a competência do Congresso para legislar em nome do povo sobre o tema.
1: Segundo Osmar Terra, a substância agrava surtos e está associada, em sua avaliação, à maioria das interdições de jovens no país, além de contribuir para o aumento de acidentes fatais no trânsito gaúcho. Ele pede ao Congresso que anule as decisões da Justiça e de órgãos reguladores sobre o tema.
2: Direitos Humanos.
0: Luiz Lima, do Novo do Rio de Janeiro, alerta para o crescimento de mais de 90% no número de moradores de rua no Brasil desde 2022, segundo dados do Cadastro Único. O deputado responsabiliza o governo federal, afirmando que a situação reflete a queda no poder de compra da população.
1: Luiz Lima questiona as explicações apresentadas pelo Ministério do Desenvolvimento e Assistência Social, Família e Combate à Fome, que aponta o desemprego entre as causas do problema, enquanto o próprio Executivo Federal afirma que a taxa de desocupação caiu.
0: Ranieri Paulino, do Republicanos da Paraíba, pede a sanção do projeto que cria a Semana Nacional da Ética e da Cidadania. Segundo o deputado, que é autor da proposta, a iniciativa busca estimular a reflexão sobre respeito e tolerância em contraposição aos discursos de ódio.
1: Ranieri Paulino afirma que o projeto aprovado pelo Congresso incentiva o diálogo em escolas, universidades e órgãos públicos na primeira semana de todo o mês de maio. Ele acredita que as pautas humanitárias estão acima das diferenças partidárias e devem unir o país em torno de propostas positivas.
0: Patrus Ananias, do PT de Minas Gerais, anuncia o relançamento da Frente Parlamentar em Defesa da Soberania Nacional, orientada pelo fortalecimento do Estado Democrático, pela participação social e pela implementação de políticas públicas de inclusão.
1: Coordenador do Grupo Parlamentar, Patrus Ananias defende que um país forte precisa de investimentos na educação e no SUS, com tributação justa e resistência a pressões políticas externas. O legislador defende ainda a União Nacional para proteger as riquezas nacionais e a dignidade dos brasileiros.
2: Consumidor.
0: Comissão rejeita a possibilidade de extinção de dinheiro em espécie. A repórter Silvia Munhato explica a questão.
5: A Comissão de Desenvolvimento Econômico da Câmara dos Deputados aprovou o projeto de lei que proíbe a extinção do papel moeda e a substituição dele por moeda digital. Foi rejeitada a proposta que buscava a extinção gradual. A relatora, deputada Bia Kicis, do PL do Distrito Federal, diz que é importante manter o papel moeda.
6: O papel moeda ainda desempenha função relevante para milhões de brasileiros, especialmente para populações vulneráveis, para cidadãos com limitado acesso a serviços financeiros digitais e para aqueles que habitam em localidades com insuficiente estrutura tecnológica. Ademais, o dinheiro em espécie constitui importante instrumento de liberdade econômica, inclusão financeira e segurança operacional, funcionando como alternativa em situações de falhas tecnológicas, indisponibilidade de sistemas eletrônicos ou interrupções de serviços.
5: A relatora, no entanto, suprimiu o trecho que limitava o acesso do Banco Central aos dados de transações e contas particulares. Outra emenda excluiu a exigência de aprovação do Congresso Nacional, por maioria absoluta, de proposta para extinguir o papel moeda. A proposta que não permite a extinção do dinheiro em espécie ainda será analisada pelas comissões de Finanças e Tributação e de Constituição e Justiça e de Cidadania. Da Rádio Câmara de Brasília, Silvia Munhato.
2: Meio Ambiente.
1: Milton Tato, do PT de São Paulo, coordenador da Frente Ambientalista, critica o esvaziamento do mês do meio ambiente e repudia o retrocesso na pauta ecológica e a aprovação de projetos que enfraquecem a fiscalização, a preservação e o combate ao desmatamento.
0: Milton Tato condena a Câmara por ignorar as 35 propostas de conservação sugeridas pela Frente e pela sociedade civil e por esvaziar o debate sobre o desenvolvimento sustentável, ameaçando a biodiversidade e distanciando o Brasil das metas globais de enfrentamento da crise climática.
2: Relações Exteriores.
1: Tadeu Venere, do PT do Paraná, critica a atuação de parlamentares brasileiros nos Estados Unidos, acusando integrantes da oposição de agir contra os interesses nacionais ao discutir tarifas comerciais. Para o deputado, a postura favorece interesses estrangeiros e prejudica o Brasil.
0: Tadeu Venere acrescenta ainda que integrantes da oposição colocam interesses políticos acima dos interesses nacionais. Na visão do deputado, esse tipo de conduta enfraquece a direita e pode ter consequências políticas e jurídicas.
2: Trabalho.
1: Átila Lins, do PSD do Amazonas, apresentou projeto que cria regras para o auxílio fardamento de policiais militares, bombeiros militares e guardas municipais. O congressista esclarece que a proposta uniformiza e critérios de concessão anual do benefício para evitar disputas judiciais nas corporações.
0: Átila Lins pontua que o texto preserva a autonomia de estados, do Distrito Federal e de municípios na regulamentação das despesas. Ele acrescenta que a proposta prevê pagamento em caso de promoção, quando a mudança de função exige novos padrões, insígnias ou peças do uniforme.
2: Transportes.
1: Pompeu de Matos, do PDT do Rio Grande do Sul, defende dois projetos voltados à proteção dos ciclistas. As propostas, segundo ele, preveem a criação de espaços seguros para bicicletas nas rodovias e o planejamento de vias que garantam mais segurança para quem pedala.
0: Pompeu de Matos também propõe aumentar as penas para motoristas que atropelarem ciclistas após dirigir embriagados, participar de rachas, trafegar em alta velocidade ou fugir sem prestar socorro. Ele explica que as medidas buscam reduzir acidentes e preservar vidas.
1: Merlong Solano, do PT, comemora o início das operações de exportação em grande escala pelo porto de Luiz Correia, no litoral do Piauí. Segundo o deputado, o funcionamento do terminal encerra uma longa espera e amplia a capacidade logística do estado para o escoamento da produção.
0: Merlong Solano acredita que o porto deve reduzir os custos de exportação, além de impulsionar a geração de empregos no Piauí. O parlamentar também destaca a participação do governo estadual e da iniciativa privada na viabilização do empreendimento.
2: Economia.
1: Comissão da Câmara aprova inclusão da Confederação Nacional do Transporte no Conselho Deliberativo do SEBRAE Nacional. Mais informações com Sofia Peçanha.
7: A Comissão de Indústria, Comércio e Serviços aprovou o projeto que inclui a Confederação Nacional do Transporte no Conselho Deliberativo do SEBRAE Nacional. Atualmente, o Conselho conta com representantes da Confederação Nacional da Agricultura, da Confederação Nacional do Comércio e da Confederação Nacional da Indústria. A medida busca incluir o setor de transportes, que, segundo o deputado Gilmar Tato, do PT de São Paulo, autor do projeto, é um elo vital entre as diversas atividades econômicas, facilitando o escoamento da produção agrícola e industrial, além de viabilizar o comércio e serviços. Apenas em março de 2025, o setor de transporte rodoviário de carga atingiu mais de 20 mil novos CNPJs cadastrados como microempreendedores individuais, sendo o setor com o maior número de pequenos negócios criados, de acordo com o levantamento realizado pelo SEBRAE, como ressalta o deputado Guilherme Uchoa, relator na comissão.
8: Além disso, a expressiva participação das microempresas nesse setor reforça a necessidade de inclusão da sua representação no Conselho.
7: O projeto busca reconhecer a importância estratégica do setor de transportes, ampliar a pluralidade de vozes no colegiado e permitir que as demandas específicas do setor sejam devidamente debatidas no âmbito da entidade. O Serviço Brasileiro de Apoio às Micro e Pequenas Empresas, mais conhecido como SEBRAE, é uma entidade privada que promove a competitividade e o desenvolvimento sustentável dos empreendimentos de micro e pequenas empresas. Agora, o projeto que inclui e a Confederação Nacional do Transporte no Conselho Deliberativo do SEBRAE Nacional será analisado pela Comissão de Constituição e Justiça. Da Rádio Câmara de Brasília, Sofia Peçanha.
2: Desenvolvimento Regional.
0: Juliana Cardoso, do PT de São Paulo, condena a prestação dos serviços da Sabesp e denuncia que moradores enfrentam falta de água, ausência de coleta de esgoto e cobranças indevidas. Segundo ela, há comunidades que recebem tarifas de esgoto, mesmo sem contar com rede de coleta.
1: Juliana Cardoso cobra explicações da Sabesp, a revisão das cobranças e mais fiscalização dos serviços. A deputada também pede a ampliação do acesso ao saneamento básico, afirmando que vai continuar acompanhando a situação no estado de São Paulo.
0: Ao prestar contas de seu mandato, Ricardo Maia, do MDB da Bahia, declara que viabilizou a inauguração de uma unidade de pronto atendimento em Ribeira de Pombal e a entrega de veículos para o município de Tucano.
1: Ricardo Maia também ressalta que participou de obras de pavimentação, reformas de escolas e unidades básicas de saúde nos municípios de Heliópolis e Fátima. Ele afirma que os investimentos vão ampliar a infraestrutura e melhorar o atendimento público na região.
0: Ao fazer um balanço das entregas do governo federal em Salvador, Lídice da Mata, do PSB da Bahia, destaca avanços nas áreas de mobilidade e cultura. Entre as ações, a deputada cita o início da operação assistida do VLT e a reinauguração do Teatro Castro Alves.
1: De acordo com Lídice da Mata, os investimentos em infraestrutura e transporte público contribuem para a revitalização urbana da capital baiana. A parlamentar menciona ainda a implantação de uma pista de skate de padrão internacional no subúrbio ferroviário de Salvador.
2: Agricultura.
0: Daniel Almeida, do PCdoB, registra o primeiro festival gastronômico do Aipim, em Entre Rios, na Bahia. Ele acredita que o evento fortalece a agricultura familiar, valoriza as comunidades quilombolas e incentiva a produção derivada da mandioca.
1: Daniel Almeida também celebra a edição de número 73 da Festa dos Vaqueiros do município de Curaçá. Na opinião do deputado, a tradição, além de movimentar a economia local, contribui para preservar a cultura nordestina.
0: Daniel Trzeciak, do PSDB, comemora a reabertura, depois de 16 anos de espera, do Teatro 7 de Abril, em Pelotas, no Rio Grande do Sul. O congressista lembra que o espaço, de 192 anos, é o quarto mais antigo do Brasil e foi tombado pelo Instituto do Patrimônio Histórico e Artístico Nacional.
1: Daniel Trzeciak critica a demora na entrega do Teatro 7 de Abril à população, mas afirma que a casa será fundamental para fomentar a cultura local, valorizar o passado e impulsionar novos investimentos em Pelotas, sua terra natal, que completa 214 anos neste 7 de julho e em todo o estado.
0: Termina agora o Jornal Câmara dos Deputados, produzido pela Rádio Câmara, com trabalhos técnicos de Everson Urani e apresentação de José Carlos Andrade e Márcio Aquilissá.
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imagem de bacana no Arugudaite Pontal nesta linda terça-feira, 7 de julho do ano de 2026. 20 horas e 6 minutos. Boa noite para você já em casa, dever cumprido, um ótimo descanso, você aí no seu trabalho noturno, em qualquer lugar que vocês estejam alcançando o nosso sinal. Obrigado pela sintonia. Santo de hoje, São Vilibaldo. Hoje também é uma data muito especial para você que está completando mais uma primavera. Parabéns, felicidades mil. Por aqui o Manuel França juntinho com vocês até às 23 horas com o nosso Goodnight Pontal. Ei, a simplicidade de coração aproxima as pessoas de Deus e dos irmãos. Ei, substitua o medo pela fé, reafirmando sua confiança em Deus. Chegando é a primeiríssima do nosso Goodnight Pontal, Gilberto Gil, Andar com Fé.

0: abençoe esse sucesso maravilhoso.
1: Chama. A moleque brabo. Olha o trem.
0: Obrigado, que Deus abençoe todos vocês.
1: Faz barulho pro
0: Jiraiya
1: aí, toda a sua equipe maravilhosa.
2: Isso é maravilhoso.
0: Que Deus abençoe. Você é louco, lindo, maravilhoso. Tamo junto, viu? Seus caras de tabaca amassado.
1: Cara de caralho.
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20h36. Ei, construa hoje um amanhã melhor. Confie sempre em Deus e vá à luta. Seguindo aí o Rei Roberto Carlos, Jesus Cristo.

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